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1: Agora 9:05, seguimos aqui, né? Abrindo a segunda hora na noite desta terça-feira. Bem-vindo, bem-vinda para você com a gente aqui em uma das emissoras da Rede Tua Rádio, aqui na Tua Rádio Fátima, na Tua Rádio Cacique, na Tua Rádio Veranense. Mais emissoras da Rede Tua Rádio presente na tua história. Vamos em frente com mais músicas. Daqui a pouquinho nosso giro pelas informações. Agora a gente abre o bloco com Fernanda Abreu, A Noite.

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1: 9:32.
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1: 14 graus.
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1: Agora 9h35, faltando 25 minutos para as 10. Boa noite para você, paz e bem. Obrigado aí pela companhia. Deixa eu trazer aqui a participação do colega Rudimar Galvão, né, que normalmente participa às segundas-feiras, mas ontem, em função do feriado, né, a nossa programação estava um pouco alterada aqui, né? Então hoje a participação do Rudimar Galvão, que traz o destaque a partir aqui da tua Rádio Cacique. Alô, Rudimar, boa noite.
2: Olá, Gilmar, muito boa noite a ti, boa noite aos ouvintes do programa Tua Essência. Quero destacar uma ação, um movimento, uma iniciativa de trabalho importante que começa a ser desenvolvida em Lagoa Vermelha em uma unidade básica de saúde. A unidade básica de saúde, a ESF, do bairro Gaúcha, iniciou na última semana um grupo terapêutico com foco na ansiedade. A ansiedade é um dos grandes males da nossa atualidade. Cuidar da saúde também significa olhar com carinho para aquilo que sentimos. Pensando nisso, a estratégia de saúde da família do bairro Gaúcha iniciou o grupo terapêutico com foco em ansiedade, um espaço de acolhimento, escuta e troca de experiências. Coordenado pela psicóloga Daiane Toqueto e pelo enfermeiro Soel Mignoni, o grupo terá encontros quinzenais e é destinado a pacientes que passaram previamente por triagem e foram considerados aptos para participar. A ansiedade faz parte da vida e pode surgir diante de preocupações, mudanças ou situações difíceis. Porém, quando se torna intensa ou frequente, pode interferir no sono, no trabalho, nos relacionamentos e nas atividades do dia a dia. Preocupação excessiva, medo, irritabilidade, dificuldade de concentração e sintomas físicos também podem estar presentes. Por meio dos encontros, os participantes terão um espaço seguro para falar, ouvir, compartilhar experiências e aprender novas formas de lidar com a ansiedade. A iniciativa fortalece o cuidado em saúde mental e atenção primária e reforça uma mensagem importante. Pedir ajuda também é uma forma de cuidar de si. Ninguém precisa enfrentar os seus sentimentos sozinho. Quero dividir contigo, Gilmar, e com os ouvintes da Rede Tua Rádio, essa iniciativa muito louvável para o momento em que vivemos, para a nossa atualidade aqui em Lagoa Vermelha, que é um grupo terapêutico com foco no tratamento da ansiedade. Da tua Rádio Cacique de Lagoa Vermelha para a Rede Tua Rádio, Rudimar Galvão.
1: Ok, muito obrigado, Rudimar. Obrigado por compartilhar conosco, né, esta importante informação. É, com certeza, uma iniciativa louvável, né, como tu mesmo disseste, né, Rudimar. Ansiedade. Quase todo mundo tem ansiedade, né, um pouco de ansiedade. Às vezes mais equilibrada, às vezes não tão equilibrada, né? E como você disse, hoje temos cada vez mais situações que geram ansiedade, né? As preocupações do dia a dia, temos que dar conta de muitas coisas, né? E por vezes isso vai gerando uma ansiedade, né? Será que vou conseguir? Será que vou chegar a tempo? Será que isso? Será que aquilo? Né? Enfim. Então, como buscar o equilíbrio disso tudo, né? Como saber lidar com as desafiantes situações do cotidiano sem que a ansiedade nos perturbe, né? Com certeza é um desafio. É importante saber como lidar com tudo isso, né? O equilíbrio emocional é um dos grandes desafios aí dos nossos dias. 21 minutos para as 10. Agora tem o Elton Saldanha.
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0: Mascavo, quero ver. Fechando mais um bloco aqui na Rede Tua Rádio, mais uma hora, na verdade, né? Nesta terça-feira. Fachin dá 72 horas para Mendonça se manifestar sobre pedido da Advocacia Geral da União para suspender afastamento do diretor da Polícia Federal. A AGU protocolou recurso apontando que decisão monocrática de André Mendonça violou prerrogativa privativa de Lula para nomear e exonerar o chefe da Polícia Federal. Pois é, esse foi o principal fato, né, no cenário das informações, também no agravamento da crise aí entre as instituições, né, quando da determinação aí, né, do afastamento, né, exatamente, o afastamento do diretor geral da Polícia Federal, Andrei Rodrigues, e também de Leandro Almada, o Leandro Almada da Costa, né, exatamente, que é o diretor, ou era, né, o diretor de inteligência policial. Então, essa decisão aí do ministro André Mendonça, e obviamente isso gerou toda uma repercussão, né, 11 diretores da Polícia Federal colocam cargos à disposição e manifestam total apoio a Andrei Rodrigues após este afastamento. Então, a atualização do caso mais recente é essa, né? A Advocacia Geral da União pede ao presidente do STF, ministro Fachin, a suspensão deste afastamento. Fachin disse ainda que a justiça brasileira não faltará à legalidade constitucional. A declaração do presidente do STF em meio a essa crise, né, entre Moraes e Mendonça sobre o caso Master. O ministro afirma que o judiciário está preparado para enfrentar desafios e agir dentro da Constituição. Um minuto agora para as 10, intervalo, já já eu estou de volta.
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1: 10 horas.
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0: 13 graus. 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
1: Agora 10 da noite, 3 minutos. Paz e bem aí para você. Obrigado pela companhia nesta terça, a retomada aí da semana útil, né? Após o feriado. Para você no trabalho, no trânsito, para você em casa, aquele abraço. Lá no final do programa, a prece, a bênção, hoje com o Frei Carlos Rockenbach. Olha só, eu quero trazer aqui nesse momento uma informação, na verdade um apelo até, eu diria, né? Mais um apelo que uma ouvinte entrou em contato aqui do Paraná, através aqui das nossas emissoras da Rede Tua Rádio. E é um relato que chegou até a gente e eu me toquei profundamente com essa história. E vamos trazer aqui hoje pela primeira vez, mas eu quero trazer em diferentes horários também aqui do programa, né, para que a gente possa, quem sabe, ajudar a Carmen Reis. Eu vou tentar resumir a história aqui brevemente. A Carmen Reis, atualmente ela mora no Paraná, e em meados de 1990 ela conheceu um servidor da Brigada Militar chamado Cabo Sérgio Luiz. Então o Cabo, na época, né, ou então Cabo Sérgio Luiz, ele trabalhava entre Espumoso e Soledade, e nas folgas vinha para Passo Fundo, onde a Carmen fazia faculdade, né? Então quando ela conheceu, portanto, o Sérgio Luiz. E depois, enfim, né, como a vida também tem suas mudanças, né, ela relata aqui que por motivos familiares, a perda da mãe, a necessidade de cuidar do pai, ela voltou para a cidade, né, lá para o Paraná, e acabou perdendo contato, então, com o Sérgio Luiz, né, que conheceu nessa época. Hoje a Carmen, ela enfrenta problemas de saúde e tem um grande desejo, né, de poder reencontrá-lo, ou ao menos que seja para ter alguma notícia, para saber como ele está, enfim, se ele ainda está vivo, né, enfim, e poder agradecê-lo, diz aqui. Então, são as informações que ela tem, né? Não tem muitas informações. Então, por isso, a gente quer fazer aqui quase que uma força-tarefa, né? Então, por isso, estou trazendo aqui no Tua Essência, né? Especialmente aos amigos que nos ouvem aqui pela tua Rádio Cristal, né? Aqui para a região de Soledade, ou também pela tua Rádio Alvorada, né? Aqui mais para a região de Passo Fundo também. Mas para toda a grande região, né, de cobertura, todo o estado aqui de cobertura das nossas emissoras, para quem sabe, se alguém conhece dessa época, tem alguma informação, enfim, né? Então, repetindo aqui as informações básicas. Na década de 90, Sérgio Luiz, cabo em Soledade, né? Então, se alguém conhecer, tiver algum contato, alguma informação de Sérgio Luiz, que atuava então como cabo em Soledade, Espumoso, nessa região, né? Então pode fazer contato, pode mandar alguma mensagem aqui para a gente, aqui para o nosso WhatsApp, 999-530616, e a gente vai estar repassando aqui para a Carmen e também para seus familiares que fizeram contato aqui com a gente, tá bom? Então fica aí a nossa expectativa, né? A nossa esperança também. 10:07, hora do nosso texto, da mensagem que inspira o bem. Hoje trazendo uma das crônicas atualizadas aqui da nossa querida Neuza Fante, psicóloga, né? E ela que é psicóloga clínica e especialista em teoria, pesquisa e intervenção em luto. E autora de livros, né? E colabora aqui com as colunas, né, no site Tua Rádio, uma das colunistas do site tuarádio.com.br. Inclusive, esse texto está disponível no momento, né? Você pode buscar lá no nosso site esse texto que eu vou trazer aqui da Neuza, que fala sobre a questão do desejo, né? Que tem coisas que não dependem do nosso desejo, tem coisas que fogem, às vezes, da nossa alçada, como a gente diz, né? Então, a gente tem que se conformar um pouco com isso, né? Antes, o Rudimar, para quem estava nos acompanhando mais cedo, o Rudimar Galvão falava da questão da ansiedade, né? Que é uma das situações que a gente enfrenta aí, né? Então, tem coisas que não adianta a gente, não dependem da gente, né? Não funcionam na velocidade que a gente gostaria, né? Não acontecem no momento que a gente quer, ou então dependem de outras pessoas, de circunstâncias que a gente não tem como controlar. É mais ou menos sobre isso que a psicóloga Neuza Fante nos instiga a refletir nessa noite. Não vai acontecer pelo seu desejo.
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1: Existem muitas pessoas envolvidas, existem muitas lacunas abertas. Você não é o único a ocupar o espaço, a ter ideias e sentimentos coerentes. As coisas que acontecem não dependem exclusivamente de você. Não é você que determina o rumo de todos, o rumo da vida, da história. A você cabe exclusivamente conduzir o que te diz respeito. E às vezes, até você fica à mercê do que se constrói. Por isso, os acontecimentos da vida não acontecem porque você deseja ou não. O eu desejo, entre aspas, passa longe da fluidez da vida. Longe, inclusive, de como as pessoas se direcionam, de como o universo se move. Quando você se dirige para o trajeto que o outro escolheu e vai seguindo no tempo dele, tudo fica sem sentido, pois a direção não é a sua. Ela é de acordo com o que o outro pensa e como ele se constituiu até ali. E vamos combinar. O meu tempo e o tempo do outro não me pertencem. Somente as pequenas ações do dia a dia são minhas e o que é exclusivamente meu. Como o outro reage ou age referente às minhas ações é só dele. Suas escolhas são de responsabilidade dele. Juntando a minha maneira de ser e de agir e a sua, formamos algo talvez próximo a mim, às vezes próximo a você, ou até mesmo longe de nós dois, muitas vezes. Você deseja mudar o mundo, torná-lo o que você sempre imaginou, mas não tem forças para fazer além do seu pequeno dia. Podemos dizer que, no fim, estamos todos juntos numa caminhada que é individual. Aprendemos diferentes lições e seguimos, por vezes auxiliando o outro e em outros momentos impedindo que ele viva a sua vida, a sua história, ao seu modo. Isso desejando ou não. Ou seja, pode ser uma atrapalhação consciente ou inconsciente. De qualquer forma, o olhar de superior não existe. Ele é uma fantasia da onipotência humana. Por isso, desejo que cada um de nós junte os seus aprendizados e siga da melhor maneira possível. O nosso texto, a mensagem que inspira o bem, Crônica. Crônica que está no site tuaradio.com.br. Você pode conferir ali na íntegra, né? Vai lá no menu, onde tem ali as opções, onde diz colunistas, né? E aí você encontra ali por exemplo, esta crônica na coluna da psicóloga Neuza Fante, não vai acontecer pelo seu desejo.

0: A cor do som, Menino Deus. Agora 10h27.
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0: O sol aparece em todo o estado, mais uma vez, amanhã é quarta-feira, mas o dia não terá o tempo tão aberto quanto hoje, né? Uma vez que ingressam em nuvens aqui no Rio Grande do Sul. São previstas áreas de instabilidade sobre Santa Catarina e o Paraná, que devem avançar pela noite, aí, já na noite de hoje, né, para a metade norte gaúcha, onde a nebulosidade aumenta muito e o tempo deve se instabilizar com chuva em diferentes pontos lá no final do dia, então no final de amanhã, quarta-feira. O dia começa ainda com um pouco de frio, mas sem as mínimas tão baixas como no começo da semana. À tarde terá marcas agradáveis, entre 20 e 25 graus em quase todo o estado. Por exemplo, em Vacaria, mínima de 7, máxima de 20. Caxias, parecido, mínima 8, máxima 21. Passo Fundo, mínima 10, máxima 23. Porto Alegre, mínima 11, máxima 22. Litoral Norte, Capão da Canoa, Torres, mínima 11 e a máxima de 21, então, com chuva retornando ao estado, com pancadas na metade norte. 10h29, daqui a pouco tem mais. 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
9: 10h30.
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3: 12 graus. 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
1: Seguimos juntos aqui no Tua Essência, por noites mais leves. Obrigado aí pela tua companhia. Já já a participação do Mário Vivan para trazer o destaque na história, né? Ou os destaques que marcam a história neste 8 de setembro. Enquanto isso, Oswaldir e Carlos Magrão, Eu Sou do Sul.
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1: 8 de setembro, Dia Mundial da Alfabetização e Dia Internacional do Jornalista. Os aniversariantes do dia: a cantora norte-americana Pink.

0: os fatos do dia. Em 1551 foi fundada a cidade de Vitória, capital do estado do Espírito Santo. Em 1612 foi fundada a cidade de São Luís, capital do Maranhão. Em 1636 era fundada a Universidade de Harvard, como a primeira instituição de ensino superior dos Estados Unidos. Em 1904, Dom José de Camargo Barros, bispo de São Paulo, coroou solenemente a imagem da padroeira do Brasil com a coroa doada pela princesa Isabel, uma belíssima coroa de ouro cravejada de brilhantes. Em 1915, morreu aos 64 anos, o político gaúcho José Gomes Pinheiro Machado, ou simplesmente Pinheiro Machado, tendo sido um dos mais influentes da República Velha. Várias cidades do estado têm ruas que levam o seu nome em sua homenagem. 1966. O primeiro episódio de Star Trek foi exibido na TV norte-americana NBC. O seriado de ficção científica revela as aventuras da nave estelar USS Enterprise e sua tripulação pelo universo. Em 2022, morreu aos 96 anos a rainha do Reino Unido, Elizabeth II. Ela esteve no trono por 70 anos. No mesmo ano, Carlos, príncipe de Gales, tornou-se rei do Reino Unido, ascendendo ao trono após a morte da mãe. Mário Vivan para a tua rádio.
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0: Roy Orbison aqui na seleção musical do Tua Essência, fechando mais uma hora de sucessos. Obrigado aí por estar com a gente. Olha, em Soledade, vereadores e Corsã avaliam abastecimento de água. Visita técnica apresentou melhorias realizadas pela Corsã e discutiu os principais pontos que ainda afetam o fornecimento de água em diferentes regiões do município. A notícia completa em tuaradio.com.br.
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5: 10:56.
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7: 12 graus.
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1: Paz e bem, boa noite para você. Obrigado aí pela companhia aqui na Rede Tua Rádio, na reta final desta terça, né? Que hoje teve cara de segunda para muita gente na retomada das atividades, né? Após o feriado de ontem. Vamos em frente, então, agora com Biquíni Cavadão. Escuta aqui.

0: José Feliciano, aqui na seleção musical do Tua Essência, fechando mais um bloco, e após o intervalo eu tô de volta para a parte final de hoje.
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10: 11 horas e 26 minutos.
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10: 12 graus.
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1: E o Tua Essência chega na parte final, né? Nesta terça-feira. Obrigado aí pela companhia. Já já a prece, a bênção. Hoje com o Frei Carlos Rockenbach. Frei Carlos atua em Caxias do Sul, formação permanente da província, assistente da Ordem Franciscana Secular e acompanhamento espiritual e formação das irmãs do Mosteiro Nossa Senhora do Brasil em Flores da Cunha. Daqui a pouquinho, então, Frei Carlos. Agora tem o José Cláudio Machado, Chucro Ofício.
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Era isso por hoje, né? Mais um fim do Tua Essência, e eu agradeço sempre pela tua companhia, para quem fica com a gente até este horário, né? Até o finalzinho do programa, e muita gente justamente para aguardar aqui, né, a nossa prece, a bênção final que encerra o programa, e hoje a condução é do Frei Capuchinho Carlos Rockenbach.

Ó Deus, Pai e Mãe, que em vosso amado Filho Jesus Cristo manifestais viva e generosamente vossa ilimitada ternura, compaixão, misericórdia. Confiantes, colocamos em vossas mãos benditas toda a criação que, ferida pela maldade e ganância humana, geme de dor e grita por socorro. Colocamos em vosso coração cheio de amor a humanidade enferma, sofrida, desfigurada, muitas vezes descartada e excluída do banquete da vida, que clama por dignidade. Vós, que sois o Criador, Libertador e a fonte da verdadeira vida, socorrei-nos, abri nossas mentes e transformai nosso coração, e com a luz do vosso Espírito iluminai nossos passos e nossas ações, para que possamos ser misericordiosos como vós, e tornando-nos parceiros na restauração de nossa casa comum, a Mãe Terra. Caminhe sempre diante de nós, para conduzir-nos pelo caminho que nos leva a vós. Caminhe ao nosso lado para tomar-nos pela mão, abraçar-nos e amparar-nos nos momentos difíceis. Caminhe atrás de nós, para proteger-nos de todos os males do corpo, da mente e da alma. Permaneça sempre em nosso coração para fazer-nos crescer na fé, na alegria, na esperança, no amor e na paz. E especialmente permaneça acima de nós para nos abençoar. Por intercessão de vossa e nossa Santíssima Mãe, abençoe-nos, Deus misericordioso, Pai, Filho e Espírito Santo. Amém. A todos, paz e bem.

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8: 12 graus.
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Olá, muito bom dia! Começando a madrugada aqui da Rede Tua Rádio, nesta quarta-feira. Quarta-feira que se inicia a partir de agora. Depois do Tua Essência, eu, Daniel Rodrigues, chego por aqui para te fazer companhia. Claro que além da comunicação, você também vai curtir aí nessas próximas horas a boa música aqui da nossa rede, o espaço da informação e as mensagens nesse novo dia que se inicia a partir de agora. Madrugada da Rede Tua Rádio, até às 5 da manhã. Bom dia!

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1: Olá, amigos e ouvintes. Nesta quarta-feira, nós vamos ter a volta das instabilidades começando a predominar novamente pelo estado. Aqui na região da Serra e Campos de Cima da Serra, a partir da tarde, a nebulosidade deve ir crescendo. E até o final do dia, já não se descarta algumas pancadas de chuva por aqui, devido à propagação de umidade e esse ar mais úmido e um pouco mais aquecido também entrando no setor norte e noroeste do estado. E essa condição, ela deve se propagar também em direção aqui à parte mais nordeste. Então, por isso, aumento aí da nebulosidade e chance já de algumas pancadas de chuva na parte mais aqui da região da Serra e Campos de Cima da Serra. Na quinta-feira, a instabilidade ganha mais força e as pancadas de chuva podem vir acompanhadas de temporais. Não se descarta a possibilidade até de queda de granizo, descargas elétricas e rajadas de ventos. Prognósticos indicam variando de 50 a 70 quilômetros por hora, em média, alguns momentos, né? Algumas rajadas até um pouco mais intensas, mas é principalmente na sexta-feira que a instabilidade ganha bastante força também aqui sobre a nossa região por causa da formação de um novo ciclone extratropical. Com a previsão do tempo, Kátia Valente.
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2: Meia-noite e 15 minutos.

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da Rede Tua Rádio. Você que está nessa madrugada, muito obrigado pela companhia, muito obrigado pela audiência. Nós vamos juntos até às 5 horas da manhã, com os nossos quadros, com as nossas mensagens, os momentos de reflexão, né? Que a gente dá aquela respirada mais funda, faz aquele momento de espiritualidade sempre presente aqui na Rede Tua Rádio. Bom dia!

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0: Nosso breve intervalo, prece, reflexão, que bom estarmos juntos. Quando a última coisa que você tiver for Deus, você vai descobrir que Ele era a única coisa que você precisava ter. Quem tem Deus tem tudo. Seguidamente afirmamos ou ouvimos essa verdade. Interessante como muitas pessoas vivem como se não precisassem de Deus. Em algum momento, vão precisar levar um tombo para ver como Deus faz falta. Todos os humanos carregam dentro de si a espiritualidade. Voltar-se para Deus é algo natural, não exige esforço. Quem partilha seus dias e seus sonhos com Deus, vai experimentando a realização e a paz. Como a terra precisa do sol, nós precisamos de Deus. Conforme os dias vão passando, cada vez mais sentimos o quanto Deus é importante no viver. São Francisco de Assis não cansava de repetir: meu Deus e meu tudo, meu Deus e meu tudo. Que aos poucos Ele seja o tudo de nossa vida. Quando a última coisa que você tiver for Deus, você vai descobrir que Ele era a única coisa que você precisava ter. E sobre todos, a bênção de Deus, Pai, Filho e Espírito Santo. Amém.
1: Meia-noite e 38 minutos.

aqui da madrugada da Rede Tua Rádio, nesta quarta-feira. Quarta-feira, meio de semana, e nós estamos por aqui te fazendo companhia até às 5 horas da manhã. Um bom dia a você nesta quarta.

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1: Na manhã desta sexta-feira, 4 de setembro, o Papa Leão XIV recebeu em audiência na Residência Apostólica Vaticana o presidente da República da Letônia, Edgars Rinkevičs. Em seguida, na Secretaria de Estado, o presidente encontrou-se com o secretário de Estado Vaticano, Cardeal Pietro Parolin, acompanhado pelo secretário para as Relações com os Estados e as Organizações Internacionais, Dom Paul Richard Gallagher. Durante as conversas cordiais na Secretaria de Estado, lê-se no comunicado da Sala de Imprensa da Santa Sé, foi manifestada satisfação pelas boas relações entre a Santa Sé e a República da Letônia. Durante as conversas, o foco esteve em questões de interesse recíproco, tanto no âmbito internacional quanto regional, com particular referência ao conflito em andamento na Ucrânia, reafirmando a necessidade de um maior compromisso da comunidade internacional na promoção de soluções pacíficas.
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2: Uma hora e 15 minutos.

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Música da Rede Tua Rádio, nessa madrugada de um novo dia, né? De um novo dia, que você tenha um excelente dia pela frente. É o desejo de toda a nossa equipe, de todos os profissionais que fazem parte da Rede Tua Rádio. Para você que está nos acompanhando em casa, para você que está trabalhando, fazendo um plantão nessa madrugada, muito obrigado pela companhia, muito obrigado pela audiência. Lembrando que você está sintonizado em uma das emissoras da Rede Tua Rádio. Bom dia!

0: Há tempos em nossa vida que contam de forma diferente. Há semanas que duram anos, como há anos que não contam um dia. Há paixões que foram eternas, como há amigos que passaram céleres, apesar do calendário nos mostrar que ficaram por anos em nossas agendas. Há amores não realizados que deixaram olhares de meses e beijos não dados que até hoje esperam o desfecho. Há trabalhos que tornaram décadas de nosso tempo na Terra, mas que nossa memória insiste em contá-los como semanas. E há casamentos que, ao olhar para trás, mal preenchem os feriados da folhinha. Há tristezas que nos paralisaram por meses, mas que hoje, passados os dias difíceis, mal guardamos lembranças de horas. Há eventos que marcaram e que duram para sempre. O nascimento de um filho, a morte da avó, a viagem inesquecível, o êxtase do sonho realizado. Eles têm a duração que nos ensina o significado da palavra eternidade. Já viajei para a mesma cidade uma centena de vezes, e na maioria das vezes, o tempo transcorrido foi o mesmo. Mas conforme o meu espírito, houve viagem que não teve fim até hoje, como há percurso que nem lembro de ter feito. Tão feliz estava na ocasião. O relógio do coração, hoje descubro, bate noutra frequência daquele que carrego no pulso. Marca um tempo diferente, de emoções que perduram e que mostram o verdadeiro tempo da gente. Por este relógio, velhice é coisa de quem não conseguiu esticar o tempo no mundo. É olhar as rugas e não perceber a maturidade. É pensar antes daquilo que não foi feito, ao invés de se alegrar e sorrir com lembranças do que viveu. Pense nisso e consulte sempre o relógio do coração. Ele lhe mostrará o verdadeiro tempo no mundo. Não deixe de fazer algo por falta de tempo. Não deixe de ter pessoas ao seu lado por medo de ser feliz. A única falta desse tempo que haverá é que ele nunca mais vai voltar. A nossa mensagem dessa noite, do poeta Mário Quintana, O Relógio do Coração.
1: Uma hora e 34 minutos.

0: Obrigado, gente. Obrigado. Legal, valeu.
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1: 9 de setembro, dia do veterinário, dia do administrador de empresas, dia do cachorro quente e dia da grávida. Os aniversariantes do dia. A cantora Maria Rita, que é filha da cantora Elis Regina.

os fatos do dia. Em 1923, morreu aos 68 anos o militar e político brasileiro Hermes da Fonseca, presidente do Brasil entre 1910 e 1914. 1937. Nasceu em São José do Rio Preto, São Paulo, o artista e empresário João Batista Sérgio Murad, mais conhecido pelo nome artístico de Beto Carreiro. Ele morreu em 2008 aos 70 anos. 1971. John Lennon lançou Imagine, um dos álbuns mais importantes de sua carreira solo.

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1: Olá, amigos e ouvintes, nesta quarta-feira nós vamos ter a volta das instabilidades começando a predominar novamente pelo estado. Aqui na região da Serra e Campos de Cima da Serra, a partir da tarde a nebulosidade deve ir crescendo e até o final do dia já não se descarta algumas pancadas de chuva por aqui devido à propagação de umidade e esse ar mais úmido e um pouco mais aquecido também entrando no setor norte e noroeste do estado. E essa condição ela deve se propagar também em direção aqui à parte mais nordeste. Então, por isso, aumento aí da nebulosidade e chance já de algumas pancadas de chuva na parte mais aqui da região da Serra e Campos de Cima da Serra. Na quinta-feira, a instabilidade ganha mais força e as pancadas de chuva podem vir acompanhadas de temporais. Não se descarta a possibilidade até de queda de granizo, descargas elétricas e rajadas de vento. Os prognósticos indicam variando de 50 a 70 quilômetros por hora, em média, alguns momentos, né? Algumas rajadas até um pouco mais intensas, mas é principalmente na sexta-feira que a instabilidade ganha bastante força também aqui sobre a nossa região por causa da formação de um novo ciclone extratropical. Com a previsão do tempo, Kátia Valente.
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2: 2 horas e 17 minutos.

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Ok, com a boa música eu vou me despedindo. Daniel Rodrigues fica por aqui, porque na sequência Gilmar Ferreira chega para te fazer companhia e conduzir até às 5 da manhã, essa madrugada da Rede Tua Rádio. A todos que nos acompanharam até agora, muito obrigado pela tua companhia, muito obrigado pela tua audiência. Você que está sintonizado aqui em uma das emissoras que integram a Rede Tua Rádio, a rádio do teu tempo. Uma excelente quarta-feira a todos, paz e bem e santa alegria.

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1: O santo deste dia 9 de setembro é São Pedro Claver. Pedro Claver, aos 21 anos, entrou para a Companhia de Jesus e aos 29 anos foi designado missionário em Cartagena, Porto da Colômbia. Seu trabalho era o de estar junto aos escravos para lavar as feridas, curar as chagas e falar-lhes de Deus. Durante 40 anos, Pedro Claver passou servindo os escravos, lavar seus corpos, curar suas chagas, falar-lhes por meio de intérpretes. Por ele passaram mais de 300 mil escravos. Protestou veemente contra o comércio de escravos e foi por isso muitas vezes mal visto e perseguido. Seu trabalho foi de tamanha envergadura que o Papa Leão XIII, ao canonizá-lo, disse: Pedro Claver foi o santo que mais me impressionou depois da vida de Cristo. É considerado protetor da Colômbia. Pedro Claver faleceu vítima da própria caridade, atacado pela peste, quando prestava assistência aos doentes. Ele nasceu em Verdú, Espanha, em 1581, e morreu em 1654, com 73 anos de idade. 9 de setembro, São Pedro Claver.
2: Duas horas e 41 minutos.

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Aquele abraço para você sintonizado e sintonizada aqui na Rede Tua Rádio nessa madrugada, né? Mais uma madrugada juntos. Eu sou Gilmar Ferreira, depois da participação do Daniel Rodrigues. Eu chego por aqui para te fazer companhia, né? Nas próximas horas aqui na Tua Rádio, em uma das nossas emissoras, também pelo site, pelo aplicativo, para quem tá no plantão, para quem tá no trânsito, para quem tá na cama com o rádio ligado. Abraço aí, viu? Um bom dia para você.

0: As pessoas feridas sentem medo do afeto. Existem pessoas que têm muita dificuldade em receber amor, afeto, cuidados. Isso é real, pode acreditar. Inclusive, muitas delas são especialistas em se dedicar ao outro. Aliás, elas fazem disso a sua religião. Há pessoas que não se sentem confortáveis quando são abraçadas, tocadas, afagadas. Elas não se sentem merecedoras do cuidado do outro. E arrisco em dizer que são pessoas muito machucadas e carentes afetivamente, ao ponto de perceberem o carinho e a entrega do outro como uma ameaça. Eu faço uma comparação ao comportamento de alguns animais. O cachorro, por exemplo, quando muito maltratado, ele fica agressivo ao ser acariciado. Ele se sente ameaçado. Esse comportamento é comum nos mais variados contextos, nas amizades, nos relacionamentos amorosos, familiares, sociais. Eu conheço uma senhora que é extremamente dedicada a cuidar dos outros e ela faz isso com o melhor dela. Ela cuida dos vizinhos quando adoecem, dos familiares e até de estranhos, se for o caso. Ela ama cozinhar para todos. Sua cozinha está sempre cheirando a delícias feitas com muito carinho. Contudo, ela possui uma extrema dificuldade em ser agradada. O abraço dela é tenso e desconcertante. Nos relacionamentos amorosos, isso acontece também. Há quem não se sinta confortável o suficiente dentro do abraço do parceiro ou da parceira. Quem valoriza o toque físico e não percebe reciprocidade no parceiro tende a sentir-se rejeitado. E isso pode gerar uma grande ferida emocional ao longo do tempo. Por isso é necessário que o casal busque ajuda para que a relação não se torne uma fonte de adoecimento. Existem pessoas que se esmeram em cuidar do outro. Elas estão sempre atentas às necessidades das pessoas que as cercam, mas não se percebem como seres que também precisam e merecem aquilo que elas ofertam. E, no geral, são pessoas extremamente críticas consigo mesmas. Elas estão sempre se sentindo em dívida com o outro, se colocando em último plano da lista de prioridades. Lamentavelmente, nem todas são valorizadas e reconhecidas pelo que fazem em prol dos outros. Posso lhe pedir uma coisa? Aproveite esse clima, esse tema, e olhe com afeto para as pessoas da sua família. Sabe aquela tia esquisitona? Pois é, diga algo que a alegre. Diga que se lembra de quando ela te deu aquele pirulito na infância, sei lá. Mas faça com que ela se sinta enxergada, ao menos por algum instante. Abrace a sua avó, mesmo que ela pareça durona, pode ter certeza de que ela vai se emocionar. Toque os cabelos brancos dela. Aí na sua casa, na sua família, existem muitas pessoas precisando do seu toque, do seu olhar. Faça algo por essa causa. No final, você vai se sentir o maior presenteado de todos. Até amanhã.
1: Três horas e 15 minutos.

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Querenciando fronteiras, os monarcas, a boa música do Rio Grande aqui na madrugada para você com a gente nesta quarta-feira, sim, já estamos na quarta, né? Uma semana mais curta na sua vida útil, digamos assim, né? Nos dias úteis, já que começamos ontem, terça-feira, e então hoje já é quarta, dia 9/9. Olha, no interior de Veranópolis, um homem de 52 anos morreu após cair de escada durante poda de árvore. Acidente fatal aconteceu no final da manhã de ontem, terça-feira, na comunidade Nossa Senhora do Pedancino. A informação completa é um dos destaques que você confere no site tuaradio.com.br. E em Lagoa Vermelha, um acidente grave na BR-470 deixou aí duas vítimas fatais, né? A colisão ocorreu no próximo do quilômetro 50, na comunidade da Estância. Essas e outras informações das diferentes regiões aqui da Rede Tua Rádio, né? Regiões de cobertura das nossas emissoras, você confere no site tuaradio.com.br. Agora seguimos com mais músicas. Lobão, Girassóis da Noite.

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0: graça e paz para você, que o Deus que nos ama seja a nossa permanente companhia neste dia. Eu gostaria de conversar sobre a solidão. A nossa condição humana é solidão. Por mais que queiramos nos cercar de pessoas, sempre as decisões mais importantes da vida quase sempre são tomadas na solidão. Muitas vezes temos dificuldade de conviver com ela. Precisamos da televisão, do rádio, da internet. Nós precisamos preencher o nosso tempo e o nosso espaço com algum som ou barulho. Em alguns momentos, o mergulho na tagarelice do mundo é necessário, pois temos de cumprir um papel social. Em outros, porém, afasta-nos de nós mesmos. É saudável curtir a nossa própria solidão e ter momentos de tranquilidade e silêncio. Só poderemos ouvir a voz do coração quando mergulhamos no silêncio, percebendo aquilo que somos, percebendo as nossas emoções, conversando com elas e compreendendo-nos como seres humanos. As pessoas ao nosso lado podem nos incentivar a casar, a mudar de emprego, a correr novos riscos, a fazer uma coisa ou outra, mas, no entanto, sabemos que somente nós teremos que arcar com todas as responsabilidades e consequências dos nossos atos. As decisões fundamentais da nossa vida devem ser tomadas quando nós nos encontramos com o silêncio, com a meditação, com a oração e com Deus, portanto, e ali nós vamos tendo a melhor decisão. Dizem que o momento mais delicado da vida é o momento da morte, e ali se sente a maior solidão de todas. Por mais que se queira confortar o paciente que está morrendo, no fundo sabe-se que a experiência da morte é uma vivência solitária e que nenhum de nós terá como fugir desse momento ou adiá-lo. Por isso, caro ouvinte, nada mais sábio do que aprendermos também a gostar da nossa própria companhia e, ao mesmo tempo, de estar livre das exigências dos outros. Esse é um sinal de que estamos de bem conosco mesmos e com a vida. Isso, porém, não é isolamento. Isolamento é doentio, é diferente. A cada um cabe aprender a ter momentos de solidão e fazê-los, torná-los fecundos, encontrar formas de conviver com essa realidade o mais saudavelmente possível. Pensemos nisso nesse dia. Que Deus te abençoe e te guarde. Em nome do Pai, do Filho e do Espírito Santo. Amém.
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2: Três horas e 47 minutos.

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Acorrentado em você, Deilara, aqui na madrugada desta quarta-feira, para você com a gente. Muito obrigado aí pela companhia. Olha, o técnico da seleção brasileira, o Ancelotti, convoca hoje, quarta-feira, uma nova geração da seleção. O Brasil fará até o final do ano 5 partidas amistosas, como início da preparação de um novo ciclo sob o comando do técnico italiano. Então está aí, né? 4 meses depois de passar pelo constrangimento de ver a convocação da seleção brasileira para a Copa do Mundo transformada aí em festa, né? A partir da confirmação do nome de Neymar, Carlo Ancelotti então divulga às 15 horas de hoje uma lista bem diferente dos jogadores que assim como o técnico italiano encerraram contra a Noruega, né, a constrangedora partida que todo mundo lembra, eu acho, né, a partida aí da seleção brasileira no Mundial. Então está aí uma nova lista, né, uma nova lista e será convocada então pelo Ancelotti hoje às 15 horas para essa nova fase da seleção brasileira. 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
1: A gente cresce diminuindo o ego e não as pessoas. Porque maturidade não é precisar se sentir maior para que o outro pareça menor. É aprender a reconhecer seus erros sem se sentir diminuído. É ouvir sem precisar ter a última palavra. É admitir que você pode estar errado. É deixar de transformar toda a diferença em disputa. Você não precisa humilhar ninguém para provar que tem razão. Não precisa diminuir o brilho de alguém para o seu aparecer. Não precisa vencer todas as discussões. Às vezes, crescer é simplesmente perceber que algumas batalhas alimentam mais o nosso ego do que a nossa paz. E quando você aprende a diminuir o próprio ego, começa a enxergar as pessoas com mais humanidade. No fim, gente grande não precisa fazer ninguém se sentir pequeno. A verdadeira evolução acontece quando você deixa de competir com os outros e começa a vencer aquilo que existe dentro de você. Pensemos, neste novo dia, o Senhor te abençoe e te guarde, o Senhor faça brilhar sobre ti sua face e se compadeça de ti, o Senhor volte para ti o seu rosto e te dê a paz, o Senhor te abençoe, Pai, Filho e Espírito Santo.

Muito bem, meus amigos, na reta final da madrugada desta quarta é chegada a hora do terço. Momento que rezamos juntos aqui na Rede Tua Rádio. Coloque com muita fé, com muita esperança, suas intenções, os seus pedidos e agradecimentos para mais um terço que rezamos juntos.

0: iniciamos este novo dia com as bênçãos de Deus e proteção de Nossa Senhora, Virgem Maria. Em nome do Pai, do Filho e do Espírito Santo. Amém. Creio
1: em Deus Pai Todo-Poderoso, Criador do céu e da terra, em Jesus Cristo, seu único Filho, nosso Senhor, que foi concebido pelo poder do Espírito Santo, nasceu da Virgem Maria, padeceu sobre Pôncio Pilatos, foi crucificado, morto e sepultado, desceu à mansão dos mortos, ressuscitou o terceiro dia, subiu ao céu, está sentada à direita de Deus Pai Todo-Poderoso, onde há de vir julgar os vivos e os mortos. Creio no Espírito Santo, na Santa Igreja Católica, na comunhão dos santos, na remissão dos pecados, na ressurreição da carne, na vida eterna. Amém.
0: Pai nosso que estais no céu, santificado seja vosso nome. Venha a nós o vosso reino. Seja feita a vossa vontade, assim na terra como no céu.
1: O pão nosso de cada dia nos dai hoje, perdoai as nossas ofensas, assim como nós perdoamos a quem nos tem ofendido. E não nos deixeis cair em tentação, mas livrai-nos do mal. Amém.
0: O anjo do Senhor anunciou a Maria.
1: E ela concebeu do Espírito Santo.
0: Ave Maria, cheia de graça, o Senhor é convosco. Bendita sois vós entre as mulheres, e bendito o fruto do vosso ventre, Jesus.
1: Santa Maria, Mãe de Deus, rogai por nós, pecadores, agora e na hora de nossa morte. Amém.
0: Eis aqui a serva do Senhor.
1: Faça-se em mim segundo a vossa palavra.
0: Ave Maria, cheia de graça, o Senhor é convosco. Bendita sois vós entre as mulheres, e bendito o fruto do vosso ventre, Jesus.
1: Santa Maria, Mãe de Deus, rogai por nós, pecadores, agora e na hora de nossa morte. Amém.
0: O Verbo Divino se fez carne
1: e habitou entre nós.
0: Ave Maria, cheia de graça, o Senhor é convosco. Bendita sois vós entre as mulheres, e bendito o fruto do vosso ventre, Jesus.
1: Santa Maria, Mãe de Deus, rogai por nós, pecadores, agora e na hora de nossa morte. Amém.
0: Glória ao Pai, ao Filho e ao Espírito Santo.
1: Como era no princípio, agora e sempre. Amém.
0: Ó meu bom Jesus,
1: perdoai-nos, livrai-nos do fogo do inferno, levai as almas todas para o céu, e socorrei principalmente as que mais precisarem.
0: Nossa Senhora de Fátima e São Francisco,
1: rogai por nós.
0: E nesta quarta-feira, meditamos os mistérios gloriosos. E neste primeiro mistério glorioso, contemplamos
1: a ressurreição de Jesus.
0: Pai nosso que estais no céu, santificado seja vosso nome. Venha a nós o vosso reino. Seja feita a vossa vontade, assim na terra como no céu.
1: O pão nosso de cada dia nos dai hoje, perdoai as nossas ofensas, assim como nós perdoamos a quem nos tem ofendido. E não nos deixeis cair em tentação, mas livrai-nos do mal. Amém.
0: Ave Maria, cheia de graça, o Senhor é convosco. Bendita sois vós entre as mulheres, e bendito o fruto do vosso ventre, Jesus.
1: Santa Maria, Mãe de Deus, rogai por nós, pecadores, agora e na hora de nossa morte. Amém.
0: Ave Maria, cheia de graça, o Senhor é convosco. Bendita sois vós entre as mulheres, e bendito o fruto do vosso ventre, Jesus.
1: Santa Maria, Mãe de Deus, rogai por nós, pecadores, agora e na hora de nossa morte. Amém.
0: Ave Maria, cheia de graça, o Senhor é convosco. Bendita sois vós entre as mulheres, e bendito o fruto do vosso ventre, Jesus.
1: Santa Maria, Mãe de Deus, rogai por nós, pecadores, agora e na hora de nossa morte. Amém.
0: Ave Maria, cheia de graça, o Senhor é convosco. Bendita sois vós entre as mulheres, e bendito o fruto do vosso ventre, Jesus.
1: Santa Maria, Mãe de Deus, rogai por nós, pecadores, agora e na hora de nossa morte. Amém.
0: Ave Maria, cheia de graça, o Senhor é convosco. Bendita sois vós entre as mulheres, e bendito o fruto do vosso ventre, Jesus.
1: Santa Maria, Mãe de Deus, rogai por nós, pecadores, agora e na hora de nossa morte. Amém.
0: Ave Maria, cheia de graça, o Senhor é convosco. Bendita sois vós entre as mulheres, e bendito o fruto do vosso ventre, Jesus.
1: Santa Maria, Mãe de Deus, rogai por nós, pecadores, agora e na hora de nossa morte. Amém.
0: Ave Maria, cheia de graça, o Senhor é convosco. Bendita sois vós entre as mulheres, e bendito o fruto do vosso ventre, Jesus.
1: Santa Maria, Mãe de Deus, rogai por nós, pecadores, agora e na hora de nossa morte. Amém.
0: Ave Maria, cheia de graça, o Senhor é convosco. Bendita sois vós entre as mulheres. E bendito o fruto do vosso ventre, Jesus.
1: Santa Maria, Mãe de Deus, rogai por nós, pecadores, agora e na hora de nossa morte. Amém.
0: Ave Maria, cheia de graça, o Senhor é convosco. Bendita sois vós entre as mulheres. E bendito o fruto do vosso ventre, Jesus.
1: Santa Maria, Mãe de Deus, rogai por nós, pecadores, agora e na hora de nossa morte. Amém.
0: Ave Maria, cheia de graça, o Senhor é convosco. Bendita sois vós entre as mulheres. E bendito o fruto do vosso ventre, Jesus.
1: Santa Maria, Mãe de Deus, rogai por nós, pecadores, agora e na hora de nossa morte. Amém.
0: Glória ao Pai, ao Filho e ao Espírito Santo.
1: Como era no princípio, agora e sempre. Amém.
0: Ó meu bom Jesus,
1: perdoai-nos, livrai-nos do fogo do inferno. Elevai as almas todas para o céu e socorrei principalmente as que mais precisarem.
0: Nossa Senhora de Fátima e São Francisco,
1: rogai por nós.
0: Segundo o mistério glorioso, contemplamos
1: a ascensão de Jesus. Pai nosso que estais no céu, santificado seja o vosso nome. Venha a nós o vosso reino, seja feita a vossa vontade, assim na terra como no céu.
0: O pão nosso de cada dia nos dai hoje, perdoai as nossas ofensas, assim como nós perdoamos a quem nos tem ofendido. E não nos deixeis cair em tentação, mas livrai-nos do mal. Amém.
1: Ave Maria, cheia de graça, o Senhor é convosco. Bendita sois vós entre as mulheres, e bendito é o fruto do vosso ventre, Jesus.
0: Santa Maria, Mãe de Deus, rogai por nós, pecadores, agora e na hora da nossa morte. Amém.
1: Ave Maria, cheia de graça, o Senhor é convosco. Bendita sois vós entre as mulheres, e bendito é o fruto do vosso ventre, Jesus.
0: Santa Maria, Mãe de Deus, rogai por nós, pecadores, agora e na hora da nossa morte. Amém.
1: Ave Maria, cheia de graça, o Senhor é convosco. Bendita sois vós entre as mulheres, e bendito é o fruto do vosso ventre, Jesus.
0: Santa Maria, Mãe de Deus, rogai por nós, pecadores, agora e na hora da nossa morte. Amém.
1: Ave Maria, cheia de graça, o Senhor é convosco. Bendita sois vós entre as mulheres, e bendito é o fruto do vosso ventre, Jesus.
0: Santa Maria, Mãe de Deus, rogai por nós, pecadores, agora e na hora da nossa morte. Amém.
1: Ave Maria, cheia de graça, o Senhor é convosco. Bendita sois vós entre as mulheres, e bendito é o fruto do vosso ventre, Jesus.
0: Santa Maria, Mãe de Deus, rogai por nós, pecadores, agora e na hora da nossa morte. Amém.
1: Ave Maria, cheia de graça, o Senhor é convosco. Bendita sois vós entre as mulheres, e bendito é o fruto do vosso ventre, Jesus.
0: Santa Maria, Mãe de Deus, rogai por nós, pecadores, agora e na hora de nossa morte. Amém.
1: Ave Maria, cheia de graça, o Senhor é convosco. Bendita sois vós entre as mulheres, e bendito é o fruto do vosso ventre, Jesus.
0: Santa Maria, Mãe de Deus, rogai por nós, pecadores, agora e na hora da nossa morte. Amém.
1: Ave Maria, cheia de graça, o Senhor é convosco. Bendita sois vós entre as mulheres, e bendito é o fruto do vosso ventre, Jesus.
0: Santa Maria, Mãe de Deus, rogai por nós, pecadores, agora e na hora da nossa morte. Amém.
1: Ave Maria, cheia de graça, o Senhor é convosco. Bendita sois vós entre as mulheres, e bendito é o fruto do vosso ventre, Jesus.
0: Santa Maria, Mãe de Deus, rogai por nós, pecadores, agora e na hora da nossa morte. Amém.
1: Ave Maria, cheia de graça, o Senhor é convosco. Bendita sois vós entre as mulheres, e bendito é o fruto do vosso ventre, Jesus.
0: Santa Maria, Mãe de Deus, rogai por nós, pecadores, agora e na hora da nossa morte. Amém.
1: Glória ao Pai, ao Filho e ao Espírito Santo.
0: Como era no princípio, agora e sempre. Amém.
1: Ó meu bom Jesus, perdoai-nos, livrai-nos do fogo do inferno. Elevai as almas todas para o céu. E socorrei principalmente as que mais precisarem. Nossa Senhora de Fátima e São Francisco,
0: rogai por nós. E no terceiro mistério glorioso, contemplamos
1: Pentecostes. a vinda do Espírito Santo sobre Maria e os apóstolos.
0: Pai nosso que estais no céu, santificado seja vosso nome. Venha a nós o vosso reino. Seja feita a vossa vontade, assim na terra como no céu.
1: O pão nosso de cada dia nos dai hoje, perdoai as nossas ofensas, assim como nós perdoamos a quem nos tem ofendido. E não nos deixeis cair em tentação, mas livrai-nos do mal. Amém.
0: Ave Maria, cheia de graça, o Senhor é convosco. Bendita sois vós entre as mulheres, e bendito o fruto do vosso ventre, Jesus.
1: Santa Maria, Mãe de Deus, rogai por nós, pecadores, agora e na hora de nossa morte. Amém.
0: Ave Maria, cheia de graça, o Senhor é convosco. Bendita sois vós entre as mulheres, e bendito o fruto do vosso ventre, Jesus.
1: Santa Maria, Mãe de Deus, rogai por nós, pecadores, agora e na hora de nossa morte. Amém.
0: Ave Maria, cheia de graça, o Senhor é convosco. Bendita sois vós entre as mulheres, e bendito o fruto do vosso ventre, Jesus.
1: Santa Maria, Mãe de Deus, rogai por nós, pecadores, agora e na hora de nossa morte. Amém.
0: Ave Maria, cheia de graça, o Senhor é convosco. Bendita sois vós entre as mulheres, e bendito o fruto do vosso ventre, Jesus.
1: Santa Maria, Mãe de Deus, rogai por nós, pecadores, agora e na hora de nossa morte. Amém.
0: Ave Maria, cheia de graça, o Senhor é convosco. Bendita sois vós entre as mulheres, e bendito o fruto do vosso ventre, Jesus.
1: Santa Maria, Mãe de Deus, rogai por nós, pecadores, agora e na hora de nossa morte. Amém.
0: Ave Maria, cheia de graça, o Senhor é convosco. Bendita sois vós entre as mulheres, e bendito o fruto do vosso ventre, Jesus.
1: Santa Maria, Mãe de Deus, rogai por nós, pecadores, agora e na hora de nossa morte. Amém.
0: Ave Maria, cheia de graça, o Senhor é convosco. Bendita sois vós entre as mulheres, e bendito o fruto do vosso ventre, Jesus.
1: Santa Maria, Mãe de Deus, rogai por nós, pecadores, agora e na hora de nossa morte. Amém.
0: Ave Maria, cheia de graça, o Senhor é convosco. Bendita sois vós entre as mulheres, e bendito o fruto do vosso ventre, Jesus.
1: Santa Maria, Mãe de Deus, rogai por nós, pecadores, agora e na hora de nossa morte. Amém.
0: Ave Maria, cheia de graça, o Senhor é convosco. Bendita sois vós entre as mulheres, e bendito o fruto do vosso ventre, Jesus.
1: Santa Maria, Mãe de Deus, rogai por nós, pecadores, agora e na hora de nossa morte. Amém.
0: Ave Maria, cheia de graça, o Senhor é convosco. Bendita sois vós entre as mulheres, e bendito o fruto do vosso ventre, Jesus.
1: Santa Maria, Mãe de Deus, rogai por nós, pecadores, agora e na hora de nossa morte. Amém.
0: Glória ao Pai, ao Filho e ao Espírito Santo.
1: Como era no princípio, agora e sempre. Amém.
0: Ó meu bom Jesus,
1: perdoai-nos, livrai-nos do fogo do inferno. Levai as almas todas para o céu, e socorrei principalmente as que mais precisarem.
0: Nossa Senhora de Fátima e São Francisco,
1: rogai por nós.
0: No quarto mistério glorioso, contemplamos
1: Maria assunta aos céus. Pai nosso que estais no céu, santificado seja o vosso nome. Venha a nós o vosso reino, seja feita a vossa vontade, assim na terra como no céu.
0: O pão nosso de cada dia nos dai hoje, perdoai as nossas ofensas, assim como nós perdoamos a quem nos tem ofendido. E não nos deixeis cair em tentação, mas livrai-nos do mal. Amém.
1: Ave Maria, cheia de graça, o Senhor é convosco. Bendita sois vós entre as mulheres, e bendito é o fruto do vosso ventre, Jesus.
0: Santa Maria, Mãe de Deus, rogai por nós, pecadores, agora e na hora da nossa morte. Amém.
1: Ave Maria, cheia de graça, o Senhor é convosco. Bendita sois vós entre as mulheres, e bendito é o fruto do vosso ventre, Jesus.
0: Santa Maria, Mãe de Deus, rogai por nós, pecadores, agora e na hora da nossa morte. Amém.
1: Ave Maria, cheia de graça, o Senhor é convosco. Bendita sois vós entre as mulheres, e bendito é o fruto do vosso ventre, Jesus.
0: Santa Maria, Mãe de Deus, rogai por nós, pecadores, agora e na hora da nossa morte. Amém.
1: Ave Maria, cheia de graça, o Senhor é convosco. Bendita sois vós entre as mulheres, e bendito é o fruto do vosso ventre, Jesus.
0: Santa Maria, Mãe de Deus, rogai por nós, pecadores, agora e na hora da nossa morte. Amém.
1: Ave Maria, cheia de graça, o Senhor é convosco. Bendita sois vós entre as mulheres, e bendito é o fruto do vosso ventre, Jesus.
0: Santa Maria, Mãe de Deus, rogai por nós, pecadores, agora e na hora da nossa morte. Amém.
1: Ave Maria, cheia de graça, o Senhor é convosco. Bendita sois vós entre as mulheres, e bendito é o fruto do vosso ventre, Jesus.
0: Santa Maria, Mãe de Deus, rogai por nós, pecadores, agora e na hora de nossa morte. Amém.
1: Ave Maria, cheia de graça, o Senhor é convosco. Bendita sois vós entre as mulheres, e bendito é o fruto do vosso ventre, Jesus.
0: Santa Maria, Mãe de Deus, rogai por nós, pecadores, agora e na hora da nossa morte. Amém.
1: Ave Maria, cheia de graça, o Senhor é convosco. Bendita sois vós entre as mulheres, e bendito é o fruto do vosso ventre, Jesus.
0: Santa Maria, Mãe de Deus, rogai por nós, pecadores, agora e na hora da nossa morte. Amém.
1: Ave Maria, cheia de graça, o Senhor é convosco. Bendita sois vós entre as mulheres, e bendito é o fruto do vosso ventre, Jesus.
0: Santa Maria, Mãe de Deus, rogai por nós, pecadores, agora e na hora da nossa morte. Amém.
1: Ave Maria, cheia de graça, o Senhor é convosco. Bendita sois vós entre as mulheres, e bendito é o fruto do vosso ventre, Jesus.
0: Santa Maria, Mãe de Deus, rogai por nós, pecadores, agora e na hora da nossa morte. Amém.
1: Glória ao Pai, ao Filho e ao Espírito Santo.
0: Como era no princípio, agora e sempre. Amém.
1: Ó meu bom Jesus, perdoai-nos, livrai-nos do fogo do inferno, e levai as almas todas para o céu, e socorrei principalmente as que mais precisarem. Nossa Senhora de Fátima e São Francisco,
0: rogai por nós. E no quinto mistério glorioso, contemplamos
1: Maria, coroada rainha dos anjos e dos santos.
0: Pai nosso que estais no céu, santificado seja vosso nome. Venha a nós o vosso reino. Seja feita a vossa vontade, assim na terra como no céu.
1: O pão nosso de cada dia nos dai hoje. Perdoai as nossas ofensas, assim como nós perdoamos a quem nos tem ofendido. E não nos deixeis cair em tentação, mas livrai-nos do mal. Amém.
0: Ave Maria, cheia de graça, o Senhor é convosco, bendita sois vós entre as mulheres, e bendito o fruto do vosso ventre, Jesus.
1: Santa Maria, Mãe de Deus, rogai por nós, pecadores, agora e na hora de nossa morte. Amém.
0: Ave Maria, cheia de graça, o Senhor é convosco, bendita sois vós entre as mulheres, e bendito o fruto do vosso ventre, Jesus.
1: Santa Maria, Mãe de Deus, rogai por nós, pecadores, agora e na hora de nossa morte. Amém.
0: Ave Maria, cheia de graça, o Senhor é convosco. Bendita sois vós entre as mulheres, e bendito o fruto do vosso ventre, Jesus.
1: Santa Maria, Mãe de Deus, rogai por nós, pecadores, agora e na hora de nossa morte. Amém.
0: Ave Maria, cheia de graça, o Senhor é convosco. Bendita sois vós entre as mulheres, e bendito o fruto do vosso ventre, Jesus.
1: Santa Maria, Mãe de Deus, rogai por nós, pecadores, agora e na hora de nossa morte. Amém.
0: Ave Maria, cheia de graça, o Senhor é convosco. Bendita sois vós entre as mulheres, e bendito o fruto do vosso ventre, Jesus.
1: Santa Maria, Mãe de Deus, rogai por nós, pecadores, agora e na hora de nossa morte. Amém.
0: Ave Maria, cheia de graça, o Senhor é convosco. Bendita sois vós entre as mulheres, e bendito o fruto do vosso ventre, Jesus.
1: Santa Maria, Mãe de Deus, rogai por nós, pecadores, agora e na hora de nossa morte. Amém.
0: Ave Maria, cheia de graça, o Senhor é convosco. Bendita sois vós entre as mulheres, e bendito o fruto do vosso ventre, Jesus.
1: Santa Maria, Mãe de Deus, rogai por nós, pecadores, agora e na hora de nossa morte. Amém.
0: Ave Maria, cheia de graça, o Senhor é convosco. Bendita sois vós entre as mulheres, e bendito o fruto do vosso ventre, Jesus.
1: Santa Maria, Mãe de Deus, rogai por nós, pecadores, agora e na hora de nossa morte. Amém.
0: Ave Maria, cheia de graça, o Senhor é convosco. Bendita sois vós entre as mulheres, e bendito o fruto do vosso ventre, Jesus.
1: Santa Maria, Mãe de Deus, rogai por nós, pecadores, agora e na hora de nossa morte. Amém.
0: Ave Maria, cheia de graça, o Senhor é convosco. Bendita sois vós entre as mulheres, e bendito o fruto do vosso ventre, Jesus.
1: Santa Maria, Mãe de Deus, rogai por nós, pecadores, agora e na hora de nossa morte. Amém.
0: Glória ao Pai, ao Filho e ao Espírito Santo.
1: Como era no princípio, agora e sempre. Amém.
0: Ó meu bom Jesus,
1: perdoai-nos, livrai-nos do fogo do inferno, elevai as almas todas para o céu, e socorrei principalmente as que mais precisarem.
0: Nossa Senhora de Fátima e São Francisco,
1: rogai por nós.
0: Infinitas graças vos damos, soberana rainha, pelos benefícios que todos os dias recebemos de vossas mãos liberais. Dignai-vos agora e para sempre tomar-nos debaixo de vosso poderoso amparo. E para mais nos obrigar-nos, vos saudamos com uma salve, rainha.
1: Salve, rainha, mãe de misericórdia, vida, doçura, esperança nossa, salve. A vós bradamos, degredados filhos de Eva. A vós suspirando, gemendo e chorando nesse vale de lágrimas. Eia, pois, advogada nossa, esses vossos olhos misericordiosos a nós volveis. E depois deste desterro, mostrai-nos Jesus, bendito o fruto do vosso ventre. Ó clemente, ó piedosa, ó doce sempre Virgem Maria,
0: rogai por nós, Santa Mãe de Deus,
1: para que sejamos dignos das promessas de Cristo.
0: Juntos rezamos o Santo Terço. Que possamos ficar com as bênçãos de Deus e proteção de Nossa Senhora. Em nome do Pai, do Filho e do Espírito Santo. Amém. Paz e bem.
1: Santa alegria.
0: Louvado seja o nosso Senhor Jesus Cristo.
1: Para sempre seja louvado.
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4: Olá, bom dia, muito bom dia, forte abraço. Hoje é dia 9 de setembro, quarta-feira, bom dia. Hoje é o dia de número 252, faltando 113 dias para acabar o ano, gente. Hoje no Brasil, olha só, é dia do cachorro quente, dia da grávida, dia do administrador, dia da velocidade, dia do bug e dia do médico veterinário, né? Esse bug é aquela falha que tem nos computadores aí, né? O chamado bug. Então, hoje é dia de tudo isso. Alô, médicos, veterinários, um abraço. Alô, administradores, um abraço. Alô, grávidas, um abraço, um bom dia. E o pessoal do Cachorro Quente aí, um abraço também, um bom dia pra vocês. Gente, já o Frei Jaime Bettega traz o santo do dia. Tá na hora, está no ar nesta manhã. Abrindo por aqui com os Bertúcio de casa, depois tem o Neto Fagundes e o Canto Alegretense. Paz e bem, bom dia.
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6: 10 graus.
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0: Um ótimo dia para você, são 5:02.
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2: O santo deste dia 9 de setembro é São Pedro Claver. Pedro Claver, aos 21 anos, entrou para a Companhia de Jesus e aos 29 anos foi designado missionário em Cartagena, Porto da Colômbia. Seu trabalho era o de estar junto aos escravos para lavar as feridas, curar as chagas e falar-lhes de Deus. Durante 40 anos, Pedro Claver passou servindo os escravos, lavar seus corpos, curar suas chagas, falar-lhes por meio de intérpretes. Por ele passaram mais de 300 mil escravos. Protestou veemente contra o comércio de escravos e foi por isso muitas vezes mal visto e perseguido. Seu trabalho foi de tamanha envergadura que o Papa Leão XIII, ao canonizá-lo, disse: Pedro Claver foi o santo que mais me impressionou depois da vida de Cristo. É considerado protetor da Colômbia. Pedro Claver faleceu vítima da própria caridade, atacado pela peste, quando prestava assistência aos doentes. Ele nasceu em Verdú, Espanha, em 1581, e morreu em 1654, com 73 anos de idade. 9 de setembro, São Pedro Claver.
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0: 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Bom dia, gente, tá na hora aqui na tua Rádio Fátima, paz e bem. Obrigado pela tua companhia em mais uma manhã, 5:04, bom dia.

0: 10 graus.
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0: 5 horas e 10 minutos.
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0: 10 graus.
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1: Deixa eu mandar um abraço e um bom dia lá pro meu amigão na sintonia, o tio Roberto Silva. Bom dia, tio Roberto, um abração, bom dia e um abraço também pro Biônico, meu amigo Biônico, bom dia. Bom dia pro Gelson Vanin, grande abraço, tio Gelson, alô aí pro amigo, né? Faz tempo que eu não falo com o tio Gelson, um abração. O Joãozinho lá no bairro Franciose, um abraço. Bom dia e um abraço pro Walter, pra Vera, pro Tobias lá no Passo da Areia, na audiência. Meu amigo querido na sintonia também, o Príncipe dos Ginetes lá na audiência, né? Nosso amigão sempre na sintonia, um abraço, seu Volmir de Paula. Um abraço e um bom dia também pro José Fontana e a Dona Mercedes. Bom dia pro Tadeu Farias da Silva, meu amigo lá na Santa Luzia. Grande tio Tadeu, um abraço para você também ouvindo a gente. Obrigado pela sintonia. O Podarírio Maciel, Dona Maria de Lourdes, um bom dia para Benta e pro Gringo lá no Passo do Carro. Meu amigo Assis Lopes, um abração. Odilon Ribeiro ali no bairro Gasparito. Um bom dia para vocês. Vamos seguindo com mais música aqui na programação. Tem o Senair Maiká e o Canto dos Livres.
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1: 10 graus. Para você, amigo ouvinte da Tua Rádio Fátima, nosso abraço e bom dia. 5 horas e 13 minutos.

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1: Olá, bom dia! Existe um animal que consegue dormir pendurado, enxergar no escuro e passar boa parte da vida de cabeça para baixo. Eu tenho certeza que você já matou a charada que é um morcego. E apesar da fama assustadora, os morcegos são animais extremamente importantes para os ecossistemas. Existem milhares de espécies no mundo e elas têm hábitos muito diferentes entre si. Algumas se alimentam de frutas e ajudam a espalhar sementes. Outras visitam flores e participam da polinização. Há também espécies que comem grandes quantidades de insetos, contribuindo com o controle natural dessas populações. E tem mais, nem todos os morcegos usam a ecolocalização da mesma maneira. Muitas espécies produzem sons de alta frequência e interpretam o eco que retorna para identificar obstáculos e localizar presas. É como se estivessem construindo uma espécie de imagem sonora do ambiente. Outra curiosidade é que os morcegos não são ratos com asas. Eles pertencem a uma ordem própria de mamíferos e são os únicos mamíferos capazes de realizar voo verdadeiramente sustentado. Suas asas também são diferentes das de uma ave. São formadas por uma membrana de pele esticada sobre os ossos extremamente alongados dos membros anteriores. Por isso, quando um morcego passa voando durante a noite, não estamos vendo um animal estranho voando às cegas. Estamos vendo um dos exemplos mais especializados de adaptação ao voo existentes entre os mamíferos. Essa é a nossa curiosidade de hoje para você. Eu volto amanhã com muito mais.
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2: 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Bom dia, uma ótima manhã para você na companhia aqui da tua Rádio Fátima.

0: O abraço da família Fátima de rádio. Bom dia, são 5 horas e 22 minutos.
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2: Olá, pessoal. Quarta-feira, a expectativa é de que os termômetros já fiquem bem mais elevados, né? Comparado com esses primeiros dias da semana. As mínimas aqui na Serra e Campos de Cima da Serra devem oscilar entre 5 e 7 graus. Ao longo da tarde, as temperaturas também já sobem mais, beirando a faixa dos 17 a 19 graus em média por aqui. E aí, todos os prognósticos indicam que na quinta-feira as instabilidades retornam. Na quinta e na sexta-feira, e principalmente na sexta-feira, podemos ter chuvas até um pouco expressivas por aqui. Com a previsão do tempo, Kátia Valente.
0: 10 graus.
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0: 5 horas e 25 minutos.
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0: Dez graus.
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0: Hora de irmos até a nossa central de conteúdos, onde está Ladmir Fabris com as primeiras informações do dia, os destaques do jornalismo nesta manhã. Conta pra gente, Ladmir, bom dia!
13: Muito bom dia a você, Ronaldo, bom dia também para os nossos ouvintes. Mais uma manhã e a equipe já está em movimento na Central Fátima de Conteúdos. A partir das 6 horas, vamos ampliar estes e outros assuntos. Corsan vai instalar equipamento para reforçar a segurança no sistema de captação nesta quarta-feira. E vai faltar água em Vacaria. Coleta de resíduos recicláveis acontece hoje no 5º Distrito de Vacaria. Unidade móvel da RGE estará hoje em Pinhal da Serra pela manhã e em Esmeralda à tarde para esclarecimentos e orientações sobre os valores elevados da conta de energia elétrica dos últimos meses. Motociclista vítima de acidente na última segunda-feira à tarde na BR-285, trecho de Muitos Capões, foi transferido para a UTI do Hospital de Santa Rosa. Um excelente dia de muita saúde e alegria para você e também para os nossos milhares de ouvintes. Ronaldo.
0: Obrigado, Ladmir. Daqui a pouquinho tem Produção Rural com Ana Lúcia Giacomini. Leonardo, céu, sol, sul, terra e cor e os monarcas recordando o tempo antigo. Bom dia, gente. Paz e bem.
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0: 10 graus. 5h29, bom dia. Olha a hora certa, 5h29.

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0: 5:37, bom dia, 5:37, é o Tá Na Hora aqui na tua Rádio Fátima.
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2: A 49ª Expo Inter encerrou no domingo 6 de setembro com mais de 6 bilhões de reais em negócios e um público de mais de 900 mil pessoas que visitaram ao longo de 9 dias de programação o Parque Estadual de Exposições Assis Brasil em Esteio. O setor de máquinas e implementos agrícolas respondeu pela maior parcela das comercializações, alcançando mais de 5 bilhões de reais. O segmento automobilístico movimentou 668 milhões, enquanto que a venda de animais chegou a 21 milhões de reais. Ao todo, mais de 7 mil animais foram inscritos nas competições e exposições da feira. A agricultura familiar também registrou os resultados da edição. O pavilhão reuniu 509 empreendimentos de 216 municípios gaúchos e registrou mais de 14 milhões de reais em vendas. Entre os expositores estavam 400 agroindústrias familiares, além de empreendimentos de artesanato, plantas, mudas e flores e também os espaços de alimentação. A Expo Inter foi realizada de 29 de agosto a 6 de setembro. E a próxima edição, que vai marcar os 50 anos da Expo Inter, já tem data definida, de 28 de agosto a 5 de setembro de 2027, também no Parque de Exposições Assis Brasil de Esteio. Ana Lúcia Jacomini para a tua rádio. Música.

0: 10 graus.
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0: 5 horas e 43 minutos.
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0: 10 graus.
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1: Deixa eu mandar um abração e um bom dia lá pro meu amigão na sintonia, o Pirulito, Aristides Bopsim. Bom dia pro seu Adenor Carlotto Sonera. Um abraço pra Sueli Paim. Bom dia pra a Marlene lá no bairro Planalto. Bom dia pra Maria José Gomes no bairro Kennedy. A Maria Pereira Nunes lá no bairro São José. Meu amigão Ronaldo Pimentel, um bom dia também, um abraço aí na sintonia. Bom dia pro Manuel Luiz Couto Baladão. Um abraço pro seu Nilvo e a dona Lorena Consorte no bairro Santana. Obrigado pela companhia. Seu Aristides Costa, um abraço. Alô, Diomar Padilha, lá em Bom Jesus. Bom dia pro tio Mica, a dona Vilma, o seu Wilson. Um abraço e um bom dia também lá pro Mauro Gilberto, em Bom Jesus. Um abraço e um bom dia lá em Esmeralda, o Jari César Dallagnol, o professor Valdecir de Matos, o Dirceu Perotônio, Bandeja. Bom dia pro Bandeja lá em Esmeralda, o Ari de Lima Campo também. Um abração para vocês aí, gente. Obrigado pela sintonia, né? Vamos com a história da música.
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2: A história de hoje é sobre Rolando Boldrin. Nasceu na cidade interiorana de São Joaquim da Barra, no estado de São Paulo. Desde pequeno já tocava viola. Aos 12 anos de idade formou uma dupla com o irmão dele, com o nome de Boy e Formiga, que era bem sucedida nos programas de rádio. Aos 17 anos mudou para a capital e, antes de emplacar na carreira artística, foi sapateiro, frentista, carregador e garçom. Gravou o primeiro disco solo em 1974 com o título de O Cantador, pelo selo Continental. Boldrin teve uma grande experiência como ator de teleteatro na década de 60. Atuou em mais de 30 novelas entre anos 60 e 80. Foi apresentador de TV com os seguintes programas: Som Brasil, Empório Brasil e Empório Brasileiro. E por último, O Senhor Brasil. Gravou mais de 50 discos ao longo da carreira e faleceu aos 86 anos, em 9 de novembro de 2022, por insuficiência respiratória. Chapéu de Paia, Felicidade, Rancho da Serra, Eu e a Viola e Deus são alguns de seus sucessos. E vamos ouvir Rolando Boldrin.

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1: 10 graus. 5:53, bom dia, são 5:53. Gente, amiga, vou finalizando essa primeira parte aqui do Tá Na Hora. Um abraço pro tio Lourenço Escolar aqui no bairro Fátima. Bom dia, tio Lourenço. Bom dia, um abração também lá pro Irineu Magro. Bom dia pro Flori Reis em Bom Jesus, o João Valdir Mendes de Cândido, Clodoveu Bisotto, o Zete. Bom dia pra Zeni Biglia, o Joel de Jesus lá em Muitos Capões, a Elisângela, um bom dia, um abraço. O João Atadeu e a Saleti. Bom dia pro Amantino Ferreira e toda a família. Um abraço pra Neura e pro Volni lá em Anarec, a Regina e o Toco, um abração. Seu Arilong e a Dona Lourdes, o Luiz Gonzaga ali no bairro Franciose. Bom dia pro Ari Bueno e a Clarice, o Ari Maciel e a Dona Isabel. Bom dia e um abraço também pro Sadia Dona Almira lá em Campestre da Serra. A todos vocês, muito obrigado pela companhia. Gente, tenham todos um ótimo dia. Minha amiga Elizabeth, o seu Aurélio Pimentel, também um abração. Tio Zé Guedes, tio Ari Piton, tio Eloir Bairros, o João Fiat lá na Fazenda do Tigre, um abraço a vocês e muita paz e muito bem. Finalizando por aqui com os Serranos de Chão Batido, ótimo dia a todos, abraço meus amigos, bom dia.
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1: Bom dia, gente amiga. Faltando agora 5 para as 6 da manhã.

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4: Bom dia! Alegria, alegria, alegria, viva intensamente este novo dia. 9 de setembro, senhoras e senhores ouvintes. Estamos ainda na fase da lua minguante. A estação, por enquanto, é inverno, até o dia 22. E é quarta-feira, 6:03. Quarta-feira que estamos iniciando já com a barra do dia ali pro lado do pelotão. Dá pra ver ali, bem no fundinho, uma barra avermelhada. É um novo dia surgindo. É tempo encoberto, 10 graus. Tem uma boa notícia pra você. Aquele ventinho forte e gelado de ontem, por enquanto não está aí. Mas vamos em frente, o que vale mesmo é a vida. Mais um dia pra gente comemorar. Aí agradecer a Deus por esta vida tão bonita e espetacular que Ele nos ofereceu e nos oportunizou gratuitamente. Tem problema? Tem. Mas é para você melhorar, para você não se acomodar, para você ser cada dia melhor. Por isso que estou lhe desejando, então de coração, o melhor dia da sua vida.
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4: Senhoras e senhores ouvintes, durante a vida, muitos serão os momentos de provação da tua fé que você terá que enfrentar. Mas é justamente nesses momentos que você não pode perder a tua fé, porque cada dificuldade superada, mais perto de Deus você estará e mais bênçãos Ele vai te conceder. Saiba que jamais tens que deixar a tua fé enfraquecer, porque é Deus, somente Deus, pela tua fé, que te manterá de pé todos os dias. A vida sempre vai trazer alegrias e felicidade, mas quando as dificuldades ou até a doença chegar, jamais perca a tua fé, porque sem fé em Deus, esses momentos se tornam quase impossíveis de você superar. Então, mesmo nos piores momentos, mantenha o otimismo. Jamais abandone a fé e tenha esperança, porque as tempestades são passageiras. Mas o que não passa é o amor de Deus por você. Então, nunca esqueça, ter fé é saber esperar e confiar, é jamais desistir, porque a fé nos leva até Deus. E quando você cair, pode ter certeza que Ele será o primeiro a chegar para te levantar. A fé nos empurra para a frente, porque o melhor ainda está por vir. E é pela fé que a luz divina vai permanecer acesa dentro de ti, para iluminar o teu caminho, para você sempre vencer na vida. É pela fé que você sempre vai vencer na vida.
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4: Alô, ouvintes! 6:06. 10 graus, é quarta-feira, o dia já clareou na Vacaria. Bom dia, um excelente e abençoado dia. E muito, mas muito obrigado mesmo por você já estar ligado, conectado mais um dia no 90.5, a tua Rádio Fátima de Vacaria.
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4: Vamos trazer os assuntos que serão ampliados.

0: ligados a partir de agora, porque a nossa equipe já está na movimentada e atualizada Central Fátima de Conteúdos. Então, anote aí. Corsan vai instalar equipamento para reforçar a segurança no sistema de captação. E nesta quarta-feira vai faltar água em Vacaria, principalmente nos bairros mais distantes do centro da cidade. Coleta de resíduos recicláveis acontece hoje no 5º Distrito de Vacaria. Consórcio vencedor da licitação inicia nesta semana as obras de instalação de uma balança de pesagem na BR-116, próxima antiga praça de pedágio para Lages, no sistema Free Flow. Empresa que exalava mau cheiro na cidade de Vacaria é notificada pela Patran e adota medidas para contenção com a instalação de novos filtros. Hospital Nossa Senhora da Oliveira apresentou na sessão da Câmara de Vereadores ontem à noite os resultados do projeto que reduziu significativamente os índices de infecções na UTI. 14º Retrô Sobre Rodas acontece no Parque Nicanor Kremer da Luz, com entrada franca, no próximo final de semana, com apoio exclusivo das rádios Fátima e Mais Nova FM. Unidade móvel da RGE estará hoje em Pinhal da Serra pela manhã, em Esmeralda à tarde, para esclarecimentos e orientações sobre os valores elevados da conta de energia elétrica nos últimos meses. Prefeitura de São José dos Ausentes está realizando melhorias no ginásio de esportes. Motociclista vítima de acidente na BR-285 na última segunda-feira à tarde foi transferido ontem para a UTI do Hospital de Santa Rosa. Duas irmãs de Carazinho morrem ao se envolverem em acidente na BR-470, trecho de Lagoa Vermelha. Glória realiza coletivo hoje, visando o jogo diante do Gaúcho em Passo Fundo amanhã à noite, com transmissão da tua Rádio Fátima, a rádio forte do esporte. Campeonato Brasileiro Série B. O Juventude ontem à noite, fora de casa, venceu o Criciúma 2-0 e assumiu a liderança isoladamente. Alô, Araci Magrão! Alô, Silão Pesce Nino! Os dois maiores torcedores do Juventude em Vacaria. Parabéns! Alô, Nino! Juventude vai voltar pra Série A. Parabéns!
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0: 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Obrigado pela sua ligação, nosso WhatsApp tá bombando, as bolinhas verdes já caindo aqui na tela do meu computador. Alô, seu José Castilhos, bom dia, acordou cedo, um abraço, meu irmão. Emerson, paz e bem, saúde, saúde para você também. Bom dia, aqui é a Lúcia, vai faltar água hoje em Vacaria? Ô, Lúcia, já começou o trabalho lá na bacia de captação da Corsã. Estão colocando lá novos equipamentos para maior proteção lá dos equipamentos existentes lá. Então, agora de manhã, principalmente nos bairros mais distantes do centro da cidade, deve faltar água. Mas não está descartada a possibilidade de toda a cidade, tá? Estou lhe informando, Lúcia, conforme nota que está aqui na minha mão da Corsã. O que estou dizendo está no papel aqui da Corsã. Ok, Lúcia? Um bom dia para a senhora, muita saúde e obrigado pela sua preferência, pela sua companhia. 6:13, 10 graus, o espaço comercial. Tem as mensagens dos nossos candidatos, que há pouco tem horário político, mas tem também as mensagens aí dos nossos anunciantes aí. Obrigado a você que anuncia conosco aqui no 90.5. Daí você sabe, né? Negócio teu aí é sucesso garantido, anunciando aqui no 90.5 a tua Rádio Fátima de Vacaria. Bom dia! 6:14, na nossa lendária e perfumada Vacaria. Tempo encoberto, 10 graus, bom dia.
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1: Então eu vou te ajudar. Olha a hora, não se atrase, se mexa. 6:20, 6:20, 10 graus, tempo encoberto, não tem vento gelado. Bom também. 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Ô pessoal, o seu Luiz Cirino de Moraes perdeu uma pasta com documentos, sua carteira de habilitação, ali pelo centro da cidade, lá em direção lá ao bairro Glória. Se alguém encontrou esses documentos muito importantes, sua CNH também, Luiz Cirino de Moraes, me manda aqui um WhatsApp no 99993-4202, ou ligue 32-31-7500, ou deixe na portaria, tá ok? Abraço pra vocês. E domingo tem churrasco aqui na Churrascaria de Fátima. Alô, Frei Protásio, passe bem, meu irmão. Abençoe esse homem aí. Então, domingo tem churrasco aqui na Churrascaria de Fátima, já no sábado de manhã ou na sexta, no final da tarde, já pode fazer a reserva aí, tá? Tem churrasco aí. E o Frei Protásio ontem esteve com a imagem de Nossa de Fátima, já está visitando as comunidades, em outubro tem a festa da nossa padroeira, Nossa de Fátima, disse que ontem esteve lá na Enxovia. Alô, povo querido da Enxovia, gente boa, graças a Deus da Enxovia, todo mundo de bom coração e de bom saldo bancário. Quando me aposentar, vou morar lá na Enxovia. Alô, povo da Enxovia, um abraço pra vocês aí.
2: Bom dia, Vladimir.
1: Bom dia.
2: Já tô pronta pra ir pra escola,
1: oh,
2: apresentar minha amostra científica.
1: Ô, oh, mas que menino é esperta, alô, Clarinha. Hoje tem amostra científica. Um abraço, parabéns a essa menina. Essa menina aí tem 9 anos, essa menina vai ser locutora aí. Alô, vô Marçal, alô, vovô Bigode. Vamos fazer um pix pra Clarinha. Essa menina aí merece, é muito inteligente, muito estudiosa.
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1: Ah, 6:24, 6:24. Daí já aproveita, vô Marçal. Faz um pix pra mim também. 6:24, 10 graus. Já clareou o dia, tempo encoberto. Trânsito, pipip. 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Alô, Cristiano, dona Fabiana. Um abraço a esse maravilhoso casal, proprietário da Comercial de Alimentos, Pericério. A Polícia Rodoviária Federal não registrou acidente com lesões nos trechos que passam por Vacaria, ou seja, 116 e 285, nas últimas 24 horas. Já na BR-470, trecho de Lagoa Vermelha, na comunidade de Estância, ocorreu um gravíssimo acidente ontem, no quilômetro 55 da 470, envolvendo uma Tracker de Carazinho e um caminhão que transportava toras de canela. Devido à gravidade dos ferimentos, morreram no local do acidente duas irmãs, Deise e Denise, que residiam em Carazinho. Elas estavam numa caminhonete Tracker, sendo que outras duas mulheres que estavam na caminhonete Tracker, de 15 e 58 anos, foram encaminhadas ao hospital de Lagoa Vermelha. O condutor do caminhão, de 33 anos, não se feriu. Realizou teste de bafômetro, que apresentou resultado negativo. A PRF também orienta os pardais na 285 trecho de Lagoa Vermelha, já estão em operação, já estão emitindo notificações no trecho de Lagoa Vermelha, 285, foram instalados 3 novos pardais que já estão emitindo as notificações. Alô, Abel, alô, demais condutores aqui de Vacaria, os demais pardais, trechos de muitos capões, Vacaria, Bom Jesus e Campestre vão entrar em funcionamento nos próximos dias. Está só faltando a aferição do Inmetro, o que deve acontecer nos próximos dias. Foram as informações do trânsito, dizendo que a Guarda Municipal ontem atendeu a um acidente, notificou 2 condutores e prestou apoio em três situações para o SAMU, ou seja, 3 situações de surto psicótico em Vacaria. Situação lamentável, triste dessas condições aí em que as pessoas vêm enfrentando de surto psicótico em Vacaria, trazendo consequências graves para elas e para a família também. Lamentável. As informações da Guarda e do Trânsito para Comercial de Alimentos, Pericial e Monte Alegre dos Campos. 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A telefone é 3232-7422. 6h27, alô povo querido do Pinhal da Serra, daqui a pouco a unidade móvel da RGE vai estar aí, tá? Das 8h30 às 11h30, tá? E de tarde em Esmeralda, então a unidade móvel da RGE vai estar aí para orientar, para dar explicações sobre os valores elevados e bote elevado da conta de energia nos últimos meses. Então, atenção pessoal de Pinhal, agora de manhã, e Esmeralda à tarde para você tirar esclarecimento. Vão lá e vão buscar informação aí, porque esse valor aí está muito acima do que falaram de 16% aumento. Não. Teve conta que aumentou 200%, 400%, 600%. Qual é a explicação para isso aí? Tá? E tem que ser uma explicação convincente. Convincente, né? 6h28. Opa, subiu a temperatura 11 graus. Eu já volto. Bom dia.

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15: 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Mas que bom, que maravilhoso você ouvir, tá na hora. É, tem que agradecer. É mais um dia pra você abraçar em frente, porque muitas coisas boas estão te esperando. Só depende de você. 6h33, 6h33. Tempo encoberto, 11 graus. 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Alô, povo querido aí do 5º Distrito de Vacaria. Ó, hoje tem coleta do lixo reciclável aí, deixar tudo ensacado, prontinho aí, na estrada principal ou na sede das comunidades que o pessoal vai passar aí, tá? Um abraço, tia Nelly. Alô, tio José Fontana, onde é que tu anda, tio José? O Marino ali no Rosário, dona Giovana do Rosário também aí. Um abraço pra vocês aí. Alô, Marciele aí do bairro Borges. Deus te abençoe, dona Marciele. Já recebi teu WhatsApp aqui. Um ótimo dia, um bom trabalho aí. E vai faltar água hoje em Vacaria.
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15: Por falar em água, vamos ver como vai ficar o tempo aí. Então, vamos lá. 6h35, 11 graus. 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Alô, Kátia! Então, nesta quarta, como o tempo vai se comportar, amiga?
17: Olá, amigos e ouvintes. Nesta quarta-feira, nós vamos ter a volta das instabilidades começando a predominar novamente pelo estado. Aqui na região da Serra e Campos de Cima da Serra, a partir da tarde, a nebulosidade deve ir crescendo. E até o final do dia, já não se descarta algumas pancadas de chuva por aqui, devido à propagação de umidade e esse ar mais úmido e um pouco mais aquecido também entrando no setor norte e noroeste do estado. E essa condição, ela deve se propagar também em direção aqui à parte mais nordeste. Então, por isso, aumento aí da nebulosidade e chance já de algumas pancadas de chuva na parte mais aqui da região da Serra e Campos de Cima da Serra. Na quinta-feira, a instabilidade ganha mais força e as pancadas de chuva podem vir acompanhadas de temporais. Não se descarta a possibilidade até de queda de granizo, descargas elétricas e rajadas de ventos. Prognósticos indicam variando de 50 a 70 quilômetros por hora, em média, em alguns momentos, né? Algumas rajadas até um pouco mais intensas, mas é principalmente na sexta-feira que a instabilidade ganha bastante força também aqui sobre a nossa região por causa da formação de um novo ciclone extratropical. Com a previsão do tempo, Kátia Valente.
15: 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Já clareou o dia. 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
16: Estimados amigos e amigas, queridos aniversariantes do Clube da Amizade, nós hoje estamos em festa junto com vocês. Nós queremos dizer a Deus, obrigado, Senhor, pelo dom da vida dos aniversariantes deste dia do Clube da Amizade.
18: Parabéns a você, aniversariante do dia 9 de setembro. Em Antônio Prado, Elias Vicente Riva recebe os parabéns dos pais Vicente, Beatriz e dos irmãos. Em Campestre da Serra, Johnny Argenta Heck recebe os parabéns dos pais Leucir, Margarete e das irmãs Tatiele e Manuela. Em Muitos Capões, Marlise Roveda della Justina recebe os parabéns do esposo Antônio Ivo, dos filhos Gislaine e Gilson, da nora Judete, das netas Júlia e Giovanna e do genro William. Em Campos Novos, Pietro Luiz Savariz recebe os parabéns dos pais e da avó Romilda. Em Vacaria, Sebastião Vargas da Cruz recebe os parabéns da esposa, dos filhos e netos. Felicidades a você, aniversariante, e receba o carinho da tua Rádio Fátima.
15: E muita saúde, 6h40. O Elisandro encontrou um aparelho auditivo ontem no final da tarde, ali na rua General Lima, quase esquina com a Borges Medeiros. Então você, ou se souber de alguém aí que perdeu um aparelho auditivo na rua General Lima e no centro, tá ali no Empório da Fruta aí com o abençoado Fabiano, tá? Ele deixou ali no Empório da Fruta. Esses aparelhos custam caro, hein? É. Então, se alguém perdeu um aparelho auditivo, tá ali no Empório da Fruta aí. O abençoado Elisandro deixou ali. O pessoal pode procurar aí sem problema algum, tá certo? Vamos agora às 6h41, 11 graus, espaço comercial. Já volta. Opa! Eu já volto com maiores informações aí, principalmente na área da segurança. Alô, caminhoneiro abençoado, Volney Cavagnoli, indo para Santa Catarina. Deus te abençoe, meu irmão. E o Volney disse que os pardais novos que estão sendo instalados aí na 285 e 116 precisam de mais fiscalização. Fiscalização mais visível, mais para orientar os motoristas aí. Então tem que ter mais sinalização. Valeu, Volney, saúde para ti. 6h41, 11 graus, já voltamos. Bom dia.
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13: Então, muito obrigado a você que está ligado, conectado no 90.5, a tua Rádio Fátima de Vacaria. 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Se dedica, atenção aqui, ó. Se dedica, tá com 20 vagas abertas a partir de hoje para garçons e garçonetes, tá? Garçons e garçonetes, 50% das vagas para mulheres e chefes de família. O curso vai ser da 1h30 às 5h30 da tarde, tá? Tem que ter 18 anos, escolaridade aí, pode ter primeiro grau, tá, ou segundo grau incompleto, não tem problema nenhum. Atenção, aqui ó, quem fizer o curso, tá? E o candidato que não tiver nenhuma falta, vai receber R$ 750 de auxílio. Então, tá aqui dado o recado. Curso Garção e Garçonetes, no Se Dedica, no período da tarde, preferencialmente para mulheres e chefes de família, e quem não faltar vai receber R$ 750 aí de auxílio. Onde fica o Se Dedica? Aqui onde que era a Junta do Trabalho, a antiga Delegacia de Polícia, aqui próximo ao Zezinho, ali é o Se Dedica, onde você pode fazer a inscrição gratuita. 6h49, vamos lá que tem horário político, vamos então para as cotações Cooperval, valores que crescem na cooperação. 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E vamos com cotações, colega, então, Ronaldo, se apresente.
14: As cotações com informações da Cooperval. A saca da soja, R$ 147,00. Saca da soja, R$ 147,00. Milho disponível, R$ 70,00. Milho no valor de R$ 70,00. E o trigo, a R$ 1.350,00 a tonelada, dependendo do prazo de pagamento e o pH, com o dólar cotado a R$ 5,10. Informações da Emater, o arroz 50 quilos a R$ 75,74. Saca do feijão, R$ 190,71. Boi quilo vivo, R$ 12,48. Cordeiro quilo vivo, R$ 14,54. Suíno quilo vivo, R$ 5,09. E a vaca quilo vivo, R$ 11,22.
13: 6,50, 11 graus, cotações para a Cooperval, valores que crescem na cooperação. 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A informação do campo é contigo, Luiz.
15: A 49ª Expo Inter terminou neste domingo com 938.470 visitantes durante os 9 dias de programação no Parque de Exposições Assis Brasil em Esteio. Somente no último dia, 144.516 pessoas passaram pelo evento, segundo a Secretaria da Agricultura, Pecuária, Produção Sustentável e Irrigação. O número ficou abaixo do registrado em 2025, quando a feira recebeu 1.010.020 visitantes. Apesar da redução na visitação, a Expo Inter teve crescimento nos negócios. Foram movimentados R$ 6,2 bilhões, aumento de 40% em relação ao ano passado. A agricultura familiar gerou R$ 14,4 milhões nos 509 estandes. A 50ª Expo Inter já está confirmada e será realizada de 28 de agosto a 5 de setembro de 2027. Da Central de Conteúdos da tua Rádio Fátima, Luiz Barreto.
13: 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Telefone é 3232-1022. 6h53, vamos para a região. 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
16: 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De Campestre da Serra, Bruna Zanotto Goulart para a tua Rádio Fátima.
13: 6h53, 11 graus, Esmeralda se apresenta.
17: Prefeitura Municipal de Esmeralda convida toda a comunidade para participar da programação que integra a Semana Farroupilha 2026 do nosso município. No dia 20 de setembro, domingo, dia do Gaúcho, acontece na Praça Matriz a Grande Mateada com participação das escolas municipais e estadual de Esmeralda, Simone do Amaral, para a tua Rádio Fátima.
13: 6h54, 11 graus, Monte Alegre dos Campos.
18: A Secretaria de Agricultura informa que está aberta a segunda etapa de imunização contra a brucelose. O agendamento pode ser feito diretamente na Secretaria da Agricultura ou pelo WhatsApp 54996842413 até o dia 30 de setembro. As vacinações serão realizadas durante o mês de outubro e devem ser vacinadas todas as fêmeas, bovinas e bubalinas com idade entre 13 e 8 meses. De Monte Alegre dos Campos, Letícia de Onda Silva para a tua Rádio Fátima.
13: Tempo encoberto, 6h54, 11 graus. É hora de conferir muitos capões.
19: Campeonato Aberto de Futsal 2026. Na última sexta-feira, dia 4 de setembro, aconteceu mais uma rodada do Campeonato Aberto de Futsal 2026, Série A. Confira os resultados. NBN Wolverhampton 2, Nacional 2, Matonense 4, Santos 1, Juventus Fazenda 3, Rios 6, Atlético 3. Foi uma noite de muito futsal, emoção e disputa dentro da quadra. O campeonato segue com grandes confrontos, acompanhe e prestigie o esporte em muitos capões. De muitos capões para a tua Rádio Fátima, Jefferson Costa.
13: E fechando a região, alô, Pinhal.
20: A prefeitura informa que realizará o leilão público eletrônico para venda de bens imóveis inservíveis e dispensáveis ao patrimônio público na modalidade de maior lance. O leilão acontecerá às 9 horas da manhã do dia 10 de setembro, na quinta-feira, por meio do site portaldecompraspublicas.com.br. De Pinhal da Serra, Emily Duarte, para a tua Rádio Fátima.
13: 6 horas 55 minutos, tempo encoberto, 11 graus. 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Senhoras e senhores ouvintes, Corpo de Bombeiros não registrou nenhuma saída, Brigada, Polícia Civil também não registraram nenhuma ocorrência de destaque nas últimas horas em Vacaria. 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Valdir Tintas, na Júlio de Castilho. 6h56, 11 graus. Vem aí o horário político, volta às 7h30. Bom dia.
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13: Bom dia! Alegria, alegria, alegria. Viva intensamente este novo dia. Quarta-feira, 9 do 9, 9 de setembro, senhoras e senhores ouvintes, 7:30, 7:30, quarta-feira então, que estamos iniciando com o tempo encoberto, aqui em Vacaria, temperatura de 11 graus, agradecendo a sua companhia, estamos felizes pela vida e por você mais um dia nos dar o privilégio de estar na nossa companhia no 90.5. 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Oral Unique na Borde Medeiros, bem pertinho da Corsan. 7:33, como estás, amigo e abençoado irmão Betão? Bom dia.
14: Bom dia, Vladimir. Bom dia, ouvintes. Tudo tranquilo, graças a Deus. Pessoas hoje não precisam ser tão agasalhadas. Não está tão frio nas ruas de nossa cidade, entendeu?
13: Eu vou falar baixinho. O vento gelado não está aí hoje.
14: É, o vento gelado não está por aí,
13: ele
14: né?
13: Depois ele pode aparecer se ele escutar.
14: Claro, não faça que nem o Maruibuzinho saia só de manga curta aí, não, não. Aí
13: é,
14: também
13: mas
14: não
13: é
14: dá.
13: A juventude deste homem.
14: É a juventude dele.
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13: Vamos trazer então os assuntos que serão ampliados a partir de agora. 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
14: Corsan vai instalar equipamentos para reforçar a segurança no sistema de captação nesta quarta-feira. E já está faltando água em Vacaria.
13: Coleta de resíduos recicláveis acontece hoje no 5º Distrito de Vacaria.
14: Consórcio vencedor da licitação inicia nesta semana as obras de instalação de uma balança de pesagem na BR-116, próximo à antiga Praça de Pedágio para Lages. No sistema... Diz o sistema aí, Vladimir.
13: Free Flow.
14: Está aí, então.
13: A empresa que exalava mau cheiro na cidade de Vacaria é notificada pela patrã, mas adota medidas para contenção do mau cheiro da caatinga, do fedor, com a instalação de novos filtros.
14: O Hospital Nossa Senhora da Oliveira apresentou na sessão da Câmara de Vereadores ontem à noite os resultados do projeto que reduziu os índices de infecções da UTI.
13: 14º retrô sobre rodas acontece no Parque Nicanor Câmbio da Luz, com entrada franca no próximo final de semana, com apoio exclusivo das rádios Fátima e Mais Nova FM.
14: Unidade móvel da RGRA estará hoje em Piau da Serra pela parte da manhã e em Esmeralda à tarde para esclarecimentos e orientações sobre os valores elevados da conta de energia elétrica nos últimos meses.
13: Prefeitura de São José dos Ausentes realiza melhorias no ginásio de esportes.
14: Motociclista vítima de acidente na BR-285 na última segunda-feira foi transferido para a UTI do Hospital de Santa Rosa.
13: Duas irmãs de Carazinho morrem ao se envolverem em acidente na BR-470, trecho de Lagoa Vermelha. E o Glória, Betão?
14: E o Glória, com 6 jogadores lesionados, realiza coletivo hoje, visando o jogo do Gaúcho em Passo Fundo amanhã à noite, com a transmissão da tua, da nossa Rádio Fátima.
13: 7h36, 11 graus, tempo encoberto. Vamos ao espaço comercial, voltamos aí, Betão, com muito mais. Bom dia, saúde para você e para sua família também.
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13: 7h41, temperatura subiu, bom também, 12 graus, tempo encoberto em Vacaria, região. 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Vamos ao esporte. 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
14: Vladimir, divisão de acesso. Nós teremos o início da 10ª rodada hoje. Guarani de Venâncio contra Apafute, Passo Fundo e Gramadense. Veranópolis contra Brasil de Pelotas. Pelotas contra o Aimoré. Lajadense contra União Frederiquense. Brasil de Farroupilha contra Esportivo. Amanhã, quinta-feira, tem Santa Cruz e Bagé. E Gaúcho e Glória, 19 horas, lá em Passo Fundo. 5 jogadores do Glória estão lesionados: Eduardo, Jarro, Juninho, Alan Leite Germano, e devem desfalcar o Glória contra a equipe do Gaúcho. Ibrahim, atacante que chegou e veio do estrangeiro, faz a sua estreia contra a equipe do Gaúcho amanhã, jogo que você acompanha aqui na tua, na nossa Rádio Fátima, a partir das 19 horas, Gaúcho e Glória, amanhã à noite, Vladimir.
13: 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Vamos pra Mega, que acumulou pela 7ª vez consecutiva. Ontem, 01, 11, 36, 43, 48 e 49. Então acumulou a Mega e o prêmio previsto para amanhã, 76 milhões. E a Quina, 24, 27, 54, 61 e 66. Também acumulou. 7h45, alô Alessandro, bairro municipal. Já tinha que ter pagado a conta de luz e não chegou ainda a conta. O que, que eu faço? Alessandro, vá buscar uma segunda via no posto de atendimento, aí, porque se não pagar, tu sabe o que vai acontecer. Não chegou, infelizmente tinha que entregar e não entregaram. Tem que correr atrás, meu irmão, senão depois complica. 7h46, 12 graus, já voltamos. 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
16: Então, muito obrigado, 7h51, a temperatura 12 graus, tempo bom, parcialmente encoberto, em Vacaria, região. 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A PRF de Vacaria não registrou acidentes com lesões nas últimas horas. Já foi registrado um acidente gravíssimo ontem à tarde na BR-470, trecho da Lagoa Vermelha, colisão entre um automóvel Tracker e um caminhão Mercedes-Benz. Duas mulheres, a condutora e uma passageira da Tracker, irmãs, Deise e Denise de Carazinho, devido à gravidade dos ferimentos, morreram no local. Outras duas passageiras do automóvel Tracker, de 15 e 58 anos, foram encaminhadas ao Hospital de Lagoa Vermelha. E aqui em Vacaria, a Brigada Militar e a Polícia Civil não registraram nenhuma ocorrência de destaque nas últimas horas. A Guarda Municipal atendeu ontem a um acidente e notificou a dois condutores. 753, interesse público.
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20: Participação de luto e convite para enterro. 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Participou o falecimento de Nair Paganella, Nizinha, com 84 anos de idade. Participação de luto e convite para enterro. 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Genros, Mateus e Lucas. 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
16: 7h57, 12 graus, tempo bom, parcialmente encoberto em Vacaria e região. 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Vem aí notícias da hora. E aí, o Betão, já voltamos. Logo em seguida, com o Conectado. Segunda hora tem muitas informações para você. Bom dia! Paz, amor e alegria e felicidade no teu coração.
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1: 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Um homem de 47 anos, responsável por 3 cães da raça Pitbull, foi autuado em flagrante por homicídio culposo após os animais atacarem e matarem um homem de 57 anos essa terça-feira em Arroio do Sal, no litoral norte do estado. A vítima foi identificada como Rogério de Oliveira, natural de Bento Gonçalves. Ele foi atacado pelos 3 cães da região da praia e não resistiu aos ferimentos. Segundo a investigação, os animais teriam escapado do pátio de uma residência após derrubarem o portão. O imóvel ficava a cerca de 1 quadra da orla. O tutor foi detido pela Brigada Militar e levado para a Delegacia de Polícia. Conforme o delegado responsável pelo caso, a principal suspeita neste momento é de negligência na

0: de Mendonça viola prerrogativa privativa do presidente da República de nomear e exonerar o chefe da Polícia Federal. O documento afirma ainda que a mudança na Polícia Federal pode provocar desorganização institucional. 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Os principais candidatos à presidência nas eleições de 2026 já declararam 74 milhões de reais em gastos de campanha. Entre as despesas estão publicidade, estratégia digital, voos e advogados. Nessa quarta-feira, começa o prazo para candidatos, partidos, federações e coligações apresentarem à Justiça Eleitoral a prestação de contas parcial da campanha eleitoral. A prestação de contas parcial reúne todas as movimentações financeiras e os recursos estimáveis em dinheiro recebidos ou utilizados desde o início da campanha, em 16 de agosto até 8 de setembro. 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
7: Bom dia! Alegria, alegria, alegria. 8/8 é 9 de setembro, é quarta-feira e aqui... É aqui a tua Rádio Fátima de Vacaria, a quarta-feira que estamos aí com tempo bom. Olha o sol aí, irmão Betão, mas que alegria. Bem-vindo, irmão Sol, iluminando e já aquecendo os campos de cima da serra. Agradecendo imensamente a você que nos dá o privilégio e a alegria de estar em nossa sintonia. Eu digo que a partir de agora estamos chegando com a sua permissão, onde quer que você esteja, com o Conectado Segunda Hora. 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
8: Repete a hora então, Admir.
7: Tá?
8: Repete a hora.
7: Hein? Só a hora? Só a hora? Então vamos lá. 8:11, 8:11.
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7: Vamos então para os assuntos que vamos ampliar a partir de agora com a nossa equipe. 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Já já vamos trazer informações da Câmara de Vereadores, sessão movimentada ontem, projetos aprovados. Lá esteve a direção do hospital, lá esteve o diretor técnico do hospital, doutor Flávio Neri, onde apresentou resultados significativos e de destaque no que se refere à redução dos índices de infecções na UTI do Hospital Nossa Senhora da Oliveira. E às 9 horas, colega Betão?
8: E às 9 horas nós teremos o programa Conexão Cidadã, Admir, e também estaremos falando a respeito do Pouso, que é organizado, festival da música aí, que é realizado pelo CTG Porteiro do Rio Grande, que acontece neste sábado na sede social do CTG Porteiro do Rio Grande.
7: 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Bom dia, irmão abençoado Jani. Está faltando água no Petrópolis. Bom dia, Jean. No bairro Imperial, água muito fraca. Bom dia, Betão e Vladimir. Faltando água no Kennedy. O que aconteceu, Cristiane? O que dizer, Betão?
8: O que dizer é o seguinte.
7: Faz, que desde ontem...
8: Desde faz 10 dias que o Vladimir, nós estamos anunciando aqui, que a Corsã está instalando equipamentos para reforçar a segurança no sistema de captação. E hoje, quarta-feira, vai faltar água em Vacaria. Já faz uns 10 dias que o Vladimir está anunciando.
7: Aqui no bairro Fátima também.
8: Que já está faltando, tá, né?
7: É toda a cidade.
8: Então,
7: toda a cidade.
8: É para melhorar. É para melhorar, minha gente, mas nós já estávamos avisando isso aí há algum tempo aí, entendeu?
7: E aqui tem que enaltecer a Corsã, tá?
8: Sim, sim.
7: Não é fazer médio. Não. Porque desde a semana passada, Betão, desde a semana passada, eles emitiram uma nota para nós, foi enviada aqui, né? E, com muito, uma semana antes, eles avisaram, né?
8: É, e como diria...
7: Ninguém pegou de surpresa, como,
8: como
7: se
8: diria
7: disse.
8: Aquele saudoso radialista, milhares e milhares de pessoas ligando para a tua Rádio Fátima, milhares e milhares de pessoas na Praça da Outro Filho. Aí você ia até a praça, tinha 10 pessoas. Mas por que, que o senhor diz isso aí, meu pai? Milhares e milhares. Porque se eu disser que tem 10, tu não vai ser a 11ª. Se eu disser milhares, você vai ser um dos milhares que vai estar presente. As pessoas são curiosas, não adianta, cara.
7: 8 e 13, atenção. Ó, fechou. 8 e 13, 13 graus. 8 e 13, 13 graus. Pessoal, principalmente já vão avisar aqui para fechar esse assunto, bairros mais distantes do centro... Só no final da tarde, ou à noite, ou talvez na madrugada.
8: É verdade. Então, calma. Então, já que você falou sobre a água, fala sobre a energia elétrica, sobre a luz também. Tem já... muitas pessoas que não receberam a conta de luz ainda.
7: Isso aí. Vamos fazer a previsão, daí eu vou falar que tem aqui um ouvinte aí que já tem um recado para nós.
8: Então, depois da previsão do tempo, eu vou perguntar para quem o senhor vai votar nas eleições que vem.
7: Voto é secreto.
8: Voto é secreto. Sim, mas eu vou perguntar.
7: Mas eu vou perguntar, o
8: senhor responde se o senhor quiser. Aonde o senhor vota?
7: Ah, voto aqui no nosso querido...
8: Deixa eu terminar de molhar o bico.
7: Ah, então tá bom.
8: Às
7: 8h14, vamos à previsão do tempo. 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Daí, minha amiga Kátia, como o tempo vai se compartilhar. Tá nesta quarta, hoje, amanhã, alguma chuva pode acontecer, temperatura em elevação, explique, Kátia.
9: Vintes, nesta quarta-feira, nós vamos ter a volta das instabilidades começando a predominar novamente pelo estado. Aqui na região da Serra e Campos de Cima da Serra, a partir da tarde, a nebulosidade deve ir crescendo. E até o final do dia, já não se descarta algumas pancadas de chuva por aqui, devido à propagação de umidade e esse ar mais úmido e um pouco mais aquecido também entrando no setor norte e noroeste do estado. E essa condição, ela deve se propagar também em direção aqui a parte mais nordeste. Então, por isso, aumento aí da nebulosidade e chance já de algumas pancadas de chuva na parte mais aqui da região da Serra e Campos de Cima da Serra. Na quinta-feira, a instabilidade ganha mais força e as pancadas de chuva podem vir acompanhadas de temporais. Não se descarta a possibilidade até de queda de granizo, descargas elétricas e rajadas de ventos. Prognósticos indicam variando de 50 a 70 quilômetros por hora, em média, em alguns momentos, né? Algumas rajadas até um pouco mais intensas, mas é principalmente na sexta-feira que a instabilidade ganha bastante força também aqui sobre a nossa região por causa da formação de um novo ciclone extratropical. Com a previsão do tempo, Kátia Valente.
7: 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Na Moreira Paz, 1077. 8h16, a temperatura de 13 graus, tempo muito bom aqui em Vacaria e região. Bom dia, Vladimir. Furtaram a casinha do meu cachorro esta madrugada no bairro Imperial. Pede para a Brigada Militar fazer operações aqui mais seguida. Porque tá, porque estão levando até a casinha de cachorro, meu Deus do céu, a crise tá ruim mesmo aí. Ok, vamos falar aqui, ó, levaram a casa, aqui, ó, tá aqui, ela mandou aqui, ó, Betão, ah, levaram a casa do cachorro,
8: da
7: tia ali, do Imperial, a arbalidade, 999-93-4202, Lavardir, diga aí, meu irmão.
10: Bom dia, senhor Vladimir. Aqui é Valdir, viu? Ah? A conta da luz eu tive lá, é lá pelo dia 15 que eles estão entregando. Já estão tomando, medindo aí nas casas.
7: Sim.
10: Mas tá tudo atrasado, porque eles trocaram lá o sistema, não sei o quê, não sei o quê. Mas vai vir.
7: Vai
10: tá?
7: vir.
10: Um abraço.
7: Valeu, Valdir. Valdir, tu conhece o Valdir? É um dos três maguilas, 2,10 metros de altura. Mas eles são fortes, homem. Eles têm uma musculatura que eu vou te contar.
8: Nem
7: mas
8: tão eles são fortes assim.
7: Não, mas sabe do que eles são fortes mesmo? No saldo bancário.
8: Pois é.
7: Bom, Betão, conta de luz o seguinte, ó, pessoal. Tem, a de agosto é aquela que vai ser parcelada a partir de outubro. Agora, de setembro, que nem tem o Alessandro, que lá no bairro municipal vence o dia 10, Betão, que é amanhã.
8: Sim.
7: Diz que não chegou a conta de luz ainda. O Valdir também disse que venceu agora no início de setembro, foi lá ontem, lá na RGE. Diz que vai vir agora a partir do dia 15, atrasado. Mas o pessoal fica angustiado, né? Quer pagar em dia, porque se não pagar, tu sabe o que vai acontecer.
8: Ó, eu fui lá na RGE semana passada, lá, para ver uma situação lá. Tinha mais de 20 pessoas, todos reclamando que tinham cortado
7: 50,
8: a luz. Mas eu não recebi a conta, não recebi a conta, não recebi a conta.
7: É,
8: e cortaram a luz. Então a gente fica preocupado, realmente. A conta vence dia 10 e é dia 12 e o cara não recebeu a conta. É.
7: Alô, dona Milena, o que que tá vendo aí, esse atraso aí na conta de luz aí? 8:18, subiu a temperatura agora. Estamos com 14 graus. Bom dia, já voltamos aí.
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15: 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Às 8h25, 14 graus, sol brilha em Vacaria região, seja você também o sol, brilhe para você e para o outro também, seja a Pel na Avenida Moreira Paz, tem embalagens, produtos para decoração de festas, descartáveis, tudo em material escolar e de escritório. 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Passou a viatura da brigada aqui, né, Betão? Sirene ligada, está indo em direção ao bairro Borges, porque está ocorrendo um desentendimento em via pública no bairro Borges. Ô, pessoal, vamos botar Deus no coração. Quem tem Deus no coração não se mete em confusão. Vamos se querer bem, vamos se ajudar e não brigar. 8h26. Atenção aqui, alô Gelson, sobre o curso de garção e garçonete que eu divulguei hoje de manhã, é no Cededica, tá? São 20 vagas, prioritariamente para mulheres e chefes de família, tá? Acima de 18 anos, o curso é gratuito, vai ser à tarde e quem não tiver nenhuma falta vai ganhar um auxílio de R$ 750. Então, curso garçons e garçonetes ali no Cededica, preferencialmente para mulheres e chefes de família. Há vagas limitadas, são apenas 20. O Cededica fica próximo ao Colégio Zezinho, ali na antiga delegacia de polícia, ali onde que era a Justiça do Trabalho. Outro detalhe, atenção se alguém perdeu um aparelho auditivo. Você perdeu um aparelho auditivo, é algum familiar, está ali no Empório da Fruta. Empório da Fruta ali, antiga fruteira do Ondé com o Fabiano. E a eleição, Betão, 8h27, meu irmão.
16: E a eleição é o seguinte, Vladimir, a eleição que acontece no primeiro turno, dia 4 de outubro, depois segundo turno, dia 25, não é? A Justiça Eleitoral, cartório da 58ª Zona, está comunicando que o Jockey Club, a sede social do Jockey Club, não é mais o local de votação, viu? Não é mais o local de votação a Sociedade Jockey Club. Todas as sessões eleitorais que funcionavam junto ao Jockey Club, sendo que as mesas foram transferidas para a Escola Estadual Irmão Getúlio. Assim, as sessões 10, 31, 76, 101 e 135, a partir da eleição de 4 de outubro, funcionarão no Instituto Estadual de Educação Irmão Getúlio.
15: Tá? E é só para avisar, alô Sola, que tinha me ligado, o pessoal também Sola, me procurou.
16: Sola, é a respeito do que você vai falar agora.
15: Exatamente.
16: Aqui.
15: Exatamente.
16: Eu quero saber o seguinte.
15: Sobre as urnas do finado Clube Guarani, vai permanecer ali, tá?
16: Ai, assombração.
15: Não. Então, as
16: pode aparecer assombração ali no dia da eleição? Ah,
15: pode, nada é impossível. Mas eu não acredito.
16: Mas me diga uma coisa, não está funcionando alguns órgãos do município ali?
15: Sim, mas tem o pessoal do cartório diz que tem espaço suficiente.
16: Salão ali?
15: E o salão normal, as urnas do finado. Ex-Clube Guarani.
16: Ali, só para lembrar,
15: vai continuar normal. Ali, a do Jockey Clube que vai passar
16: ali no salão do finado Clube Guarani, para lembrar dos bairros do Chopp e dos carnavais. Tá lembrado dos carnavais?
15: Sim, dancei com a Cida ali vários carnavais.
16: Vários
15: aí.
16: Carnavais?
15: Foi ela que me levou pro carnaval aí.
16: Ah, porque. Me diga uma coisa, por que finado?
15: Porque morreu, desapareceu. Tá.
16: Outra
15: não
16: pergunta.
15: Mais, tá?
16: Então,
15: fim de vida pro Guarani.
16: Tá, então
15: aqui na sede social.
16: As sessões eleitorais continuam no Clube Guarani, tá?
15: É.
16: No Jockey Clube não tem sessão eleitoral.
15: E no Jockey que
16: tá. E no finado Clube Guarani tem sessão eleitoral, só cuidar da assombração. E quem é que. Como é que é a eleição?
15: Como assim?
16: Como é que é a história do voto secreto aí?
15: Ah, o ouvinte que até passou um aqui, disse que o voto secreto aqui é porque você vai votar sozinho na cabine lá, ninguém enxerga, ninguém sabe lá. Mas se tu quiser dizer pra alguém...
16: Algumas pessoas dizem, não, o voto é secreto. Daí você vê ele passar com o seu carrão na rua ali e a bandeira e o adesivo do candidato. O voto é secreto. É. Tá, você vota primeiro agora para deputado federal, são 4 dígitos. Depois você vota para deputado estadual, 5 dígitos. Depois senador, primeiro senador, 3 dígitos. Segundo senador, 3 dígitos, tá? E depois vota para governador, são 2 dígitos. E presidente da república, 2 dígitos. Mas isso aí a gente vai ter um programa especial para explicar como é que é a ordem de votação. Deputado federal, estadual, senador, senador, governador e presidente.
15: Tá certo. 8h31. Alô, Frei Protásio, paz e bem, meu irmão. Domingo tem churrasco, churrasco aqui na Churrasqueira de Fátima. No sábado já vocês podem fazer a reserva. Pode fazer a reserva aqui com o Frei Protásio aqui. E o Gilberto Faquines, que vai estar lá no Pavilhão Jair Soares, que não é mais Pavilhão Jair Soares, mas ele escreveu aqui. 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Alô, gurizada do Retrô, tá chegando a hora, vai bombar. É sábado e domingo no Parque Nicanor Creme da Luz, 14º Retrô, mais de 300 já veículos inscritos, vai ser mais um grande evento dos guris do Retrô. E apoio total das rádios Fátima e Mais Nova. 8h31, espaço comercial, depois tem mais informação. Bom dia, agora 14 graus em Vacaria.
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15: 8h38, subiu mais um grau a temperatura, tá ficando bom. 15 graus e o tempo também é bom. 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Então vou te mostrar aqui, o Silvio está aqui. O Vidal foi atacado por um cachorro lá no Chico Mendes ontem, vários ferimentos nos braços e também nas pernas lá. Alô, Vidal, vão ter que providenciar ali alguma situação para esse animal aí. Ele não é culpado por estar aí, mas tem que tomar providência para que outras pessoas também não venham sofrer ataque desse cão aí no bairro Chico Mendes. 8h40, vamos para o boletim informativo da Câmara de Vereadores com o colega assessor de imprensa, Alduir Santos.
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6: Forte abraço a todos, muito obrigado pela companhia. Estamos chegando com as informações do Legislativo a partir de agora. Na sessão ordinária desta terça-feira, os vereadores aprovaram 3 projetos que autorizam mais de 2,4 milhões de reais em suplementações orçamentárias para diferentes áreas do município. Na saúde, 2,4 milhões para garantir a continuidade de serviços prestados pelo Hospital Nossa Senhora da Oliveira e o pagamento de serviços médicos contratados para atendimento nas unidades básicas de saúde. No esporte, 10 mil reais para a Associação de Prima de Futebol, destinados ao apoio às categorias de base e à formação de atletas. Na agricultura, 10 mil reais para o conserto de um trator New Holland, utilizado no suporte aos serviços de aração para produtores rurais da Secretaria de Agricultura. Nos projetos destinados à Diprima e à Agricultura, os recursos são provenientes da redução de dotações do orçamento da própria Câmara. As matérias agora seguem os trâmites legais para sanção e publicação pelo Executivo. Vamos ouvir o que disse o líder do governo, vereador Douglas Sense, sobre a aprovação desses projetos.
7: Parabenizar, senhor presidente, o bom uso dos recursos da Casa. A gente também, sempre que solicitado em outras áreas, na medida do possível, aí o senhor tem atendido. Cumprimentar o Marquinhos e o Diogo pelo trabalho que fazem, por acompanhar lá por alguns anos, quando o meu mais velho, mas partiu para a luta, não quis saber de futebol. Estou só tá criando um canhotinho lá agora, de repente ia se vá. Então, parabenizar vocês pelo trabalho e só um ensejo, presidente, me permita sair por alguns segundinhos da pauta, a importância que tem o esporte na vida das crianças. Semana passada, através de uma emenda impositiva nossa, Marquinhos, chegavam os kimonos para o pessoal do Taekwondo, lá do Projeto Humanizarte, ali na Casa do Povo. E a gente sempre vê os filhos, os pequenos agitados de um lado para o outro, para chamar atenção e ter atenção deles por 5 minutos, o quanto é difícil. E a disciplina daquelas crianças do Taekwondo, assim como as suas, do Marquinhos, do Diogo, do Cauê, eu sei o quanto que acima de, além de atletas, vocês formam cidadãos. E dão um pouquinho de sossego para os pais também naquele momento. E nos ajudam não só ensinando o esporte.

0: Parabéns e a importância, presidente, que tem de Vossa Excelência estar destinando recurso aí para projetos para nossas crianças.
1: O vereador Orlando Ribeiro destacou a importância de investimentos dos projetos sociais, seja na área da cultura como também no esporte.
2: Enfatizar, senhor presidente, como sempre, que projetos sociais, independente ser da área da cultura ou do esporte, tem uma grande relevância para a disciplina e para a formação dos cidadãos vacarianos.
1: Também se manifestou sobre a aprovação desses projetos a líder do PSDB, vereadora Deise Montanari.
3: Bom, vocês sabem que eu sou extremamente defensora, né, de projetos envolvendo crianças. Então, parabéns mais uma vez, porque eu sei o trabalho que vocês realizam dentro da escolinha. E pode, tenho certeza, pode contar com todos nós aqui.
1: Vamos ouvir o que disse o líder do PP, vereador Jorge Pires.
4: Também deixar aqui a saudação ao pessoal do De Prima, o Diogo, Marquinhos, e saudá-lo também, presidente, como projetos sociais são tão importantes dentro da nossa cidade. O senhor tem apoiado, né, como disse o vereador Douglas aqui, essa casa está sempre fomentando esses projetos sociais, buscando essas atividades aí para os nossos jovens de vaca.
1: A unidade móvel da CPFL-RGE está nos campos de cima da serra nesta semana, oferecendo um atendimento presencial à população. A iniciativa é resultado de uma mobilização da Câmara de Vacaria em parceria com a Muxer. Nesta quarta-feira, em Pinhal da Serra, a partir das 8h30 da manhã até as 11h30. Em Esmeralda, da 1h30 às 4h30 da tarde. E amanhã, quinta-feira, das 8h da manhã às 3h da tarde, em Vacaria. A unidade móvel está em frente aos pontos de atendimento da RGE nestes municípios, especificamente para esclarecer dúvidas sobre as contas de energia elétrica. Este assunto foi tratado na tribuna pelo presidente Pingo Rezende.
5: Que gostaria de comunicar a todos que nós tivemos uma resposta positiva da unidade móvel da CPFL-RGE. Então já está o cronograma de visitas aos municípios, nesse primeiro momento, Campestre da Serra, Montes Capões, Pinhal da Serra, Esmeralda e Vacaria. As datas estão ali também, tem a postagem ali na rede social da Câmara de Vereadores, podem acompanhar. Então, foi produtiva aquela ida nossa lá. O pessoal está vindo aqui dar uma satisfação e buscar corrigir aquele detalhe das contas.
1: O diretor técnico do Hospital Nossa Senhora do Oliveira, o médico Flávio Neri, participou da tribuna livre da Câmara nesta terça para apresentar os resultados de um projeto desenvolvido por meio do PROAD SUS, com acompanhamento do Hospital Moinhos de Vento de Porto Alegre. A iniciativa busca reduzir infecções relacionadas à assistência à saúde e aumentar a segurança dos pacientes da UTI. Entre os resultados apresentados estão 100% de redução nas infecções sanguíneas relacionadas a catéter, com mais de um ano sem registros. 81% de redução nas infecções relacionadas à ventilação mecânica. Estimativa de 27 mortes evitadas durante o projeto. Cerca de R$ 951 mil em gastos adicionais evitados somente na UTI. O projeto começou em 2024 e termina este ano. A intenção é que, após a conclusão desta etapa, o conhecimento e as práticas desenvolvidas possam ser aplicadas para outros setores do hospital. Amanhã, aqui neste espaço, estaremos trazendo mais informações sobre este projeto. Ficamos por aqui, um forte abraço a todos e até lá.
6: Valeu, colega Aldoir Santos, da Assessoria de Imprensa do Poder Legislativo. 8h46, 15 graus, tempo bom aqui em Vacaria e região. Alô, dona Terezinha, lá na Razip 7, em Esmeralda, lá em Esmeralda. Ô, dona Terezinha, já recebi seu WhatsApp aqui, tá? Um abraço pra senhora. 8h46, 15 graus, já voltamos.

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21: Às 8h55, eu digo para você que a temperatura subiu mais um grau. 16 graus agora, nesta quarta-feira, 9 de setembro, de tempo muito bom aqui em Vacaria e na região. 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Agora 8h55, alô tia Inês lá no quilômetro 5, tá sem água só de noite, hein? Que é os bairros mais distantes do centro da cidade, só à noite, é toda a cidade sem água devido à colocação aí de novos equipamentos lá na estação de captação de água, lá na barragem, como se diz ali. Aqui, ó, Betão, não, ele voltou, 999-93-4202 no ar.
22: Bom dia para a equipe da Rádio Fátima. O salsista na área. Um abraço.
21: Opa, ele voltou. Achei que estava preso, Bitão, mas tá solto o salsista. Será que ele pagou a pensão alimentícia? A guria é bom, né?
23: Os dois com a camisa do Grêmio.
21: Quem? O salsista?
23: E o caveira.
21: Barbaridade. 8h56. Um abraço, salsista. Saúde para você aí. Mantenha em dia a pensão alimentícia, meu irmão. 8h56. 16 graus é a temperatura aqui na Avenida Moreira Paz. Só reforçando o Betão. Alô, pessoal do Pinhal, já está lá. A unidade móvel da RG em Pinhal da Serra até as 11h30 da manhã de hoje. E à tarde em Esmeralda, para esclarecimentos aí quem teve valores elevados na conta de energia nos últimos dias. E Betão, amanhã em Vacaria, tá? Alô, pessoal de Vacaria aí, que nos últimos meses tiveram valor elevadíssimo aí na conta de energia elétrica. Amanhã vai ser das 8h30, das 8h30 até as 15h, inclusive meio-dia, aqui no posto de atendimento.
23: Ah, eu tô ranzinza, tinha que ser na praça.
21: Tinha, eu concordo contigo. Tinha que ser na praça.
0: O Silvio gostou, né, do Ranzinza?
21: Tem que facilitar o acesso à população, e não dificultar.
0: Por que dificultar? Por que dificultar?
21: Além de ver uma conta salgada de energia elétrica, que falaram que era só 16% do aumento, mas pra gente veio, tem alguns aí que veio 600 e não 16, ainda tem que, né? Muitos, por exemplo, saem lá do quilômetro 4, 5, lá do Imperial, tem que atravessar a cidade, né? Podia fazer no centro, né, Betão? É mais fácil.
0: Toda vida.
21: 8:58, vem na sequência aí notícias da hora, e depois o temático, a primeira hora, apresentação do colega Betão, depois, a partir das 10 horas também chega Ronaldo Pontel. 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A todos um excelente dia, paz e bem, e muita saúde para você também.
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24: 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Vamos ao giro da reportagem da Rede Tua Rádio.
25: Uma nova licitação para a construção de uma ciclofaixa que vai conectar diferentes parques e espaços públicos da área central de Caxias do Sul foi publicada nesta terça-feira. A sessão pública está marcada para 22 de setembro. O projeto prevê uma estrutura entre o Parque Cinquentenário e o Parque Monteiro Lobato, localizado em frente à Maesa. No trajeto, a ciclofaixa passará pela Praça do Trem, Praça das Feiras, Estação Férrea e Parque Getúlio Vargas. O percurso terá início no Parque Cinquentenário e seguirá pelas ruas Teixeira Mendes, Cremona e Guerino Biano. Depois passará pelas praças do Trem e das Feiras e continuará pelas ruas Marechal Floriano, Dal Canale e Dr. Montauri. O trajeto inclui ainda o Parque Getúlio Vargas e as ruas Alfredo Chaves, Carlos Gessen e Plácido de Castro até chegar ao Parque Monteiro Lobato. Além da implantação da ciclofaixa, o projeto inclui serviços de pavimentação, sinalização viária, drenagem, terraplenagem e reconstrução de trechos de passeio público. Da tua Rádio São Francisco de Caxias do Sul, Alice Corrêa.
26: Será sepultado na manhã desta quarta-feira em Veranópolis, Edivaldo Perac, de 52 anos. Ele foi vítima de um acidente fatal registrado no final da manhã de ontem, terça-feira, na comunidade de Nossa Senhora do Pedancino, no interior do município.

0: O atendimento acontece das 17 às 20 horas e conta com consultas médicas, coleta do exame citopatológico e realização de testes rápidos. Durante o período, também poderá ser feita a vacina contra a influenza, disponível para pessoas a partir dos 6 meses de idade. Para imunização, é necessário apresentar documento de identificação com foto e, preferencialmente, carteira de vacinação. Da tua Rádio Garibaldi, Luiz Henrique Guarnieri.
1: Em Vacaria, a Associação de Meninos e Meninas Assistidas Santa Cecília AMA está desenvolvendo ações relacionadas ao Setembro Amarelo, campanha de conscientização sobre a prevenção do suicídio e valorização da vida. A psicóloga Amanda Testolin destacou que ainda existe preconceito em relação à saúde mental e que o sofrimento emocional precisa ser acolhido sem ser interpretado como fraqueza ou exagero. A AMA mantém 2 núcleos em Vacaria. A sede, localizada no Jardim dos Pampas, atende atualmente 250 crianças de 5 a 14 anos no contraturno escolar. O Núcleo 2 funciona na Rua Presidente Kennedy e também atende cerca de 250 crianças. Da tua Rádio Fátima de Vacaria, Júlia Rodrigues.
2: Na região de Soledade, José Alvoricum tomou posse oficialmente como novo prefeito de Mormaço em sessão solene na Câmara de Vereadores, assumindo o comando do Poder Executivo após a morte do prefeito Alexandre Vieira, falecido na última sexta-feira, dia 4 de setembro. Durante o ato, Kuhn assinou o termo de posse para a continuidade do mandato, destacando o compromisso de manter os projetos e diretrizes da gestão. A solenidade reuniu autoridades e familiares, aliando a transição política a homenagens póstumas e a entrega de uma moção de pesar à família do ex-gestor. Da tua Rádio Cristal de Soledade, Kathleen Gux.
3: A programação da Expo Lagoa 2026 também será marcada por momentos de informação, diálogo e troca de conhecimento. Ao longo dos 5 dias de feira, diferentes temas devem abrir espaço para debates voltados ao público, empreendedores, produtores e à comunidade. Entre os destaques do primeiro dia está o jantar palestra, tendo como tema O que muda com a reforma tributária, em que será conduzida por Ederson Garim Porto e Felipe Perotti, que abordarão os principais pontos da reforma e seus possíveis reflexos nas atividades empresariais. A Expo Lagoa acontece de 8 a 12 de outubro em Lagoa Vermelha. Da tua Rádio Cacique, Rudimar Galvão.
4: Em Marau, destaque para a área da segurança, pois foi detido um homem suspeito de envolvimento a roubo em estabelecimento comercial ocorrido na região central do município. A ação da Brigada Militar, junto com a Polícia Civil, aconteceu no final da tarde da segunda-feira, dia 8 de setembro. Esse suspeito foi localizado no bairro São Cristóvão após buscas realizadas pelos órgãos de segurança e troca de informações entre BM e PC. Ele admitiu participação no crime e informou ter utilizado um simulacro de arma de fogo que foi localizado posteriormente. O caso segue sendo investigado pela Polícia Civil. Segundo a Brigada Militar, Marau não registrava um roubo a estabelecimento comercial com uso de simulacro há mais de 2 anos. Da tua Rádio Alvorada de Marau, Ana Lúcia Giacomini.
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11: 9 horas e 10 minutos. Vamos acertar essa hora. Acerta a hora pra mim aí, Caio, faz favor aí.
12: São 9 horas e 10 minutos.
11: 9 horas e 10 minutos. 9 horas e 10 minutos desta manhã de quarta-feira, dia 9 de setembro do ano de 2026. Estamos chegando para a apresentação do temático, o nosso encontro de todas as manhãs aqui na tua, na nossa Rádio Fátima de Vacaria. É uma manhã de tempo bom, de céu azul, de sol brilhando aqui na Grande Vacaria. 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A pauta do nosso temática nesta manhã de quarta-feira. Hoje é quarta-feira, minha gente, hein? Hoje é quarta-feira. Pauta do nosso temática. Teremos aí o programa Conexão Cidadã, de responsabilidade responsabilidade da Prefeitura Municipal de Vacaria. E em seguida, vamos falar a respeito do quarto pouso regional do Festival Cante Uma Canção em Vacaria. Já está aqui nos estúdios um dos coordenadores desse evento, o João Pedro Rossi, que vai nos explicar como estão os preparativos, como vai ser a programação, a ordem de apresentação, intérpretes, enfim, todas as informações a respeito do quarto pouso regional do Festival Cante Uma Canção em Vacaria. Logo após aí o programa da Prefeitura Municipal, nós estaremos falando a respeito disso. 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Conferindo, trabalhando comigo nesta manhã de quarta-feira, o Caio Pivotto. Bom dia, Caio.
13: Bom dia, Betão, e também bom dia aos nossos queridos ouvintes.
11: Confere a hora certa aí, Caio.
13: São 9:14.
11: 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Confere, Caio, confere a temperatura nesta manhã de quarta-feira.
13: No momento, Betão, aqui na Avenida Moreira da Paz, estamos com 17 graus.
11: 17 graus nesta manhã de quarta-feira, de tempo bom, de céu azul, de sol brilhando aqui na Grande Vacaria. 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De imediato, vamos ao programa Conexão Cidadã, sob a responsabilidade da Prefeitura Municipal de Vacaria.
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15: Olá pessoal, bom dia, um abraço a todos e o desejo de uma ótima quarta-feira. Estamos chegando com as informações do governo municipal. Número de atendimentos na UPA fica abaixo dos 10 mil no mês de agosto. Tempo de espera na fila fica em pouco mais de 30 minutos. E pesquisa de satisfação mostra ampla aprovação. Esses dados estão nos relatórios da UPA no mês de agosto. Por meses seguidos, números de atendimentos vinham acima da marca dos 10 mil ao mês. Em agosto, baixou para pouco mais de 9.300. O tempo de espera ficou pouco acima de 30 minutos, bem abaixo de outros tempos. Essa diminuição no número de pacientes na UPA já está associada ao bom desempenho do novo sistema de acolhimento nas unidades de atendimento à saúde nos bairros da cidade. No mês de agosto também foram realizados na UPA 336 testes e todos deram negativos para o Covid, 3 positivaram para influenza do tipo A e 29 para influenza do tipo B. O mesmo relatório mostra que em agosto foram realizados 944 eletrocardiogramas, sendo 615 de emergência. Também nos últimos 30 dias, foram realizados 1.034 raios-x. Merece destaque ainda o nível de satisfação da comunidade que utilizou os serviços da Unidade de Pronto Atendimento de Vacaria. A Bruna Noia, coordenadora da Rede de Urgências e Emergências em Saúde no município, nos apresenta a seguinte análise.
16: Em agosto, a UPA de Vacaria realizou 9.399 atendimentos. Atingimos, então, uma média de aproximadamente 303 pacientes por dia. Um dado que eu considero bastante positivo é o nosso tempo médio de espera, que ficou em torno de 33 minutos. Isso considerando que 51,40% dos atendimentos foram classificados como pacientes não urgentes e 19,68% como pouco urgentes. Então, dentro da realidade, né, dos serviços de urgência e emergência da nossa região, considero esse um tempo de espera muito bom e bastante considerável, principalmente diante do volume de pacientes que estamos atendendo diariamente. Nós também buscamos ouvir os nossos usuários. E na pesquisa de satisfação de agosto, tivemos uma avaliação muito positiva da equipe. Na avaliação médica, aproximadamente 91% das avaliações ficaram entre ótimo e bom. Na enfermagem, esse índice também foi de aproximadamente 91%. Na medicação, tivemos cerca de 88% de avaliações entre ótimos e bom, e na limpeza, aproximadamente 82%. Na recepção, tivemos cerca de 67% das avaliações entre ótimo e bom. E além dos elogios, recebemos algumas sugestões e também críticas. E isso é muito importante para nós, porque a pesquisa serve justamente para mostrar onde estamos acertando e onde ainda precisamos melhorar. É por isso que pedimos, né, para que o nosso paciente, após o atendimento, responda sim à pesquisa de satisfação, para que possamos, então, né, estar atuando nas melhorias da unidade. Eu quero, então, destacar o trabalho de toda a equipe da UPA, que diariamente se dedica para oferecer um atendimento seguro, ágil e humanizado a toda a população de Vacaria e região. Os números mostram resultados positivos, mas também nos mostram que sempre podemos melhorar e estamos sempre trabalhando para isso.
15: Recolhimento de resíduos recicláveis no meio rural chega ao 5º distrito. Essa é a terceira campanha realizada ao longo desse ano. Pelo menos 60 mil quilos de lixo já foram recolhidos no interior este ano e levados ao destino correto. Ontem, as equipes percorreram o 3º distrito, Capão de Herança, e também o 6º distrito, localidades da Coxilha Grande, Cedro, São Pedro, Caravaggio, Itacolomi, São Francisco, Invernado das Vassouras e o Bela Vista. Hoje, no 5º distrito, estarão no refugiado ali, portanto, estarão visitando as comunidades da Invernada dos Borges, Rosário, Estrada da Vera Tormenta, Santa Luzia e também a Raia Gaúcha. Vacaria recebe hoje um reforço nas ações de estímulo à leitura. A biblioteca móvel do SESC passa o dia de hoje com atividades junto à Casa do Povo. Esse é o projeto BiblioSesc, uma biblioteca em unidade móvel do SESC, que leva leitura, literatura e experiências culturais para eventos em todo o estado. Mais do que um espaço com livros, a unidade oferece um ambiente atrativo de convivência, incentivo à leitura e acesso à cultura para público de todas as idades. Essa ação vem reforçar uma das metas do governo municipal, que é o melhor acesso à leitura para aumentar o índice de leitura junto à nossa comunidade. Hoje, além da Biblioteca Pública Municipal e das existentes nas escolas, vários ambientes recebem livros facilitando o acesso à leitura. Essa ação de hoje também já é uma atividade conectada com a Feira do Livro de Vacaria, que acontecerá em outubro, como nos explica a professora Ecléia Costa, responsável pela organização da nossa Feira do Livro.
17: Bom dia, Paulo. Bom dia a todos que nos acompanham. Hoje eu trago uma novidade para vocês. A Secretaria Municipal de Educação, em parceria com o SESC, convida todos para prestigiar uma programação muito especial pré-Feira do Livro, que promoverá mediação cultural e incentivo à leitura. Paulo, pela primeira vez, nosso município recebe a BiblioSesc, Histórias Além das Estantes. É uma biblioteca móvel localizada numa carreta, então nós dizemos que é uma biblioteca sobre rodas, que percorre o nosso estado levando livros, leitura, literatura e experiências culturais para as pessoas de todas as idades. Durante sua passagem aqui por Vacaria, algumas escolas participarão de uma programação cultural já organizada, com contação de histórias, atividades literárias e culturais. Mas a nossa comunidade também está convidada. A Bibliosesc está aberta à visitação para que todos possam conhecer a carreta, olhar o seu acervo, desfrutar do espaço de leitura e vivenciar essa experiência maravilhosa. Lembrando, então, que a biblioteca móvel está instalada lá na Casa do Povo, hoje e amanhã, ao lado da Biblioteca Pública Municipal. Ela estará aberta para visitação das 8h30 às 11h30 e das 13h30 às 17h30, com acesso gratuito. Então fica o nosso convite para que vocês venham conhecer, participar e viver essa experiência com a gente.
15: Projetos culturais receberão incentivos de mais de R$400 mil aqui em Vacaria. Esse é o resultado do aproveitamento da Lei Aldir Blanc, que apoia feiras e exposições, programas culturais e a cultura viva. Na última sexta-feira, começaram a ser divulgados os projetos aprovados. No dia de hoje, serão conhecidos os últimos projetos beneficiados, como nos explica o secretário municipal de Cultura e Turismo de Vacaria, o Neto Ferreira.
18: Bom dia, Paulo Heriberto. Bom dia a todos que nos acompanham nesta manhã aqui na emissora. Um abraço a todos e obrigado pela audiência. Pois então, Paulo, estamos divulgando aos poucos o resultado do ciclo 2 do Programa Nacional Aldir Blanc de Apoio à Cultura. Este é um importante momento em que projetos de Vacaria, nós tivemos inúmeros projetos cadastrados, quase um número de 50, totalizado nos 3 editais que publicamos, né? E alguns, então, estão sendo contemplados neste primeiro momento. Estamos divulgando, desde a última sexta-feira, o resultado preliminar dos editais, né? Na sexta-feira foi divulgado o edital de feiras e exposições. Hoje, aliás, no dia de ontem, foi divulgado o edital da produção cultural e no dia de hoje, à tarde, então, nós estaremos divulgando o edital de cultura viva, pontos e pontões de cultura. Então, é um importante momento onde mais de R$417 mil serão disponibilizados para a produção cultural de nosso município ser ainda mais forte, né? É um ato do governo federal em parceria com a Secretaria Municipal de Cultura e Turismo, a qual, então, está neste momento de divulgação dos resultados dos editais, resultado preliminar. A partir da publicação de cada edital, os produtores eles têm até 5 dias úteis para apresentação de recursos, caso tenham entendido que a sua nota poderia ser diferente. E depois de passado o prazo, então, do recebimento dos recursos, aí sim o resultado final volta a ser publicado no site da Prefeitura Municipal. Tá bom, Paulo? Um abraço e até mais.
15: E assim encerramos o nosso encontro desta manhã de quarta-feira. Amanhã, nesse mesmo horário, estaremos de volta. Até lá, bom dia.
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0: 9 horas 31 minutos, 18 graus é a temperatura nesta manhã de quarta-feira aqui na Grande Vacaria. Tempo bom, céu azul, sol brilhando na Grande Vacaria. 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Nosso bate-papo hoje, como a gente anunciou, nós vamos falar a respeito do quarto pouso regional do Festival Cante Uma Canção em Vacaria. Quarto pouso que acontece no próximo sábado, na sede social do CTG Porteiro do Rio Grande, a partir das 19 horas e 30 minutos. Com muito prazer, está presente aqui nos estúdios um dos coordenadores, que é o João Pedro Rossi. João Pedro Rossi, bom dia, prazer em recebê-lo aqui na nossa Rádio Fátima, nesta manhã de quarta-feira, João Pedro.
1: Bom dia, Betão, bom dia, Caio, bom dia a todos os ouvintes da Rádio Fátima. É um prazer novamente estar aqui para falar do festival Quarto Pouso Regional, em nome do CTG Porteira do Rio Grande.
0: Bom, como é que estão os preparativos, João Pedro, como é que estão os preparativos para a realização do Quarto Pouso Regional do Festival Cante Uma Canção em Vacaria?
1: Betão, dá para dizer que faltam alguns ajustes ainda, mas de certa forma praticamente tudo alinhado para darmos início aos festejos Farroupilhas, né, do município de Vacaria. Vamos contar com 10 músicas finalistas no dia 12 e uma programação repleta de atrações. Fica aqui o convite a toda a comunidade de Vacaria, que neste dia teremos uma diversidade muito grande. Teremos 45 músicos, teremos 12 intérpretes apresentando essas 10 músicas, né? E o que é interessante, Betão, o que chamou muita atenção da organização, querendo ou não, era um objetivo que nós tínhamos quando abrimos o regulamento para recebermos colegas de fora, né? Teremos 7 intérpretes da Muxer, 2 da Serra Catarinense, 1 da Serra Gaúcha e 2 da região norte do estado. Então, o nosso festival, o Quarto Pouso Regional, nesse ano, vai trazer uma mescla muito importante entre artistas experientes e também artistas que ainda estão iniciando sua trajetória.
0: É verdade. A etapa classificatória, não é? É voltada aos músicos e compositores dos campos de cima da serra, recebeu nesse ano um número recorde de inscrições. Foram 42 composições, das quais 10 foram selecionadas para subir ao palco, não é?
1: Exatamente, exatamente. Foram 42 inscrições. E aí os jurados tiveram o difícil trabalho, né, de selecionar 10 composições, porque a qualidade foi realmente muito boa. Então, de certa forma, isso nos deixa muito contente e motivado a seguir trabalhando pela nossa cultura.
0: Bom, além das composições inéditas, João Pedro, o público poderá acompanhar shows aí de grupos que estarão presentes aí no evento?
1: Perfeitamente. Então, Betão, a nossa programação para o dia 12 terá início às 7h30, com o início da programação e do protocolo. E após as apresentações, que iniciarão mais ou menos nesse horário, nós teremos uma apresentação da cantora vacariana Daphne Magnus e com o seu grupo. Após isso, a premiação. Logo após a premiação, o show com o grupo Desdontonte, que tem aí a composição de Jari Terres e Fabiano Bacchieri. E logo após o show do Desdontonte, teremos o baile com o grupo regional, um grupo de baile de Caxias do Sul, que vem para animar a nossa noite de muita cultura e alegria.
0: Bom, ingressos para que o público se faça presente, como é que é os ingressos aí? Haverá cobrança de ingressos? Como é que vai ser isso aí, João Pedro?
1: O Pouso Regional, ele tem a intenção de ser um evento para a comunidade de Vacaria e para os sócios do CTG Porteira do Rio Grande. Com esse intuito, até às 9 horas, a entrada será gratuita para o público em geral.
0: Até às
1: 9 horas.
0: Tá.
1: Então vamos dizer que o nosso protocolo terá início às 7h30, até às 9 horas a entrada é gratuita. E para os sócios em dia do CTG Porteira do Rio Grande, a entrada é franca a noite toda.
0: Então, desde que apresenta a carteirinha esteja em dia.
1: Desde que comprove que é sócio, certo, está em dia, a entrada é franca a noite inteira.
0: Bom, qual é a ordem? Qual é a ordem da apresentação das músicas nesse quarto pouso regional, hein?
1: Betão, as apresentações iniciarão com a composição Minha Serrana Herança, cujo intérprete será Fernando Osório, que tem letra e melodia de Luiz Henrique Barreto. A segunda composição será O Poncho do Diamantino, que o intérprete será Thiago Carlotto, que tem melodia dele mesmo, com letra de Valdir Amaral. A terceira composição a ir a palco será Sede de Campo, interpretada por Felipe Araújo e Jamerson Abreu, que tem letra de Felipe Araújo e melodia de Matheus Alves. A quarta concorrente será Entre Pedra e Vento, letra de Leandro Godinho e Douglas Teles, com melodia de William Miquelon, interpretada por Daniel Silva. A quinta composição, Tordilha Pelo de Geada, interpretada por João Arthur Donadelo, com letra e melodia de Rafael Ferreira. A sexta composição, Quatro Marcas no Couro, interpretada por Diego Machado, com letra de Felipe Araújo e melodia de Matheus Alves. A sétima concorrente será Eu Hei de Achar o Teu Rancho, interpretada por Ricardo Oliveira, com letra e melodia de Rafael Ferreira. A oitava composição será Farpa de Arame, com letra de Leandro Godinho, melodia de Túlio Borges e Thales Borges, que será interpretada por Gabriel Lorandi. A nona composição será Tempo de Orelhadores, interpretada por Alberto Oliboni e Guilherme Peruquim, que tem letra de Hermes Lopes e Nilson Hoffmann, com melodia de Márcio Peixoto Corrêa. E a décima composição para encerrar as apresentações do Quarto Pouso Regional será Tinti Ri Clave de Campo, interpretada por Gabriel Lorandi e Pedro Rondi Frank, com letra de Germano Neus e melodia de Thales Borges.
0: Bom, essas 10 músicas classificadas, elas concorrem a troféus e premiações em dinheiro, não é isso?
1: Perfeitamente. Teremos premiação em dinheiro para as 3 primeiras colocadas, troféu para primeiro, segundo, terceiro, quarto e quinto lugar, além da música mais popular, melhor intérprete, melhor instrumentista, melhor letra, melhor melodia, melhor arranjo e melhor tema campeiro. Vale a pena destacar que para o primeiro lugar será destinada uma premiação de R$ 1.500, para o segundo, R$ 800 e para o terceiro, o valor de R$ 500.
0: Mas o grande destaque não é, João Pedro, o grande destaque é a vaga direto para o 16º Festival Cante uma Canção em Vacaria, não é?
1: Perfeitamente. A música campeã estará automaticamente classificada para o 16º Cante uma Canção em Vacaria, que com certeza é o prêmio máximo do festival.
0: Bom, os jurados que irão fazer parte aí da comissão, que vai participar do quarto pouso regional.
1: Os jurados serão Jari Terres, Fabiano Bacchieri e Vinícius Crinton, os 3 integrantes do grupo que vai fazer o show posterior ao festival.
0: Tá. Bom, o festival esse aí, o pouso, né, ele começa às 19h30, não é? E o resultado é logo após o término daí do...
1: Perfeitamente, nós queremos fazer uma organização que fique objetiva para que também o público possa desfrutar da melhor maneira a noite do pouso regional. Assim que as apresentações terminarem, a gente encaminha os jurados para uma sala reservada para que eles possam definir a premiação. E em questão de, no máximo, meia hora, 40 minutos, com certeza já estaremos com o resultado apresentado.
0: Bom, o quarto pouso regional do festival Cante uma Canção em Vacaria, que acontece sábado a partir das 19h30, terá transmissão aqui da tua Rádio Fátima, pelo Facebook, pelo YouTube, e toda a equipe da Rádio Fátima estará presente lá, trazendo todas as informações do festival, não é? Eu sei que vocês estão nesses preparativos já há quase um ano, não é, João Pedro? Você, como um dos coordenadores, são mais pessoas, não é, que trabalham nessa coordenação do quarto pouso regional, mas realmente agora chegando à fase final, hein? O que você pode falar?
1: O sentimento é de gratidão, né? E a expectativa é que tudo ocorra conforme planejado. A gente organiza tudo com muita calma. Eu tenho a alegria de já estar e ter convivido com pessoas muito boas, que aprendi muito, e compor uma equipe hoje com pessoas de extrema competência, né? O Jackson Minuso, o Ramiro Amorim, e temos um respaldo muito importante do patrão Júnior, e de toda a equipe de patronagem, do pessoal da secretaria, que nos ajudam muito e são fundamentais para essa realização. E eu não posso deixar de citar também o apoio que recebemos da comunidade também, na forma da Amuxer, pelo prefeito e presidente da Muxer, José Robson Duarte, da Prefeitura de Vacaria, do prefeito Andrezinho, e também da Secretaria de Cultura e Turismo, né, do Tito e do Neto. São apoios fundamentais para que a gente consiga realizar esse tipo de evento no nosso município, e eu gostaria de destacar que é um evento feito para a comunidade. É muito importante salientar que até às 9 horas a entrada é franca. Queremos receber as famílias, queremos receber os amigos, para que tenhamos uma noite de muito respeito, muita cultura, muita música, com o que os artistas produzem aqui na nossa cidade. É muito importante valorizarmos isso e sabermos que temos um caminho longo para trilhar e para continuar.
0: João Pedro Rossi, que é um dos coordenadores do 4º Pouso Regional do Festival Cante Uma Canção em Vacaria. Festival esse que acontece neste sábado, a partir das 19h30, integra a programação dos festejos farroupilhos do município de Vacaria. Como ele disse, a entrada será gratuita até às 21 horas. Depois haverá cobrança de ingresso. Associados do CTG Porteiro Grande não pagam ingresso. Qual é, em um minuto, qual é o recado que você passa, qual é o convite que você faz à comunidade da Grande Vacaria para participar desse 4º Pouso Regional, João Pedro?
1: Betão, o CTG, no dia 12 de setembro, estará de portas abertas para iniciar os festejos de Farroupilhas e receber a comunidade, que com certeza teremos uma noite de imensa alegria, e que todos possam aproveitar do festival, dos nossos artistas, e de com certeza após um show espetacular com um baile animado. De certa forma é isso, eu agradeço muito o espaço. Agradeço muito aos ouvintes e também a todo mundo que vai estar lá presente.
0: Ok, mais uma vez obrigado ao João Pedro Rossi, que foi o convidado do Temática nesta manhã de quarta-feira, divulgando aí o 4º Pouso Regional do Festival Cante Uma Canção em Vacaria, evento que, repito, acontece na sede social do CTG Porteiro do Rio Grande, neste sábado, a partir das 19h30. E você vai acompanhar também através da transmissão, pelo Facebook, pelo YouTube, da nossa Rádio Fátima aqui de Vacaria. Obrigado, João Pedro, grande abraço ao seu Narciso, à sua mãe também, um grande abraço pessoal aí. Nós vamos a um rápido espaço comercial, mas eu volto na sequência com mais informações.
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0: 9:47, 9:47, você está ligado aqui na tua, na nossa Rádio Fátima de Vacaria, nesta manhã de quarta-feira. O programa é o Temática. Vou movimentar agora a Tita Almeida, que está ali na BR-116, no restaurante, lancheria, hotel Brasa Viva, para trazer o recado aí do Brasa Viva, carinhosamente. Bom dia, Tita Almeida, tudo bem, Tita?
8: Bom dia, Betão. 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
0: Ok, Tita, um grande abraço. Tita Almeida falando do Brasa Viva aí na BR-116. Eu vou a um rápido espaço comercial, mas a gente volta com mais informações aqui no nosso Temática.
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0: 9:56, 16 graus é a temperatura aqui na Grande Vacaria, desta manhã de quarta-feira, uma manhã de tempo bom aqui na Grande Vacaria. Pessoal ligando aqui para saber a respeito da falta de água. Nós avisamos aí durante a semana passada, no início dessa semana também, não é, Vladimir? Vem avisando. A Corsã, ela está instalando um equipamento para reforçar a segurança no sistema de captação de água. E esse serviço está sendo realizado hoje, quarta-feira, desde as primeiras horas da manhã. Então, está faltando água em diversos bairros de nossa cidade. E a informação da Corsã é de que essa água vai retornar aí à noite, somente à noite, nos bairros mais distantes, nos bairros mais altos aqui da cidade. Então, já estava programado, nós já havíamos informados também a respeito da colocação, da instalação desse equipamento, para reforçar aí a segurança no sistema de captação de água aqui em Vacaria. Então, vai faltar água, está faltando água hoje, só volta, retorna à noite, minha gente. Tá ok? Grande abraço. Eu volto com o Ronaldo a partir das 10:05 dentro do nosso temático. Obrigado, Caio. Grande abraço a todos.
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24: 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O ministro Flávio Dino, do Supremo Tribunal Federal, STF, determinou nessa quarta-feira a imediata reintegração de Andrei Rodrigues ao cargo de diretor-geral da Polícia Federal, a PF, e de Leandro Almada da Costa, a chefia da Diretoria de Inteligência Policial da Corporação. A decisão atende a um pedido formulado por Andrei Rodrigues dentro de um processo que já estava tramitando no STF e ocorre um dia depois de o ministro André Mendonça determinar o afastamento dos servidores. Dessa forma, a medida suspende os efeitos de decisão anterior proferida por Mendonça, que havia decretado o afastamento preventivo de dois delegados e paralisado a elaboração de relatórios de inteligência a pedido do Partido Novo. Na ordem dirigida ao presidente da República, a autoridade competente para a nomeação do comando da Polícia Federal, Flávio Dino garantiu o restabelecimento integral das funções dos delegados. O magistrado determinou ainda que os dois oficiais fiquem protegidos contra novas medidas cautelares motivadas pelo regular cumprimento de ordens judiciais. Tudo parece impossível até que seja feito. 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Entre junho e dezembro de 2024, 97% das entregas de medicamentos previstos em um acordo do Ministério da Saúde com a Fiocruz ficaram fora do prazo. Apenas 3% saíram na data contratada. As remessas eram feitas por Farmanguinhos, um instituto de tecnologia em fármacos da Fundação. O levantamento é do Tribunal de Contas da União, TCU, que deu 60 dias para o Ministério da Saúde explicar o resultado e detalhar as providências adotadas diante dos atrasos. Os percentuais medem a pontualidade das entregas, não a quantidade de remédios que chegou. A quantidade, o atraso também aparece, da cerca de 248 milhões de unidades farmacêuticas previstas.

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1: Olá, gente, bom dia. São 10 horas e 9 minutos, 10 e 9, 19 graus a temperatura aqui nos campos de cima da serra. Um abraço, um bom dia. Muito obrigado pelo carinho, pela audiência e tua companhia nesta manhã. Hoje, quarta-feira, dia 9 de setembro. Temperatura marcando aqui nos campos de cima da serra, 19 graus. O nosso temática segue nessa manhã. Agradecendo a todos pelo carinho, pela audiência e pela companhia. Você participa com a gente, mandando teu recado, tua participação no WhatsApp, o 999934202. 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São 10 horas e 11 minutos, 19 graus a temperatura. Momento de reflexão nessa manhã, momento de espiritualidade, a frase do dia com Frei Jaime Bittega aqui na tua Rádio Fátima. 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Momento de reflexão aqui na tua Rádio Fátima nesta manhã.
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2: Raspem o adulto e em criança. Raspem o adulto e encontrarão a criança. Chega um momento da vida que nós temos que assumir outras etapas, outras fases. Chega o tempo do crescimento. Deixamos a criança de lado. Nos tornamos adolescentes, jovens, adultos e depois, mais lá adiante, idosos. A vida é uma sucessão de etapas. Mas olha só, na essência da vida, nunca devemos abandonar a criança que um dia nasceu em nós. Conservar o coração de criança, a alegria, a espontaneidade, o entusiasmo da criança. Como faz bem isso? Por isso, se rasparmos o adulto, vamos encontrar a criança. Nossa essência é ter dentro de nós a criança que um dia fomos. A criança alegre, a criança espontânea, a criança que fazia coisas brincando, mas fazia de uma forma muito séria. Que nós tenhamos essa jovialidade, essa espontaneidade. Isso qualifica a vida, alegra o existir. Raspem o adulto e encontrarão a criança.
1: Música. 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Um abraço para os amigos do assistencial CASP. Muito bem, gente, seguimos nesta manhã, agradecendo a todos pela audiência, pelo carinho, pela companhia. 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
4: Tá aí, gente, a Kathleen, né, nossa amiga da Recupere Proteção Veicular, tirando as dúvidas, trazendo mais informações sobre a proteção veicular. 10h22, nós já voltamos.
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6: 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Para tanto, solicita-se gentilmente aos adquirentes que realizaram a aquisição diretamente com a MO Construtora ou por intermédio de outras imobiliárias que entrem em contato com o departamento jurídico da empresa, encaminhando uma breve descrição da situação ou da questão que desejam esclarecer, acompanhada de cópia do respectivo contrato firmado. 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
1: Agora 10h30, 21 graus a temperatura. 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A Corsan está realizando obras hoje, instalando equipamento para reforçar a segurança no sistema de captação. Está faltando água em Vacaria, né? Muita oscilação aí no abastecimento de água para esta quarta-feira. Hoje, a coleta de resíduos recicláveis acontece no 5º Distrito, né? A parceria da Imater aí, que realiza a coleta de resíduos recicláveis hoje no 5º Distrito aqui de Vacaria, tá certo, gente? 10h32, 20 graus a temperatura. 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São 10h32, 10h32, a temperatura marcando 20 graus aqui nos campos de cima da serra. Seguidinho a gente vai trazer a previsão do tempo, daqui a pouquinho também a gente vai trazer aqui na tua Rádio Fátima as oportunidades e os aniversariantes do Clube da Amizade. 10h32, 21 graus, já voltamos.
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1: Agora 20, faltando para as 11, 20 graus a temperatura. 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Um abraço pro Eli, pro Elimar, para toda a equipe lá da Bosque Tintas. 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Vamos seguindo, gente, nessa manhã, agradecendo a todos pelo carinho, pela audiência e pela companhia. Vamos ouvir a Kátia Valente para saber como fica a previsão do tempo para a sequência da semana, né? Já estamos na metade da semana. Vamos saber como fica a previsão do tempo para os próximos dias com a Kátia Valente aqui na tua Rádio Fátima.
20: Olá, amigos e ouvintes. Nesta quarta-feira, nós vamos ter a volta das instabilidades começando a predominar novamente pelo estado. Aqui na região da Serra e Campos de Cima da Serra, a partir da tarde, a nebulosidade deve ir crescendo. E até o final do dia, já não se descarta algumas pancadas de chuva por aqui, devido à propagação de umidade e esse ar mais úmido e um pouco mais aquecido também entrando no setor norte e noroeste do estado. E essa condição, ela deve se propagar também em direção aqui à parte mais nordeste. Então, por isso, aumento aí da nebulosidade e chance já de algumas pancadas de chuva na parte mais aqui da região da Serra e Campos de Cima da Serra. Na quinta-feira, a instabilidade ganha mais força e as pancadas de chuva podem vir acompanhadas de temporais. Não se descarta a possibilidade até de queda de granizo, descargas elétricas e rajadas de vento. Os prognósticos indicam variando de 50 a 70 quilômetros por hora, em média, alguns momentos, né? Algumas rajadas até um pouco mais intensas, mas é principalmente na sexta-feira que a instabilidade ganha bastante força também aqui sobre a nossa região por causa da formação de um novo ciclone extratropical. Com a previsão do tempo, Kátia Valente.
1: Obrigado, Kátia. Agora 17, faltando para as 11, hora de abraçar os nossos queridos aniversariantes do Clube da Amizade. Um abraço, carinho para você, aniversariante do dia, e o oferecimento de Sesc Vacaria. 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Parabéns, felicidades, um abraço, carinho para você, aniversariante do Clube da Amizade, né? Muitos anos de vida, um abraço a todos os nossos queridos aniversariantes. Parabéns!
21: Estimados amigos e amigas, queridos aniversariantes do Clube da Amizade, nós hoje estamos em festa junto com vocês. Nós queremos dizer a Deus, obrigado, Senhor, pelo dom da vida dos aniversariantes deste dia do Clube da Amizade.
22: Parabéns a você, aniversariante do dia 9 de setembro. Em Antônio Prado, Elias Vicente Riva recebe os parabéns dos pais Vicente e Beatriz e dos irmãos. Em Campestre da Serra, Johnny Argenta Rec recebe os parabéns dos pais Leucir Margarete e das irmãs Tatiele e Manuela. Em Muitos Capões, Marlise Roveda della Justina recebe os parabéns do esposo Antônio Ivo, dos filhos Gislaine e Gilson, da nora Judete, das netas Júlia e Giovanna e do genro William. Em Campos Novos, Pietro Luiz Savariz recebe os parabéns dos pais e da avó Romilda. Em Vacaria, Sebastião Vargas da Cruz recebe os parabéns da esposa, dos filhos e netos. Felicidades a você, aniversariante, e receba o carinho da tua Rádio Fátima.
21: Queridos aniversariantes do Clube da Amizade, a bênção de Deus, Pai, Filho e Espírito Santo. Amém. Um abraço a todos, paz e bem.
1: Paz e bem, um abraço aos nossos queridos aniversariantes do Clube da Amizade. Sejam felizes hoje e sempre. Parabéns. Um abraço para minha amiga Vera Verinha ali no bairro Santa Terezinha, ouvindo a gente. Oi, Vera, um abração para você, pro seu Adão, para toda a família. O nosso abraço, tudo de bom aí para vocês. A amiga Sumara lá em Muitos Capões também na audiência. 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Vamos seguindo, gente, nessa manhã. O WhatsApp da tua Rádio Fátima é o 999-93-4202. Hora das oportunidades. 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E as oportunidades, Júlia Rodrigues.
0: 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Vende-se terreno medindo 12 de frente e 24 de comprimento no bairro São Mateus 1. Localização privilegiada. Vende-se no valor de R$115 mil. Somente à vista. Interessados, tratar pelo telefone 54-999-66-4724. Falar com Gilberto. Arrenda-se 564 hectares de campo e mato, próprio para a pecuária, com benfeitoria situado a 33 quilômetros do centro da cidade de Bom Jesus. Interessados, favor entrar em contato com o proprietário pelo telefone 51-999-64-8737. Repetindo o telefone 51-999-64-8737. Balcão de empregos. Contrata-se motorista categoria D e E e auxiliar de limpeza com experiência comprovada em carteira. Interessados, comparecer na BR-116, quilômetro 40,5, número 6.345, bairro Pradense. Telefone 54-3231-2211. Munidos de carteira de trabalho e currículo. Homem procura trabalho no campo, tem experiência com gado, pode ser sítio ou chácara. Interessados, entrar em contato no telefone e WhatsApp 54-999-87-8951. Falar com Eliseu. Anuncie você também no Oportunidades, tua Rádio Fátima. Venha até a portaria da emissora ou ligue para 3231-7500 e o WhatsApp 999-28-1022.
1: 12, faltando para as 11, 20 graus a temperatura. 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Muito bem, gente, vamos seguindo, 11 para as 11, 20 graus a temperatura. 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A gente vai para o espaço comercial, daqui a pouquinho nós voltamos depois das notícias da hora, aqui na tua Rádio Fátima. Um bom dia a todos, obrigado pela companhia, paz e bem.
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13: 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O petróleo voltou a superar os $100 nesta quarta-feira em meio à escalada das tensões no Oriente Médio. É a primeira vez em mais de um mês que a commodity atinge esse patamar. Perto das 9 horas da manhã, o petróleo tipo Brent, referencial internacional, subia 3,8%, cotado a mais de $100 por barril. Já o West Texas, referência nos Estados Unidos, tinha uma alta de 2,79% no mesmo horário, cerca de $95 o barril. A alta dos preços da commodity no mercado internacional acompanha o aumento das preocupações com o fluxo do petróleo no Oriente Médio. O conflito entre Estados Unidos e Irã já dura 6 meses. Nesta semana, os ataques dos Houthis, apoiados pelo Irã, atingiram instalações de energia sauditas e provocaram incêndios em estruturas ligadas à produção de petróleo. Os ataques dos Houthis podem ameaçar embarques de petróleo pelo Mar Vermelho, que se tornou uma importante rota alternativa ao Estreito de Hormuz. Antes da guerra, cerca de 20% do comércio mundial de petróleo passava pelo Estreito, cujo fluxo foi severamente reduzido desde o início do conflito. Após os ataques, um porta-voz militar do Houthis afirmou que o grupo anunciará uma ampla operação em território saudita, sinalizando uma nova escalada do conflito. 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O técnico da seleção brasileira, Carlo Ancelotti, vai anunciar nesta quarta-feira, às 3 horas da tarde, a primeira lista de convocados da seleção após a Copa do Mundo. O Brasil fará 2 amistosos contra a Austrália e 1 contra a Índia. A expectativa é de que a convocação conte com jogadores jovens, além de nomes com pouca ou nenhuma rodagem na seleção. O Brasil enfrentará a Austrália no dia 25 de setembro no Queensland Country Bank Stadium, em Townsville, e no dia 29 no Suncorp Stadium, em Brisbane. Na sequência, a delegação seguirá para a Índia. No dia 3 de outubro, o Brasil enfrentará a seleção indiana no Salt Lake Stadium, em Calcutá. Será o primeiro confronto da história entre as seleções principais dos dois países. Algumas caras novas já aparecem na pré-lista de convocados, que não foi divulgada pela CBF, mas teve alguns nomes vazados. São os casos, por exemplo, de André e Bento Bidon, do Corinthians, Gabriel Bontempo, do Santos, Pedro, Samuel Lino, do Flamengo, Otávio, Jonathan Jesus.

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2: 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Agora 11:08, 20 graus a temperatura. A Emater está realizando a campanha de recolhimento de resíduos recicláveis no meio rural, né? Hoje, dia 9 de setembro, a campanha acontece no 5º Distrito Refugiado, em Vereda dos Bordes, Rosário, Estrada da Vera Tormenta, Santa Luzia e também na Raia Gaúcha, pessoal. Então, o pessoal do interior já pode.

0: se preparar aí, que está ocorrendo hoje, né, no 5º Distrito, a coleta de resíduos recicláveis no meio rural. Um abraço para os amigos lá da Emater, né, e todo mundo que está participando aí da campanha da coleta de resíduos recicláveis no meio rural. Pessoal aí nesta quarta-feira. O WhatsApp é 999-93-4202 para você participar com a gente aqui da programação. Nosso muito bom dia. Muito obrigado, gente, pelo carinho, pela audiência e pela companhia. A hora certa agora 11:09. 11:09, a hora certa para a Companhia dos Sapatos. 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Hora do informativo em matéria nessa manhã com a extensionista Fabielle. Oi, Fabielle, bom dia.
1: Bom dia. Bom dia, ouvintes. Ter uma boa alimentação é fundamental não apenas para o corpo, mas também para o cérebro. Uma dieta balanceada desempenha um papel crucial no favorecimento do fluxo sanguíneo para esse órgão e também para a remoção de resíduos que podem ser tóxicos. Alimentos para o cérebro são todos aqueles ricos em nutrientes, como vitaminas e gorduras benéficas que contribuem para o bem-estar atual e para a preservação de uma boa massa cinzenta ao longo do tempo. Entre esses nutrientes, destacam-se as vitaminas para dar energia e disposição, fundamentais para o funcionamento energético do nosso cérebro. Para garantir um desempenho cognitivo ótimo, também é preciso evitar alimentos ultraprocessados, como os salgadinhos, os biscoitos recheados, uma vez que esses alimentos geralmente contêm quantidades elevadas de sal, de açúcar e de gorduras trans, substâncias prejudiciais ao funcionamento do cerebral. O cérebro, sendo um órgão complexo, interligado em todas as partes do corpo, está também intrinsecamente ligado à nossa alimentação. Existem crescentes evidências de que conectam a alimentação à saúde cerebral, influenciando o pensamento, a memória, a função cognitiva e até mesmo reduzindo o risco de doenças como Alzheimer e demência. Ouça alguns alimentos que beneficiam a nossa saúde mental e cognitiva. Peixes oleosos como salmão, truta e sardinha, frutas cítricas, frutas e vegetais vermelhos e roxos, brócolis e folhas verdes escuras, nozes, abacate, ovos e também a cúrcuma. Um bom dia a todos e até amanhã. Da Emater, de Monte Alegre dos Campos, para a tua Rádio Fátima, extensionista Fabielle Paindelim.
0: Obrigado, Fabielle, trazendo pra gente o informativo Emater desta manhã. Agora 11:12, temperatura marcando 20 graus aqui nos Campos de Cima da Serra, hora da receita do dia.
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0: 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A Fran tá aqui no estúdio já, tudo bem, Fran? Bom dia.
3: Tudo bem, Ronaldo, tudo certo contigo?
0: Tudo bem. Nossa receita de hoje, Fran, o que é? Conta pra gente.
3: Hoje é uma torta argentina.
0: Olha.
3: É uma delícia, viu?
0: Eu não conhecia, né?
3: Eu fui pesquisar, né? E daí tem chocotorta. Chocotorta argentina. Mas eu coloquei torta argentina, né? Pra facilitar.
0: Ela parece um formato aqui de um alfajor, viu? Mas...
3: É, eu acho que é, né? É parecido. Olha. Porque vai o doce de leite, vai o queijo cremoso e vai o chocolate, né?
0: Mas olha, tá com a cara bonita.
3: É.
0: Bonitaça.
3: Não, essa aqui eu tô doida pra fazer.
0: Olha.
3: Todas as receitas que eu vou preparando ali, que eu vou fazendo, eu tenho vontade de reproduzir também.
0: Mas é lindaça.
3: É difícil, viu?
0: Torta argentina, Fran. Isso qual aí. É que é os ingredientes aí para essa delícia?
3: 400 gramas de cream cheese, 400 gramas de doce de leite.
0: Isso vai pro creme, né?
3: Isso, doce de leite pode ser aquele, de preferência, né? Fica mais gostoso aquele cozido na panela de pressão, né? A lata.
0: Não precisa ser o comprado, então.
3: Não, não. Esse fica mais gostoso, com toda certeza.
0: Tá.
3: E pra montagem, um pacote de bolacha maisena de chocolate, meia xícara de café forte, né? Já frio. Pra cobertura, 150 gramas de chocolate meio amargo, 100 gramas de creme de leite, lascas de chocolate meio amargo pra finalizar e flor de sal é opcional.
0: Que é isso?
3: É sal. Um salzinho ali, mas é um salzinho diferente.
0: Flor de sal.
3: Flor de sal. E também fica gostoso com o caramelo salgado.
0: Tá.
3: Eu trouxe a flor de sal aqui, que é mais simples, né? Mais prático. Mas o caramelo salgado vai deixar, assim, ó, sensacional também.
0: Bom, então, gente, são ingredientes aí para as três etapas. Ó, o creme, o cream cheese e o doce de leite, né? Pode ser o comprado, mas pode ser feito em casa, né?
3: Pode sim.
0: Cozido ali com o leite condensado entre 35 e 40 minutos,
3: isso,
0: né?
3: Isso aí. Pode até cozinhar um pouco mais, porque eu prefiro ele mais escurinho, né? Deixa um sabor
0: sim,
3: mais intenso.
0: Mais tempo, né?
3: Isso aí, daí deixa mais tempo.
0: Aí tem a maisena, bolacha de maisena e o café para dar aquele contragosto, né?
3: Isso.
0: E para cobertura, o chocolate meio amargo, creme de leite, as lasquinhas de chocolate e a flor de sal, então, que é opcional, né?
3: Isso aí, opcional.
0: Para preparar, como é que é para misturar tudo isso aí, Fran?
3: Também é fácil. Bata o cream cheese com o doce de leite na batedeira até ficar bem liso e homogêneo.
0: Esse vai ser o creme, né?
3: Isso, esse é o creme. Aí para montagem, né? Forre uma forma, pode ser a forma de bolo ou forma que tu tiver, com plástico. Faça uma camada de creme e outra de bolacha umedecidas no café. E repita até acabar os ingredientes. Finalize com o creme. Agora, cubra com o plástico filme, leve para a geladeira pelo menos umas 5 horas. O ideal, né, de um dia para o outro, para ficar bem geladinha. Aí, para a cobertura, derreta o chocolate meio amargo, mistura o creme de leite até ficar bem, bem cremoso, né, homogêneo ali. E daí, só desenformar a torta, cobrir com a ganache e decorar com as lascas de chocolate. E se quiser, com certeza, finalizar com a flor de sal. E tá pronta a sobremesa.
0: Olha,
3: super simples.
0: Gente. Simples mesmo.
3: O mais demorado é o tempo de geladeira. Mas muito simples.
0: Quanto tempo
3: de fazer.
0: De geladeira?
3: Ah, umas 5 horas, mais ou menos. 4 ou 5 horas.
0: Bastante.
3: Porque ela precisa ficar bem firme, né?
0: Bastante.
3: Ali a consistência
0: tempo.
3: É. Mas o mais é isso. Faz à noite, no outro dia tá ali, ó, prontinha. Não sofre, né? Com a vontade de comer antes.
0: A ganache é a cobertura que vai por cima ali,
3: isso,
0: né?
3: Isso, a ganache é o chocolate com o creme de leite ali derretido.
0: 5 horas, então, de geladeira e depois
3: isso
0: tá
3: aí,
0: pronto.
3: Isso aí.
0: Gente, essa torta vai ficar tão boa.
3: Fica. E imagina com um caramelo salgado aí por cima.
0: Olha, delícia, viu?
3: Essa, mais uma, né? Que eu tenho vontade de fazer.
0: A flor de sal é pra realçar o gosto de chocolate, isso?
3: Isso,
0: equilibrar com
3: o
0: doce de leite.
3: Pra ela ficar salgada, exatamente. É pra dar aquela equilibrada sempre, né? O sal é só pra equilibrar o açúcar ali. Então, dá o contraste, né? Pra não ficar só doce. E a mesma coisa em algumas receitas salgadas, né? Não, pra não ficar só aquele sal ali. A gente dá um pouquinho de mel ou um açúcar ali, um docinho. Eu gosto de contrastar isso daí.
0: Muito bem. Fran, muito obrigado.
3: Obrigada a você e até amanhã.
0: Até amanhã.
3: Essa aqui tu consegue fazer também, né?
0: Ah, eu acho que sim.
3: Tu podia tentar, né? E trazer pra gente provar.
0: Será?
3: Mas claro, olha, bem simples.
0: Ai, que medo.
3: Não tem erro essa aqui.
0: Que medo.
3: Ó, ingredientes, poucos ingredientes, né?
0: Verdade, poucos ingredientes, né? Dá pra tentar, viu?
3: Olha só. Aí traz pra gente provar, né?
0: Olha, deve ficar uma delícia, viu?
3: Essa sim.
0: Obrigado, Fran, trazendo pra gente a receita do dia. 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A nossa receita do dia hoje aqui na tua Rádio Fátima. 11:18, 21 graus aqui nos campos de cima da serra. O WhatsApp é o 999-934202 para você participar com a gente aqui na tua Rádio Fátima. 21 graus a temperatura. O nosso abraço, nosso bom dia para você que está na sintonia nessa manhã. Nós vamos agora até a Farmácia São João. Nós vamos até a Farmácia São João, onde está o meu amigo Denner trazendo as novidades para a gente aí, para bater um papo nessa manhã. Deixa eu ver se consigo contato aqui com o Denner, né? Deixa eu ver se ele tá me ouvindo direitinho. Acho que não, né? Daqui a pouquinho, então, eu vou tentar o contato aqui com o Denner pra gente falar mais aí com ele nessa manhã, trazendo as novidades da farmácia São João. 11h19, já a gente tá de volta. Aqui na tua Rádio Fátima, né? Em seguidinha, a gente volta com mais destaques, né? Trazendo as informações também lá da Farmácia São João nesta manhã. Gente, um bom dia a todos. Obrigado pela companhia. Paz e bem para vocês. 21 graus. Já voltamos aqui na tua Rádio Fátima. 11h19, 21 graus.
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0: 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Agora 11h26, a temperatura marcando 22 graus aqui nos campos de cima da serra. Já a gente está de volta com mais temática nesta manhã aqui na tua Rádio Fátima.
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2: Agora 11:31, de volta aqui da tua Rádio Fátima, 11:31, a temperatura marcando aqui nos campos de cima da serra, 22 graus. 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
4: 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De ser uma bebida deliciosa para os dias frios, o chá oferece diversos benefícios. Mas é bom lembrar que chá não é qualquer preparo de ervas, não. O verdadeiro é feito com os derivados da Camellia sinensis, chá verde, chá preto, chá vermelho ou chá branco. Para qualquer outra erva, como hortelã, por exemplo, o correto é dizer infusão. E para quem procura uma pele perfeita, o mais ideal é a infusão de camomila. Associada a um calmante natural, a planta tem vários princípios ativos para a pele, como o azuleno, que age como um antisséptico que trata a acne e suaviza a irritação e o cansaço na região do rosto. A infusão também pode ser usada como um demaquilante natural para a limpeza da face. Esse foi o Bem Viver no seu rádio e eu, Ana Paula Barros, volto logo com mais uma dica para nossa saúde.
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2: 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Já, a gente tá de volta aqui na tua Rádio Fátima nesta manhã, 11:34, 21 graus.
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0: 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Muito bem, gente, vamos seguindo aqui na nossa programação nessa manhã, agradecendo a todos pelo carinho, pela audiência e pela companhia. 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
0: 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Muito bem, 16 agora faltando pro meio-dia, 21 graus, Coruja Car em Esmeralda vende carros novos, seminovos, ótimas taxas de financiamento, desconto especial para talão de produtores CNPJ. 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WhatsApp 984-060372, trazendo pra gente as oportunidades aqui da tua Rádio Fátima, a Gi Moraes.
3: Oportunidades tua Rádio Fátima, troca-troca, vende-se terreno medindo 12 de frente e 24 de comprimento no bairro São Mateus 1, localização privilegiada. Vende-se no valor de R$115 mil, somente à vista. Interessados, tratar pelo telefone 549-9966-4724, falar com Gilberto. Arrenda-se 564 hectares de campo e mato, próprio para pecuária com benfeitorias. Situa situado a 33 quilômetros do centro da cidade de Bom Jesus. Interessados, favor entrar em contato com o proprietário pelo telefone 519-9964-8737. Repetindo o telefone 519-9964-8737. Homem procura trabalho no campo, tem experiência com gado, pode ser sítio ou chácara. Interessados, entrar em contato pelo telefone WhatsApp 549-9987-8951. Falar com Eliseu. Balcão de empregos. Contrata-se motorista categoria D e E e auxiliar de limpeza com experiência comprovada em carteira. Interessados, comparecer na BR-116, quilômetro 40,5, número 6345, bairro Pradense. Telefone 54-3231-2211. Munidos de carteira de trabalho e currículo. Anuncie você também no Oportunidades Tua Rádio Fátima. Venha até a portaria da emissora ou ligue 3231-7500 ou WhatsApp 999-28-1022.
0: Obrigado, Gi. 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Muito bem, gente. 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Já já a gente tá de volta.
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17: Vamos ao recado da Paróquia de Fátima, caminhando com as comunidades e na sequência o No Ponto aqui na tua Rádio Fátima. Antes tem horário eleitoral.
18: Saudação fraterna e cordial a todos nesta quarta-feira, 9 de setembro. O Evangelho de Lucas, capítulo 6, 20 a 26. Naquele tempo, Jesus, levantando os olhos para os seus discípulos, disse: bem-aventurados vós, os pobres, porque vosso é o reino de Deus. Bem-aventurados vós, que agora tendes fome, porque sereis saciados. Bem-aventurados vós, que agora chorais, porque havereis de rir. Palavra da salvação. É a boa notícia que Jesus dá aos pobres, aos quais e pelos quais ele anuncia a realização das promessas. Pensemos, e estamos em plena visita às comunidades com a padroeira Nossa Senhora de Fátima, preparando a festa que acontece no dia 11 de outubro. Ontem aconteceu um emocionante encontro das comunidades das Graças com Nossa Senhora de Lourdes, no caminho e, na sequência, a procissão até a sede da comunidade de Lourdes. Destaco o trabalho missionário de visita às pessoas, de modo especial com idade ou enfermos, com a imagem nas casas de Nossa Senhora. Em depoimento, a comunidade das Graças conseguiu fazer 8 visitas nos dias que a imagem esteve lá, desde sábado até o dia de ontem. E após a celebração, a comunidade de Lourdes, como de costume, serviu o lanche, o tradicional café, bolo e outras misturas. E continuamos hoje a visita em 3 comunidades. Hoje de tarde, às 14h30, na comunidade Nossa Senhora da Saúde, 14h30. E de noite, na comunidade São José Operário, 19h. E na comunidade Nossa Senhora Aparecida, Vista Alegre, também às 19h. E hoje de tarde, como sempre, a missa aqui na Igreja Matriz, às 16h. Missa e Visita da Padroeira na comunidade de São Sebastião do Ranchinho, 14h30. Na sexta-feira, missa no hospital, 15 horas, e missa na matriz, 18 horas. No sábado, dia 12, bênção jubilar de 50 anos de casamento de Nelson Andreola e Helena Maria Andreola. 11 horas, missa e visita da padroeira na comunidade de Santa Catarina, Passo do Carro. 14h30, missa e visita da padroeira na comunidade de São Francisco, Monte Alegre dos Campos. 15 horas, missa e visita da padroeira na comunidade de Santa Bárbara, Barcelos. 16h30, na matriz, 18 horas, e missa e visita da padroeira na comunidade de Santa Rita de Cássia, do bairro Kennedy, 19 horas. E casamento de Luiz e Cleuzi na Igreja Matriz às 19 horas. E no domingo, missa na Igreja Matriz às 9 horas, jornada franciscana na comunidade Nossa Senhora da Luz. É um dia de retiro, de oração, de formação, aberto a todos, jovens, adultos, crianças, desde as 8h30 até as 16 horas, encerrando o encontro com a Santa Missa. E missa na Matriz às 19 horas. E pela intercessão de Nossa Senhora de Fátima, Deus abençoe a todos, em nome do Pai, do Filho e do Espírito Santo. Amém.

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8: Olá, boa tarde, meio-dia, 27 minutos, 22 graus a temperatura. Este é o No Ponto aqui da tua Rádio Fátima para a ZC. 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Agora, meio-dia e 28, 22 graus, hoje dia 9 de setembro, dia de número 252, faltando 113 dias para acabar o ano. Hoje, dia do cachorro quente, dia da grávida, dia do administrador, dia da velocidade, dia do bug e também dia do médico veterinário. Alguns destaques da data de hoje no ponto. Vamos conferir os principais destaques da reportagem.
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8: Os principais destaques desta quarta-feira chegando por aqui com a Gi Moraes. Tudo bem, Gi? Boa tarde.
9: Tudo bem, Ronaldo. Ótima tarde para você. A todos uma ótima quarta-feira. Destaques desta quarta-feira, dia 9 de setembro. Corsan instala equipamento para reforçar a segurança no sistema de captação. Por isso, a cidade está sem água nesta quarta-feira. Coleta de resíduos recicláveis acontece hoje no 5º Distrito de Vacaria. Consórcio vencedor da licitação inicia nesta semana as obras de instalação de uma balança de pesagem na BR-116, próxima à antiga praça de pedágio para Lages, no sistema Free Flow. A empresa que exalava mau cheiro na cidade de Vacaria é notificada pela Patran e adota medidas para contenção com a instalação de novos filtros. O Hospital Nossa Senhora da Oliveira apresentou na sessão da Câmara de Vereadores ontem à noite os resultados do projeto que reduziu significativamente os índices de infecção na UTI. 14º Retrô Sobre Rodas acontece no Parque Nicanor Kramer da Luz, com entrada franca, no próximo final de semana, com apoio exclusivo das rádios Fátima e Mais Nova. Ronaldo.
8: 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Hora dos destaques e informações do esporte aqui na tua Rádio Fátima. Os destaques esportivos chegando por aqui com Betão Carneiro.
10: Principais destaques esportivos desta quarta-feira, Campeonato da Indústria e Comércio de Futsal 2026. Tivemos ontem, pelo Grupo A, 3 jogos. Cooper Valhar 4, Agricer 2, Resfrial de Pascoal 10, Dote Parceria Agrícola 2, Climatizar Fazenda Três Rios 9, Três Tentos Esquil Agrícola 3. Amanhã, quinta-feira, nós teremos 2 jogos pelo Grupo B do Campeonato da Indústria, Comércio e Futsal. Rodaros e Esquil Pomar contra Unicerra RGE e Jobel FC Lima Pinturas contra Transportes Cavalinho são os 2 jogos do Grupo B da Indústria e Comércio de Futsal. Campeonato Municipal de Amadores Futebol de Campo, decisão da Série B, domingo 13 de setembro, às 14 horas, no Estádio Altos da Glória. Decisão de terceiro e quarto lugar, Academos contra o PCV. E a decisão do título, 16 horas, no Estádio Altos da Glória, domingo, Morgueados e Vila Nova. Você acompanha com a transmissão da tua, da nossa Rádio Fátima. Divisão de acesso, nós teremos hoje aí o início de mais uma rodada da divisão de acesso com os seguintes jogos. Teremos Guarani de Venâncio contra Apafute, Passo Fundo e Gramadense, Veranópolis contra o Brasil de Pelotas, Pelotas contra Aimoré, Lajadense contra a União Frederiquense e Brasil de Farroupilha contra o Esportivo. Amanhã, quinta-feira, 19 horas, em Passo Fundo, Gaúcho e Glória. Em Santa Cruz e Bagé. O Glória viaja hoje à tarde para a cidade de Passo Fundo para enfrentar o Gaúcho amanhã, com desfalques do atacante Eduardo, do Jarro, Juninho, Alan Leite e Germano. São jogadores que estão lesionados no Estádio Alto da Glória e devem desfalcar a equipe nesse jogo quase que decisivo contra a equipe do Gaúcho amanhã, 19 horas. Você acompanha aqui na tua, na nossa Rádio Fátima. Estes os principais destaques esportivos.
8: Meio-dia e 32, 22 graus a temperatura. 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Agora é hora de atualizar a previsão do tempo aqui na tua Rádio Fátima, Gi.
9: 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Com as informações do tempo, chegando Kátia Valente.
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11: Olá, meus amigos e caros ouvintes, nesta quinta-feira... nós vamos ter a volta das instabilidades começando a predominar novamente pelo estado. Aqui na região da Serra e Campos de Cima da Serra, a partir da tarde a nebulosidade deve ir crescendo. E até o final do dia já não se descarta algumas pancadas de chuva por aqui devido à propagação de umidade e esse ar mais úmido e um pouco mais aquecido também entrando no setor norte-noroeste do estado. E essa condição ela deve se propagar também em direção aqui à parte mais nordeste. Então, por isso, aumento aí da nebulosidade e chance já de algumas pancadas de chuva na parte mais aqui da região da Serra e Campos de Cima da Serra. Na quinta-feira, a instabilidade ganha mais força e as pancadas de chuva podem vir acompanhadas de temporais. Não se descarta a possibilidade até de queda de granizo, descargas elétricas e rajadas de ventos. Prognósticos indicam variando de 50 50 a 70 quilômetros por hora, em média, em alguns momentos, né? Algumas rajadas até um pouco mais intensas. Mas é principalmente na sexta-feira que a instabilidade ganha bastante força também aqui sobre a nossa região, por causa da formação de um novo ciclone extratropical. Com a previsão do tempo, Kátia Valente.
9: 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Agora meio-dia e 34, 26 minutos faltando para 1 hora, 22 graus. Marcando a temperatura, depois do intervalo, voltamos com as informações do trânsito e da área da segurança.
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0: Ponto está de volta, agora 19 minutos faltando para uma hora, hora certa para a Loja Flecha, frio chegando, deixe ele lá fora. 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Chegando no ponto, as informações do trânsito e da área da segurança com Vladimir Fabris.
1: Polícia Rodoviária Federal não registrou acidente com lesões na manhã desta quarta-feira. Nas BR-116 e 285 que passam por Vacaria e região dos Campos de Cima da Serra. Ontem à tarde, a PRF registrou um grave acidente no quilômetro 55 da BR-470, trecho de Lagoa Vermelha. Ocorreu uma colisão frontal envolvendo um automóvel Tracker de Carazinho e um caminhão Mercedes-Benz de Canela, que estava carregado com toras de madeira. Devido à gravidade dos ferimentos, morreram no local a condutora e uma passageira do automóvel Tracker, as irmãs Daisy e Denise, de 54 e 65 anos de idade. Outras duas mulheres que estavam no veículo Tracker, de 15 e 58 anos, tiveram ferimentos e foram encaminhadas ao Hospital de Lagoa Vermelha. O condutor do caminhão, de 33 anos, não teve ferimentos. Guarda Municipal atendeu a um acidente com danos materiais nesta terça-feira e notificou dois condutores, um deles na Zona Azul, por ter estacionado o veículo sem a cartela. Também ontem, a Guarda Municipal prestou apoio em três situações de surto psicótico ao SAMU. A Brigada Militar e a Polícia Civil não registraram nenhuma ocorrência de destaque nas últimas 24 horas em Vacaria. E o Corpo de Bombeiros não registrou nenhuma saída. Vladimir Fabris para a tua Rádio Fátima.
2: 17, agora faltando para uma, 23 graus a temperatura. 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Hora das oportunidades aqui na tua Rádio Fátima e quem traz as oportunidades é a Gi Moraes.
0: 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Troca-troca. Vende-se terreno medindo 12 de frente e 24 de comprimento no bairro São Mateus 1. Localização privilegiada. Vende-se no valor de R$115 mil. Somente à vista. Interessados, tratar pelo telefone 54999664724. Falar com Gilberto. Arrenda-se 564 hectares de campo e mato, próprio para pecuária com benfeitorias, situado a 33 quilômetros do centro da cidade de Bom Jesus. Interessados, favor entrar em contato com o proprietário pelo telefone 519-9964-8737. Repetindo o telefone 519-9964-8737. Homem procura trabalho no campo, tem experiência com gado, pode ser sítio ou chácara. Interessados, entrar em contato pelo telefone WhatsApp 549-9987-8951. Falar com Eliseu. Balcão de empregos. Contrata-se motorista categoria D e E e auxiliar de limpeza com experiência comprovada em carteira. Interessados, comparecer na BR-116, quilômetro 40,5, número 6345, bairro Pradense. Telefone 54-3231-2211. Munidos de carteira de trabalho e currículo. Anuncie você também no Oportunidades Tua Rádio Fátima. Venha até a portaria da emissora ou ligue 3231-7500 ou WhatsApp 999-28-1022.
2: Meio-dia e 45, 22 graus a temperatura. 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A seguir, o giro de notícias pelos municípios da região. Meio-dia 46, 22 graus.

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17: 9 minutos faltando para uma no ponto e está de volta para a ZC. 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Seguimos para o nosso giro de informações pelos municípios da região. 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Iniciamos nosso giro por Campestre da Serra.
18: Participe dos festejos Farroupilhas 2026. De 18 a 20 de setembro, a Rua Coberta da Praça Raul Luiz Gobi receberá shows, apresentações culturais, missa crioula e o quarto Festival da Canção Serrana. 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Cronograma de atendimento médico nas unidades de saúde. Hoje, pela tarde, atendimento com Júlia Adames, Ueli Mondadori e Camila Manha Bosco. Amanhã, pela manhã, Camila Manha Bosco, Júlia Adames e Ademar Trevisan. À tarde, Júlia Adames e Ueli Mondadori. Em São Bernardo, pela manhã, Ademar Trevisan. À tarde, em São Manuel, Camila Manha Bosco. De Campestre da Serra, Bruna Zanotto Goulart para a tua Rádio Fátima.
17: Seguimos com informações de Monte Alegre dos Campos.
19: A Secretaria de Esportes e Lazer vem comunicar a todos o resultado da terceira rodada do Campeonato de Futsal, Copa Cressol, que aconteceu no dia 5 de agosto no Ginásio da Sede. Santa Fé 7, União PDC 3. Vitória 12, Tabajara 4. Trembala 4, São Francisco 1. Saúde A 8, Amigos da Bola 2. Atlético Águia 5, São Judas Tadeu 0. Menino Deus 5, Saúde B 2. De Monte Alegre dos Campos, Letícia Deão da Silva para a tua Rádio Fátima.
17: Informações do município de Montes Capões.
20: Campeonato Aberto de Futsal 2026. Na última sexta-feira, dia 4 de setembro, aconteceu mais uma rodada do Campeonato Aberto de Futsal 2026, Série A, com 3 grandes jogos e muitos gols. Confira os resultados. NBN Wolverhampton 2, Nacional 2, Matonense 4, Santos 1, Juventus Fazenda 3, Rios 6, Atlético 3. Foi uma noite de muito futsal, emoção e disputa dentro da quadra. O campeonato segue com grandes confrontos. Acompanhe e prestigie o esporte em Montes Capões. De Montes Capões para a tua Rádio Fátima, Jefferson Costa.
17: 6 minutos faltando para uma, informações de Esmeralda.
21: CRAS informa que, conforme previsto em edital, as visitas da assistência social serão encerradas amanhã, no dia 10 de setembro, às 17 horas. Caso você tenha realizado sua inscrição e não tenha sido encontrado em sua residência durante a visita, foi deixado um comunicado orientando o comparecimento até o CRAS. Fique atento. Esta visita é uma etapa importante do processo e seu acompanhamento é fundamental para a continuidade da sua participação. De Esmeralda, Simone do Amaral para a tua Rádio Fátima.
17: Informações do município de Pinhal da Serra.
22: A Secretaria de Agricultura e Meio Ambiente informa aos produtores rurais que estão abertas as inscrições para a segunda etapa da vacina contra a brucelose até o dia 30 deste mês. As inscrições para plantio de milho, feijão e pastagem de verão também estão abertas e vão até o dia 15 de setembro. A Prefeitura informa que realizará o leilão público eletrônico para a venda de bens imóveis inservíveis e dispensáveis ao patrimônio público na modalidade de maior lance. O leilão acontecerá às 9 horas da manhã do dia 10 de setembro, na quinta-feira, por meio do site portaldecompraspublicas.com.br. A descrição completa dos itens, fotografias e demais informações sobre os lotes estão disponíveis no site portaldecompraspublicas.com.br. De Pinhal da Serra, Emily Duarte para a tua Rádio Fátima.
17: Informativo do Sindicato dos Trabalhadores e Assalariados Rurais, Vacaria e Montes Capões. Seja você também associado e tenha assistência integral.
23: Nós avisamos aos nossos associados que já está sendo feito o ITR referente ao ano de 2026. Aquelas pessoas que têm mais de 100 hectares de terra têm que trazer junto a senha GOV. Quem também não fez ainda seu cadastro dos parreirais, procure fazer, sempre trazendo as cópias do ano passado. Também avisamos que o terapeuta natural Hilário Silvério estará atendendo no dia 21 de setembro, a partir das 8 horas da manhã. Você pode agendar o seu atendimento. Foi nossa informação de hoje aqui do Sindicato dos Trabalhadores e Assalariados Rurais de Vacaria e Montes Capões para a tua Rádio Fátima.
17: 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Ronaldo.
0: Agora, 4 faltando para 1, 23 graus, encerrando o nosso No Ponto de hoje. Na sequência, o Serviço de Utilidade Pública e depois o Sestando na Querência com o Jari Antunes. Boa tarde, Gil, um abraço.
17: Abraço, ótima tarde para você. Voltamos amanhã a partir do 12:25.
0: Paz e bem, No Ponto volta amanhã. Então, aqui na tua Rádio Fátima, como disse a Gil, logo após o horário eleitoral. Um abraço a todos, paz e bem.
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0: 1h em ponto. Funerária Sagrada Família informa a nota de falecimento de Horaci Silveira dos Santos, Beno. Esposa Jussara das Graças Tristão. Filhos Amauri, Eliane, Gisele e Andrei. Noras, genros, netos, bisnetos, irmãos, cunhados, sobrinhos, amigos e demais familiares do inesquecível Horaci Silveira dos Santos, Beno, com 80 anos de idade. Participa do seu falecimento hoje ocorrido. Homenagens a Horaci Silveira dos Santos estão sendo prestadas nas capelas da Funerária Sagrada Família. Partindo amanhã, às 10 da manhã, seguindo para o Cemitério Municipal Santa Clara, onde será realizado o sepultamento. A Funerária Sagrada Família, companheira das horas difíceis, noticia o falecimento de Horaci Silveira dos Santos, Beno. Os familiares antecipam agradecimentos. 1h23 a temperatura.
17: Participação de luto e convite para enterro. A Lovato Premium Service, juntamente com familiares, participa o falecimento de Osmar Carbonara, com 74 anos. Pai,
4: Guerino Carbonara, em memória. Mãe, Libera Sadri Carbonara, em memória. Filhos, Paola, Paloma, Juliano, Genros, Matheus, Lucas, netos, Caio, Lucy, Lili, Enzo, Sara, Amy, sua fiel companheira. Demais familiares, ao noticiar o falecimento de seu ente querido, convidam amigos e pessoas de seu convívio para participarem das homenagens que são prestadas na Funerária Lovato, Sala 2, sendo que as cerimônias religiosas de despedida e último adeus terão início às 16h30 deste dia 9 de setembro. Em seguida, o cortejo fúnebre seguirá para o cemitério Santa Clara, onde será realizado seu sepultamento. Antecipam agradecimentos. Funerária Lovato, a vida é um lugar de memórias, participou o falecimento de Osmar Carbonara. Carbonara, com 74 anos. Participação de luto e convite para enterro. A Lovato Premium Service, juntamente com familiares, participa o falecimento de José Portes Silveira, Zezo Juruna, com 77 anos. Pai, Feliciano Silveira, em memória. Mãe, Maria Joana Silveira, em memória. Filha, Sheila Silveira, em memória. Irmãos, Celso Nelson Arécio, em memória. Salete, Paulo, Célia, Ana, netos, Eric, Rafael. Amigos e demais familiares, ao noticiar o falecimento de seu ente querido, convidam amigos e pessoas de seu convívio para participarem das homenagens que são prestadas na Funerária Lovato, Sala 3, sendo que as cerimônias religiosas de despedida e último adeus terão início às 15h30 desse dia 9 de setembro. Em seguida, o féretro seguirá em cortejo para o sepultamento no cemitério Santa Clara. Antecipam agradecimentos. Funerária Lovato, a vida é um lugar de memórias, participou o falecimento de José Portes Silveira, Zezo Juruna, com 77 anos. Convite para a missa de sétimo dia de falecimento de Clélio Giovanni Boeira. Guardamos na lembrança os momentos que você tornou felizes com sua presença. Foram tantas as datas que marcaram nossas vidas, pois sua presença está em tudo. E você nos faz muita falta. A família e amigos convidam para a missa em homenagem pela passagem Clélio Giovanni Boeira, a ser celebrada sexta-feira, dia 11 de setembro, às 18 horas, na Catedral Nossa Senhora da Oliveira. Antecipam agradecimentos. Atenção, procure-se gatinha. Está perdida uma gatinha morisca desde o dia 15 de setembro. Ela é miudinha. As patas da frente, uma é toda branca e outra manchada com a pontinha branca. Ela deve estar com a barriguinha grande para dar cria. A última vez que foi vista foi no bairro Santa Terezinha, entre o Arco, Bio Padel e a antiga pizzaria Tino e Doro. Qualquer informação, entrar em contato com Marciele pelo telefone 549-9214-4462.
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1: Então tá, muito boa tarde, muito boa tarde. Estamos começando o programa Sestiana, querência aqui pela tua, pela nossa Rádio Fátima 90.5. Nosso WhatsApp 999-93-4202. 999-93-4202, até as duas eu estou por aqui. 1h08, 1h08. Neste dia 9 de setembro de 2026. 22 graus é a temperatura agora. A nossa mensagem de hoje, ontem foi terça, amanhã quinta, depois da manhã sexta-feira. Não fique esperando o futuro para ser feliz. Faça o presente sua alegria. Santa alegria, paz e bem. Shalom, meu amigo. Shalom, minha amiga. 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Gente boa que admira, gente boa em quantia, na sintonia. Com o programa Sestiana Criança, seu Emílio, dona Solange, aquele abraço, obrigado pelo carinho da atenção, obrigado pelas bondosas palavras.

Também um amigo Dado Lisboa, e família, dona Eni, aquele abraço, obrigado pelo carinho da atenção, né? Biônico te ajuda, um grande abraço. Elvis Almeida, o pessoal do agro, o agro não para, né? Pessoal sempre trabalhando, boa. Ademar da Cruz, Venâncio, um grande abraço, extensivo à família, Osni Domingos. Andou Domingos, aquele abraço abençoado. Tomar umas porungadas e mato. Qualquer dia eu apareço por aí, Domingues. Aquele abraço, meu irmão. A dona Vera e também o seu Cláudio, né? O esposo Cláudio, um grande abraço, né? E hoje, homenageando o Dia dos Veterinários. Um grande abraço aos amigos veterinários, né? A saudade da faculdade, lembro, né? Eu, a primeira pregada, né? O básico da veterinária, né? Base científica, né? E depois vem o ciclo profissionalizante, né? O foco clínico, a cirurgia e as produções, né? Tem anatomia, fisiologia, isso aí eu fiz tudo junto com o pessoal da veterinária, lá na Uruguaiana, né? Me lembro, né? Anatomia, fisiologia, né? Também tem a bioquímica, a química, a biologia celular, animal, também a anatomia, né? A genética geral para os animais, né? Microbiologia, meu Deus do céu! Tinha gente que chorava, virava a noite e chorava quando ia fazer prova, né? E eu fui monitor de todos esses professores, né? A estatística, a biometria, né? Também tinha a parasitologia também, derrubava um monte de gente, né? A microbiologia, o que caía de gente. E todas essas disciplinas aqui são pré-requisito, né? Rodou nessas aí, pode lavar. Pode, rodou nessas aí, tinha que repetir o semestre. Oh, meu Deus do céu, tinha gente que chorava. E eu depois, primeiro semestre, segundo semestre, daí dava aula para os colegas, né? 1:12, né? Aula particular, 1:12. Tenho todos uma boa tarde. Agora vamos nós. Nelson Cardoso, Santana, Querência e Saudade. Boa tarde. Nenito, aquele abraço abençoado. Como é que tá? Na paz do Senhor? E o Benito também, né? O Benito.

0: Mora 15 minutos, 22 graus. 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E pelo lado de cá temos uma sonora aqui. Aí, é o tiroteio. Fala aí, tiroteio. Ui, abençoado. Grande tiroteio. Vamos botar o tiroteio no ar aqui. Fala, tiroteio.
1: O Jani, desse programa aí.
0: Boa tarde.
1: Programa velho. Taura, programa raçudo aí, locutor raçudo também.
0: Obrigado,
1: hein?
0: Obrigado.
1: Mandar um alô pessoal menos, de Vacaria, menos. O pessoal aqui do meu Lars ali, pessoal ali do Paradão ali no Bela Vista, o Adrovani e toda a turma dele.
0: Gente,
1: alô pro tio Mirtão aí também, aí na Vacaria. Índio velho que não laça com sovel curto, trançado por mão de mal trançador aí.
0: Tá certo.
1: Se for possível aí para mandar para nós aí, o Baitaca aí, o campeiro que canta triste, para nós relembrar o passado aí, do tempo que se via gado nos campos aí.
0: É uma verdade.
1: Beleza, joia aí? Fiquem com Deus por aí, que eu fico com Deus por aqui. Por cá é o velho tiroteio. Timba, tchau, shalom.
0: Shalom, um grande abraço, tiroteio.

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15: Então tá, já estamos de volta no compasso do Rio Grande, sesteando na querência. 1:29, 1:29, 23 graus é a temperatura. 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Ontem eu estive fazendo uma visita ali, gente boa do mais, né? E fazendo um bom negócio, um grande abraço para vocês, obrigado pela companhia, extensivos aos apoios. 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Na sintonia, o amigo Aladinho. Alô, Aladinho, aquele abraço abençoado. Como diz o Ladimiro, né? Tomou Doril, sumiu. Um grande abraço, Ladimiro. A prof. Miriam, também um grande abraço. Obrigado pelo carinho da atenção. Stalin, amigo Stalin, né? Grande Stalin, né? O Tio Tonho representa o porteiro do Rio Grande em 5 modalidades, né? Tiro de laço, gineteada, puro pelo, artesanato campeiro, daqueles bem bagual. Taipa de açude e movimento de automotriz. É lá em Esteio. Vai mentir lá para casa do cachorro joerado. Daí eles, eu não tenho que estar dando explicação para vocês. Vão lá e ver ou me apresentar. Um grande abraço, pessoal lá da gurizada, né? Sempre na sintonia. Também o Buecchio. Aquele abraço, meu irmão. É ajeitando a animalada, né? Os aporreados, né? O Buecchio é para sair numa foto, para sair numa... Mas é uma estampa de gaúcho, né? E ele tá cuidando do serviço, né? Cavalo no palanque, pode ver. Foto que o boé que eu tiver, ele sempre tá pra fila. Tem uns que estão meio acrocados, outros caindo, outros de quatro pés. E o boé que eu sempre firme, né? Cuidando do serviço. Aquele abraço, meu irmão. Pessoal da Lancheria, o Bifão também, o Altair, o Moacir. Aquele abraço, pessoal. A família Bossardi, um grande abraço. 1:32 agora. 1:32. Ih, Jani. Já tá variando?

1h41, 1h41, né? Cavalo tostado, né? Essa é uma das pelagens muito bonita, eu sempre falo, né? E vocês nunca mais vão esquecer, quer ver? Ó, a pelagem tostada é aquele braseiro sem labareda. É um braseiro sem labareda, então é pelagem tostada, né? Não confunda com a douradilha. A douradilha é aquela pelagem colorada que clareia. Douradilha, pelagem colorada que clareia. Também não confunda com o gateado. O gateado tem aquela lista preta no lombo que vai até a cola, cola preta, né? E com as raiaduras de mula, né? Nas mãos. Então esse é o gateado, né? Então tostado douradilho, né? É uma variante do pelo colorado, né? Pode ver linha alta, o pai. Quando fala linha alta é o pai. Linha baixo é a mãe, né? A linha alta é o colorado, né? Aquela melanina, aquela púrpura, né? Então, o gateado, o tostado e o douradilho depende. Então, quando vê um animal tostado, um animal douradilho, pode dizer que o pai é pelagem colorada. Sabia, parabéns. Não sabia, ficou sabendo.

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E já estamos de volta para o último balanço, a finaleira do nosso programa. 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Não preciso gritar tanto, Jane. Então tá. Um grande abraço, amigo Roveda. Alô, tio Roveda, aquele abraço. Pessoal da cidade de Muitos Capões, Bugre do Marco, vamos rodar sim. Pessoal, eu gostaria de falar aqui pro pessoal, né, que eu gosto, né, que eu vá dar palestra, né, nas escolas, né. Então, como eu falei o ano passado, né, aquela loucuragem que eu fazia, assim, de manhã, de tarde, de noite, agora não, né. Então, é uma escola por dia. E a minha agenda já está lotada. Tem outros colegas também. Eu conversei com outros colegas também que estão com a agenda lotada, né? Então, e final de semana, teve um final de semana numa semana farroupilha que eu não consegui nem assistir o desfile. Eu estava em outro município. Então, não pode ligar para mim. Eu indico outros colegas, né, que sabem muito mais que eu. Então, eu não. Agora não adianta pedir para mim dar palestra aí da Semana Farroupilha, conversar alguma coisa com a gurizada aí, que eu gosto, né? Gosto de fazer isso, mas a agenda tá lotada. Tá lotada a agenda. E agora eu não sei, eu não falei com o Ledmir ainda se eu posso falar ou não. Sábado e domingo nós temos um compromisso, dia 19, 18 e 19. Uia, nós. Faltando 10 minutinhos para as 2 horas. Então já vamos encerrar nosso programa, agradecendo a compreensão e colaboração de todos que nos ajudaram e colaboraram a montar mais um programa, assistindo a Querência. Nós voltamos amanhã. Tenham todos uma boa, tá? Ah, vem aí a notícia da hora e depois Ronaldo Pontel. Ele é garoto que sabe tudo também, né? Da música, né? Vozeirão. Então tá. Então vamos com o Bugre do Mato. Tio Roveda, aquele abraço abençoado. Agora aquela boia campeira.

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0: 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Na nova cota de importação de carne bovina aberta pelo presidente dos Estados Unidos, Donald Trump, pode garantir ao Brasil até 40% do volume adicional que os americanos pretendem comprar nos próximos 90 dias. A estimativa é que os frigoríficos brasileiros forneçam entre 90 mil e 120 mil toneladas das 300 mil toneladas autorizadas pelo governo americano. A medida anunciada por Trump no mês passado tem como principal objetivo ampliar a oferta de carne nos Estados Unidos e reduzir os preços, principalmente da carne moída usada em hambúrgueres. Agora, com as regras mais claras, o Brasil aparece entre os países com maior potencial para ocupar esse espaço. Os Estados Unidos enfrentam uma redução do rebanho bovino, o que diminuiu a oferta de carne e pressionou os preços. Para aumentar a produção local, o governo Trump também lançou medidas de incentivos aos pecuaristas. Como a recuperação do rebanho leva tempo, o país recorre a importações para aumentar a oferta no curto prazo. 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O governo dos Estados Unidos acusou nesta terça-feira empresas chinesas de inteligência artificial de usar uma técnica conhecida como destilação para extrair capacidade de modelos americanos e acelerar o desenvolvimento de seus próprios sistemas. Segundo autoridades americanas, empresas como a DeepSeek, a Alibaba e Moonshot IA realizam esse tipo de operação em escala industrial. Na prática, teria como alvo modelos desenvolvidos por empresas como a Anthropic e OpenAI. Segundo a autoridade dos Estados Unidos, empresas como a DeepSeek e a Alibaba e Moonshot usam a técnica de destilação para extrair capacidade de modelos americanos. Pequim diz que a prática é comum no setor e provavelmente ocorreria com conhecimento do governo chinês. A destilação é uma técnica em que um modelo de inteligência artificial aprende a reproduzir capacidade de outro sistema a partir das respostas que ele gera. O processo pode reduzir o custo e tempos necessários para desenvolver novos modelos. Para os Estados Unidos, porém, as empresas chinesas estariam usando a técnica de forma agressiva, maliciosa e direcionada, segundo o comunicado conjunto de autoridades de segurança e inteligência americanas. 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
2: Vai começar o nosso Em Alta, gente. Muito bem, tudo bem. Ótima tarde pra todo mundo. A partir de agora tem muita música boa aqui na programação. É o nosso Em Alta que tá começando e vai com você até as 4 da tarde. Com aquele sucesso, aquela música para recordar, o bailão do Em Alta que tá começando. Gente, tua participação, teu recado, teu alô no WhatsApp, o 999-934202, 999-934202. Muito obrigado pelo teu carinho, tua audiência e a tua companhia. 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WhatsApp 999-934202. Onde você estiver ouvindo a gente, muito obrigado pelo teu carinho, tua audiência e a tua companhia. Embarque com a gente aqui no Bailão do Em Alta a partir de agora aqui na tua Rádio Fátima. 999-934202 para pedir a tua música, para mandar o teu abraço, para deixar o recadinho aqui na programação. Abrindo Em Alta de hoje com o musical São Francisco, cuidado! Cuidado pra não perder o Em Alta de hoje, gente, que tá demais! Boa tarde, paz e bem!

Ah, Israel e Rodolfo, batom de cereja, musical São Francisco, cuidado, é o nosso em alta para Trilegal, tchê. 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Vamos seguindo aqui na programação. WhatsApp é o 999934202 para você pedir a tua música, mandar o teu abraço, deixar um recadinho aqui na nossa programação. Talagaçu e Rainha Musical e a Loira Tatuada. Música.

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1: 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Alô, meu amigão Everton. O Everton Santos, um abração, meu amigo, obrigado pela companhia. Abrindo esse bloco com Henrique e Juliano.

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1: Muito bem, gente. Temperatura 23 graus. 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Alô, minha amiga Nelci Godoy. Um super beijo pra você, Nelci. Um abração. Obrigado pela companhia. Simone Mendes, aqui da tua Rádio Fátima.
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0: 2h32, 22 graus a temperatura. 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A gente ouviu Mato Grosso e Matias, Tentei Te Esquecer, para minha amiga Vera Verinha, ali no bairro Santa Terezinha. Um abraço para Sumara, lá em Muitos Capões, ouvindo a gente também. Obrigado pelo carinho, pela audiência, né, pessoal? Ouvindo a nossa programação. Um abraço aí para todos vocês. Gente, obrigado pela sintonia, pela audiência, pela companhia, nossos amigos aqui na programação da tua Rádio Fátima. Vamos seguindo, o WhatsApp é o 999-93-4202, 999-93-4202, para você participar com a gente, mandar o teu abraço, deixar o recadinho aqui no Em Alta. Hora de abraçar os nossos queridos aniversariantes do Clube da Amizade.
1: Estimados amigos e amigas, queridos aniversariantes do Clube da Amizade, nós hoje estamos em festa junto com vocês. Nós queremos dizer a Deus, obrigado, Senhor, pelo dom da vida dos aniversariantes deste dia do Clube da Amizade.
2: Parabéns a você, aniversariante do dia 9 de setembro. Em Antônio Prado, Elias Vicente Riva recebe os parabéns dos pais Vicente, Beatriz e dos irmãos. Em Campestre da Serra, Johnny Argenta Rec recebe os parabéns dos pais Leucir, Margarete e das irmãs Tatiele e Manuela. Em Muitos Capões, Marlise Roveda della Justina recebe os parabéns do esposo Antônio Ivo, dos filhos Gislaine e Gilson, da nora Judete, das netas Júlia e Giovanna e do genro William. Em Campos Novos, Pietro Luiz Savariz recebe os parabéns dos pais e da avó Romilda. Em Vacaria, Sebastião Vargas da Cruz recebe os parabéns da esposa, dos filhos e netos. Felicidades a você, aniversariante, receba o carinho da tua Rádio Fátima.
1: Queridos aniversariantes do Clube da Amizade, a bênção de Deus, Pai, Filho e Espírito Santo. Amém. Um abraço a todos, paz e bem.
0: Paz e bem a você, aniversariante do Clube da Amizade. Sejam felizes hoje e sempre. 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WhatsApp é o 999-93-4202 para você mandar o teu recado, participar, pedir a tua música, mandar o teu abraço aqui no Em Alta, hein?
3: Ronaldo Pontel, aqui o Daniel, gostaria de tua música, João Paulo Daniel. Hoje eu sei, aqui em vez pra Serra Catarinense, Santo Cecília.
0: Valeu, meu amigo Daniel, lá na sintonia, um abraço, gente, WhatsApp 999-93-4202, manda o teu recado, pede a tua música, participa com a gente aqui na programação, pede a tua que ela vai tocar aqui no Em Alta, vai tocar com certeza, claro sim, pode acreditar. 999-93-4202, boa tarde, muito boa tarde.

0: Agora 21 para as 3. 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
1: Boa tarde. Toca Ossos Atuais, Rio Azul. Abraço, Vaguinho, música, foi?

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12: Estamos de volta, agora 13, faltando para as 3, 13 para as 3, temperatura 22 graus, Trilegal Tchê tem sorteio de 500 mil reais no prêmio principal, mais dois sorteios de 50 mil, 50 mil na pifadinha, 30 sorteios de 5 mil reais. 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Alô, minha amiga Laurinha, um super beijo pra você. Tudo de bom, Laurinha? Laura lá curtindo a gente. Abrindo esse bloco aqui da programação, trazendo César Menotti e Fabiano. Gente, o WhatsApp é o 999934202.

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1: O sorteio do concurso 3.055 da Mega Sena foi realizado na noite desta terça-feira em São Paulo. Ninguém levou a faixa principal e o valor acumulou em 76 milhões de reais. Os números sorteados ontem à noite foram 01, 11, 36, 43, 48 e 49. 01, 11, 36, 43, 48 e 49. 54 apostas marcaram a quina. Cada uma leva um prêmio de R$ 34.793. Resultado da Mega Sena, concurso 3.055.
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Zezé de Camargo e Luciano, Será Que Foi Saudade? Fechando essa primeira hora aqui do Em Alta. 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Notícias da hora chegando na sequência. Daqui a pouquinho a gente tá de volta com mais Em Alta aqui da tua Rádio Fátima, tá bom? Manda o teu recado, participa, pede a tua música. O WhatsApp é o 999934202. Manda o teu abraço, deixa o recado aqui na nossa programação. Participe com a gente aqui no Em Alta, gente. Já, tô de volta com vocês aqui na tua Rádio Fátima.

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5: 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A Força Tarefa promoveu ações fiscais conjuntas em todo o país e foi encerrada com 479 trabalhadores resgatados em todo o Brasil, em consequência de 231 ações fiscais. A região Sudeste concentrou o maior número de trabalhadores resgatados. Foram 267, dos quais 208 em Minas Gerais. No Rio Grande do Sul, as 4 equipes, cada uma delas integrada por um procurador do trabalho, apuraram denúncias nos municípios de Alecrim, Alegrete, Coqueiro Baixo, Gramado Xavier, Ijuí, Lajeado, Manuel Viana, Palmeira das Missões, Paverama, Planalto, Putinga, Roca Salles, Roque Gonzales, Rosário do Sul, Santana do Livramento, Taquari e 3 Passos. A maior parte das fiscalizações aqui no estado concentrou-se em atividades ligadas à produção rural, especialmente criação de animais. Quem cultiva a gratidão é capaz de realizar sonhos que parecem inalcançáveis. 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A Agência Nacional do Petróleo, Gás Natural e Biocombustíveis aprovou um estudo que propõe mudanças na composição do etanol hidratado combustível para dificultar seu uso irregular na fabricação clandestina de bebidas. Existem 2 iniciativas, uma de caráter provisório, já em 2027, e outra que seria definitiva, que precisa de mais avaliações. Elas surgiram após os casos de mortes causadas por bebidas alcoólicas adulteradas no ano passado. A solução considerada definitiva, apontada no estudo, é a adição obrigatória de benzoato de denatônio ao combustível. A substância tem um sabor extremamente amargo e, segundo a avaliação da agência, poderia ser percebida por consumidores caso o etanol fosse usado na adulteração de bebidas. Enquanto isso, a ANP propõe uma medida provisória. A adição obrigatória de um corante verde ao etanol hidratado combustível nas usinas. 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
5: 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Minha amiga Leonilda Tomazetti, um super beijo pra você, Leonilda, um abração, obrigado sempre pelo teu carinho, tua audiência, tua companhia. Vamos de corpo e alma, copo quebrado, 13 e 10, 22 graus.

e o copo quebrado. Agora 13, 22 graus a temperatura. 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Brisa Transportes e a hora certa agora. 13, 14, 22 graus. Alô, meu amigão, o Pirulito Ernestides Bobsim. Um abração pra você, seu Ernestides. Tudo de bom. Obrigado pelo teu carinho, tua audiência, tua companhia. Nosso amigo, seu Ernestides Bobsim, lá um grande abraço. 13, 14, festejo.

0: Boa tarde, Ronaldo. Eu gostaria de escutar a música O Seresteiro da Lua, com Pedro Bento e Zé da Estrada. Se for atendida, muito obrigado. Tudo de bom para você também, com a família, tá? Obrigada.
1: Minha amiga lá de Monte Alegre dos Campos, a Inocência Siqueira, um abração, Inocência. Obrigado pela companhia. Vamos matar a saudade, Seresteiro da Lua.

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1: Estamos de volta aqui no nosso Em Alta, agora 13h25, Brisa Transportes, empresa responsável pela coleta do lixo em Vacaria. 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Gente, WhatsApp 999934202 para você pedir a música, mandar o teu abraço, deixar o recadinho aqui na nossa programação, aqui no nosso Em Alta, tá? Vamos abrindo por aqui com o Carisma, Agora ou Nunca Mais.

Aí o Carisma, agora 13h29. 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As informações do esporte aqui na tua Rádio Fátima nessa tarde. Hoje tem Libertadores da América, 7 da noite, Palmeiras e LDU de Quito, 9:30, Estudiantes e Corinthians. Sul-Americana tem confronto brasileiro, Santos e Atlético Mineiro. Hoje tem a divisão de acesso também, Glória joga amanhã, mas hoje inicia a rodada, 7 da noite, Guarani de Venâncio Aires e Apafute, 7:30, Pelotas e Aimoré, Veranópolis e Brasil, Passo Fundo e Gramadense, Lajadense e União Frederiquense, às 8, Brasil de Farroupilha e Esportivo. O Glória joga amanhã contra o Gaúcho lá em Passo Fundo. Hoje também tem Champions League em andamento, Barcelona 4, Feyenoord 1, Stuttgart 3, Viking 1. Daqui a pouquinho, 4 da tarde, tem Liverpool e Atlético de Madrid, Paris Saint-Germain e Slovan Bratislava, Napoli e Arsenal e Sporting contra o Galatasaray. Jogos de hoje aí, destaque para os jogos de hoje, para você que está ouvindo a tua Rádio Fátima nessa tarde. Vamos seguindo aqui na programação, gente. WhatsApp 999934202 para você mandar o teu abraço, deixar o recadinho aqui na nossa programação. Isso aqui é sucesso do Destaque Nacional. Mandar um abraço lá para minha amiga Benta, lá no Passo do Carro, para toda a família lá, gente. Obrigado pela companhia.

0: tá aí o Pesterê, tá aí o Pesterê. Gente, saiu agora a convocação da seleção brasileira aqui pra... São 26 convocados, o técnico Carlo Ancelotti anunciou agora há pouco pros amistosos contra a Austrália e Índia, né? No fim de setembro, início de outubro, é a primeira convocação aí depois da Copa do Mundo. Meu Deus, o Brasil vai enfrentar a Austrália e Índia, né? Só jogaço. Olha só, os goleiros Hugo Souza do Corinthians, Morisco do Coritiba e também o Otávio do Cruzeiro. Os defensores Arthur Dias do Atlético Paranaense, Douglas Santos do Zenit, Gabriel Magalhães do Arsenal, Jair do Nottingham Forest, Marquinhos do Paris Saint-Germain, Mateuzinho do Corinthians, Mauro Júnior do PSV da Holanda, Vitor Reis do Manchester City e Wesley da Roma. Meio-campistas Andrei Santos do Manchester United, Breno Bidon do Corinthians, Bruno Guimarães do Arsenal, Danilo Santos do Botafogo, Douglas Luiz da Juventus e o Gabriel Bontempo dos Santos. E os atacantes Endrick do Real Madrid, Estevão do Chelsea, João Pedro do Chelsea, Pedro do Flamengo, Rafinha do Barcelona, Ryan do Bournemouth, Samuel Lino do Flamengo e Vinícius Júnior do Real Madrid. A lista conta com 10 jogadores que nunca foram chamados para a seleção brasileira, né? Então a seleção brasileira joga no dia 25 de setembro, aliás, são dois amistosos contra a Austrália, duas vezes, né? Primeiro dia 25 de setembro no Queensland Country Bank Stadium em Townsville e a segunda no dia 29 no Suncorp Stadium em Brisbane. E contra a Índia no dia 3 de outubro no Salt Lake Stadium em Calcutá. Seleção fazendo uma excursão lá pela Ásia, né? Será o primeiro jogo na história entre as duas equipes. A seleção vai ter mais dois compromissos este ano em novembro, quando disputará amistosos contra Japão e Singapura, sendo os dois jogos lá no Estádio Nacional de Singapura. Então, dia 25 contra a Austrália, dia 29 contra a Austrália, dia 3 de outubro contra a Índia, e aí, né, os três amistosos, a convocação da seleção brasileira com nomes aí que eu realmente, olha, nunca ouvi falar, mas é um ciclo novo aí na convocação do Carlo Ancelotti, ele que sabe, né? 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
1: Saldo, tudo bom,
0: boa
1: meu
0: boa tarde.
1: Tudo belezinha. Já tá quase no final do programa, ela manda quase recado daí, né? Mas eu fico escutando para depois mandar recado. Ô, Ronaldo, dá para te pôr a música aquela lá, Brincar e Ser Feliz, com Chitãozinho e Chororó? Se for atendida, muito obrigado. Um abração do tamanho do mundo para você, tá, Ronaldo?
0: Muito obrigado. Essa é a minha amiga Itamira Barpe Marasquim. Um abraço, Itamira.

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21: Vamos de volta aqui no nosso Em Alta. 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Vamos seguindo aqui na programação, gente. Seguindo aqui na tua Rádio Fátima, seguindo aqui no nosso Em Alta. Boa tarde, sou a Roseri Paim, moro no bairro São José. Gostaria de pedir uma música para escutar e curtir para mim e para o meu amigo Moreno, que está trabalhando aqui na minha casa. Se puder rodar aquela dos pontinhos com o Amado Batista, obrigada. Roseri, um abração para você. O Moreno aí, um abração. A Roseri Paim, o Moreno aí na sintonia, um abraço para vocês, uma boa tarde. Obrigado, gente, pelo carinho da audiência de vocês. Amado Batista.

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0: nos dias frios, o chá oferece diversos benefícios. Mas é bom lembrar que chá não é qualquer preparo de ervas, não. O verdadeiro é feito com os derivados da Camellia sinensis, chá verde, chá preto, chá vermelho ou chá branco. Para qualquer outra erva, como hortelã, por exemplo, o correto é dizer infusão. E para quem procura uma pele perfeita, o mais ideal é a infusão de camomila. Associada a um calmante natural, a planta tem vários princípios ativos para a pele, como o azuleno, que age como um antisséptico que trata a acne e suaviza a irritação e o cansaço na região do rosto. A infusão também pode ser usada como um demaquilante natural para a limpeza da face. Esse foi o Bem Viver no seu rádio e eu, Ana Paula Barros, volto logo com mais uma dica para nossa saúde.
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0: 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Gente, muito obrigado a todos pela companhia. 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Não temos tempo pra mais nada, mas quero mandar um abraço e um recadinho pra minha amiga Maria lá em Jaquirana.
1: Oi, meu amigo.
0: Oi, tia Maria.
1: Eu te pedi uma música de João Paulo Daniel, qualquer uma. Qualquer uma que tu escolher tá boa. Oferecer pro meu esposo, Luiz Antônio, pra minha neta Érica e pra todos vocês aí da rádio, tá? Se for atendida, muito obrigado, porque eu sempre todos vocês me atendem. É a Maria de Jaquirana. Abraço pra todos vocês.
0: Um abraço, Maria. Hoje, infelizmente, não vou ter tempo de atender o teu pedido, tá? Mas um abração pra você, pra todo mundo aí em Jaquirana. Seguir, você fica com as notícias da hora e, na sequência, o Entardecer Gaúcho, na apresentação do meu amigo Mário Lames, tá? Eu volto amanhã aqui no Em Alta. Amanhã estarei indo para Passo Fundo, né? Alô, meu amigo Dirceu Perottoni lá na Esmeralda. Obrigado pela companhia lá, tio Dirceu. Também não deu tempo de eu tocar o pedido musical aqui do tio Dirceu hoje. Uma correria danada. Amanhã estarei indo para Passo Fundo acompanhar o Glória. O Luiz Barreto vai fazer companhia para vocês aqui na tua Rádio Fátima, tá, gente? Um abraço a todos. Obrigado sempre pela companhia. Paz e bem!

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6: 4 horas. 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A Academia Brasileira de Cinema anunciou nesta quarta-feira os 6 filmes pré-selecionados para representar o Brasil no Oscar 2027. São eles: Feito Pipa, Nosso Segredo, A Natureza das Coisas Invisíveis, A Fabulosa Máquina do Tempo, 100 Dias e Vicentina Pede Desculpas. O anúncio do longa-metragem escolhido ocorre na próxima quarta-feira, dia 16. Nessa data, a comissão de seleção vai se reunir para decidir a produção, que vai disputar uma indicação na categoria de melhor filme internacional no Oscar 2027. A cerimônia ocorre no dia 14 de março. 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São muitas as novidades na lista de 26 convocados da seleção anunciada nesta quarta-feira, visando aos próximos amistosos contra Austrália e Índia entre o fim de setembro e o início de outubro. Esta é a primeira convocação do técnico Carlo Ancelotti depois da Copa do Mundo. A nova lista conta com 10 jogadores que nunca foram chamados antes para a seleção. A lista de convocados tem goleiros: Hugo Souza, do Corinthians, Morisco, do Coritiba, e Otávio, do Cruzeiro. Defensores: Arthur Dias, do Atlético Paranaense, Douglas Santos, do Zenit, Gabriel Magalhães, do Arsenal, Jair, do Nottingham Forest, Marquinhos, do Paris Saint-Germain, Mateuzinho, do Corinthians, Mauro Júnior, do PSV, Vitor Reis, do Manchester City, e Wesley, da Roma. Meio-campistas: Andrei Santos, do Manchester United, Breno Bidon, do Corinthians, Bruno Guimarães, do Arsenal, Danilo Santos, do Botafogo, Douglas Luiz, da Juventus, e Gabriel Bontempo, do Santos. E os atacantes: Endrick, do Real Madrid, Estevão, do Chelsea, João Pedro, do Chelsea, Pedro, do Flamengo, Rafinha, do Barcelona, Rayan, do Bournemouth, Samuel Lino, do Flamengo, e Vinícius Júnior, do Real Madrid. 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
12: 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A hora certa.
13: Aqui na Fátima 4:05.
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2: Estamos com a temperatura de 22 graus.

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1: E se botemos, tia Doralice, olha aí, ó, 4:09, 22 graus da temperatura, tinha um sol bonito hoje, né? Agora já se foi. Aí já tem como o gaúcho, tem aqueles pedregulhozinho, né? Mas no visita pra lá, outro pra cá, a previsão é de que vamos ter novidade, né? Vem água de novo. Seu Ronaldo Pontella, até logo. 22 graus de temperatura, seu Ronaldo. Nesse dia 9, pois é, 9/9/2026. 4:09, temperatura 22, até logo pro Ronaldo e boas-vindas pra você, que vai nos ajudar aí até às 19 com mais um Entardecer Gaúcho. 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Obrigado às demais empresas que apoiam a gente aqui no Entardecer Gaúcho, com a hora certa e com a temperatura. Também nossos agradecimentos. Vamos começar desse jeito até às 19, vamos só no tranco da cordeira, meu galera.

0: Tá aí pelos cantos com o grupo Galderiaço aqui no Entardecer Gaúcho e a abertura Cordiona de Alma Viva com o grupo Cordiona. 4:20, 22 graus está a temperatura. Recheiozito, já voltamos.
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8: 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E a hora certa.
0: 4:21.
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0: Estamos com a temperatura de 22 graus.
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Tá aí 4h26, temperatura em 22, tá bom, né, dona Célia? 22 graus, tá louco de especial, né? Vem novidade aí no fim de semana, já vai dar uma refrescada, vai dar uma refrescada. Vamos ver quem chega com a gente aqui, nos ajudando nessa tarde aí. Buenas tardes, Tiomar, buenas tardes. Aqui de Lages, na escuta do Entardecer Gaúcho. Um alô aí pro pessoal da Vacaria e também aqui das Lages. O Zé Mendes aí, as coisas do meu rincão. Aqui eu, que achou? Subscritor aqui, o Tiroteio. Alô, Tiroteio, um abraço, meu velho. Não frouxa aí, né? O homem tá lá nas Lages, né? Tiroteio, seu Pedro Alencar Tiroteio. Quem mais tá aqui? Maria Isa aqui de Caxias do Sul. Tu vai tocar aí o Tonto a Golpe? O Manuel, meu esposo, e também pro compadre Chico. Estão lidando com as éguas aqui, ferrando, sei lá o que estão fazendo. Estão com uma bateção aí. E o rádio velho tá mil. Olha que coisa boa, né? Olha uma cuia velha de mate de respeito, rapaz. Olha só. Zitete, porque esse mês os gaúchos velhos estão frouxos, né? Depois nós tiver que lidar com alguma certinha, alguma coisa, fazemos no outubro, novembro, dezembro. Esse mês vamos quieto, comendo churrasco e festejando aí, né? É, o mês das festas, né? Todos os gaúchos aí. Quem tem cavalo participa do desfile, participa dos rodeios, dos fandangos, tertúlia, coisa lá. Depois a gente vê o que é que faz, né? Logo vem as eleições, aí o pessoal ajeita pra gente as coisas aí. Acho que ajeita. Lorival Camargo, boas tardes, Tiomar. Tudo bem? Tudo tranquilo? Estamos aí. É, o que que ele pede com a divulgação? Vou olhar essa divulgação aqui. Importante para a região. Vamos ver isso aqui então. Depois vamos divulgar então. Se é importante para a região, para nós também interessa, né? Celina, do bairro Imperial, ligada aí, Tiomar. Essa dos cantos aí que eu ia pedir, gostei desse toquezinho, agora o senhor já tocou. Daqui a pouco me lasque uma aí do Vaneirão, né? Eu sou fã do Vaneirão, hein? Quando vem no rancho, eu me atraco. Quando eles vêm em Vacaria, eu vou mesmo. Vou trazer uma do Vaneirão pra ti, então. Pede o Mano Lima Tonto a Golpe. Vamos trazer os... Vou começar com quem aqui, Mário? Seu Mário, vamos lá. 4h27. Vamos começar com o Zé Mendes pro Tiroteio lá nas Lages, Santa Catarina. Um abraço pessoal do lado de lá, né? É, estão sempre ligados com a gente aí, né? Seu Ivan Bueno. Alô, seu Ivan Bueno, homem de Campo Belo, né? É, tem um menino dele que é engenheiro também, meu amigo, andaram fazendo uma visita aqui pro seu Mário Lando. Né, tio Ivan? Um abraço aí. Obrigado aí pela visita, né? É, o menino dele é um baita do engenheiro também, tá sempre ligado com a gente aí no Campo Belo, Santa Catarina. Tem o seu Luiz Francisco, que é do Capão Alto. Tu sabia que Capão Alto é uma extensão, diz que é de uma da cidade, extensão maior de Santa Catarina. Diz, e eu moro ali. Olha só. É, Kleber, você que é engenheiro aí, vizinho de uma terra buena aí, né? Capão Alto e Campo Belo, terra louca de especial, e mora muita gente boa aí.

0: Tá aí tonto a golpe com o tio Mano Lima aqui no Entardecer Gaúcho. E por aqui também o Zé Mendes, né? Por tiroteio lá na Santa Catarina, nas Lages. As coisas do meu rincão. 20 minutos faltando para as 5, temperatura de 21 graus.
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6: 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A hora certa.
0: Aqui na Fátima, 4 horas e 40 minutos.
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11: 21 graus é a temperatura.
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amigos, 14 minutos faltando para as 5. Falei, ia dar uma visitada aqui, ia dar uma conferida, né? Eu disse pra ele que como é que é, o boi só engorda com o olhar do dono, né? Aí de vez em quando o Frevaldo vem aqui, diz, ah, faz um valezinho pra gente, dá uma força aí, né? Falei, obrigado aí pro senhor ter vindo abençoar a gente aqui, né? Meu amigão, né? Frevaldo, além do nosso diretor, é amigo de todo mundo aqui, especialmente meu, é meu amigo, né? É bom a gente trabalhar com o patrão quando é amigo da gente, né? 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Vamos dar um pulo aí no IP, mandar um abraço lá pro escudeiro. Me requisitou aqui os Grenais. Antigo esse grupo aí, né? Os Grenais. Como é que é o escudeiro? Os Grenais, o Barbicacho Serrano. Vou ter que tocar esse aqui, né? Eu tocava lá no Abelino Cardoso, nas domingueiras, quando a gente morava lá em Caxias. E a gente dançava com os pés de baixo, com esses homens. Esses grupos mais antigos aí, né? Hoje não sei se existe ainda, mas enfim. Na época tinha esse grupo aí, que era um balanço, velho, especial. E mandar um abraço, meu amigo, seu Luiz Zamboni. Alô, tio Luiz Zamboni, um abraço. Você vem me dar um abraço pessoalmente aqui na saída da rádio. Fã dos mirins, vou tocar um dos mirins pra ele também, né? Vamos tocar aí. Quem mais que tá com a gente? O homem lá da Esmeralda, né? É, o homem lá da Esmeralda também tá ligado com a gente, né? Esse não perde nosso programa, né? Tauro, né? Um grande abraço aí pro nosso amigo Daniel Borges. Daniel Borges também está ligado com a gente. Daí vamos tocar o Guarapitoco pra tu aí, viu, Daniel? E se prepare que vem água e frio aí, né? Esse racha umas lenhas aí pra não tá fazendo fogo, lenha velha molhada aí. Lenha verde molhada ninguém merece, né? Se prepare aí que o fim de semana o bicho vai pegar, meu galo. O bicho vai pegar.

mirins aqui do nosso entardecer gaúcho no ronco do bugio e os grenais com Barbicacho Serrano. Vamos aguardar aqui o espaço da Rede Notícias, faltando aí 5 para as 5, 21 graus da temperatura. Vamos deixar só do Gilei Bertucci aqui, a turma dos Bertucci, a saudade e a tristeza.

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1: 5 horas. 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Vamos às informações da central de conteúdo da tua rádio.
2: A CBF está entrando em quadra neste momento para o seu terceiro compromisso pela primeira fase da Taça Brasil de Futsal, que está sendo disputada na cidade de São João do Jaguaribe, no interior do Ceará. O adversário de hoje é justamente a equipe dona da casa, o São João, que vem de 2 derrotas em seus 2 primeiros compromissos. Já a CBF empatou na estreia com o Pato Futsal em 2-2 e ontem aplicou uma goleada histórica sobre o IAP do Maranhão pelo placar de 11-0. A primeira fase será encerrada para a CBF amanhã com o duelo diante do Traipu de Alagoas. Caso fique entre os 2 primeiros de seu grupo, a CBF disputa a semifinal no sábado e a eventual final está marcada para domingo às 5 horas da tarde. Da tua Rádio Garibaldi, João Paulo de Luca.
3: Na região de Veranópolis, a Prefeitura de Nova Prata, por meio da Secretaria Municipal da Saúde, promove nos dias 12 e 16 de setembro o curso de gestantes e parceiros. A iniciativa tem como objetivo levar informação, acolhimento e orientações para as futuras famílias, contribuindo para uma preparação mais tranquila para a chegada do bebê. Os encontros serão realizados na Câmara de Vereadores de Nova Prata e contarão com a participação de profissionais de diferentes áreas da saúde e da assistência. Durante a programação, serão abordados temas importantes relacionados ao período da gestação, aos cuidados com o recém-nascido e a outros aspectos que fazem parte da preparação para a chegada de um novo integrante da família. A proposta é oferecer um espaço para esclarecer dúvidas, compartilhar informações e fortalecer o vínculo entre os futuros pais e os profissionais que acompanham esse momento tão importante. Da tua Rádio Veranense de Veranópolis, Monique Ziliotto.
4: O município de Ibiraiaras promoverá de 12 a 20 de setembro a sua Semana Farroupilha de 2026, com uma programação variada que inclui atividades no acampamento Farroupilha, no Parque de Eventos e em outros locais da cidade. Entre os destaques estão o Jantar Fandango na abertura, o futebol Bol de Bombacha, o concurso do arroz a carreteiro e no dia do gaúcho, no dia 20, o desfile tradicionalista e torneio de tiro de laço. O evento é uma realização do CTG Fogo de Chão com o apoio da Prefeitura Municipal e Sicredi. Da tua rádio Cacique de Lagoa Vermelha, Daniel Carvalho.
5: Em Vacaria, dando início aos festejos Farroupilhas do CTG Porteiro do Rio Grande, promove neste sábado o 4º pouso regional. Sobem ao palco 10 composições. A música campeã estará automaticamente classificada para o 16º Cante Uma Canção em Vacaria, que ocorre durante o 37º Rodeio Crioulo Internacional. A comissão avaliadora é formada por Jari Terres, Fabiano Bacchieri e Vinícius Crinton. Da tua Rádio Fátima de Vacaria, Júlia Rodrigues.
6: Em Soledade, o Programa Municipal de Atendimento ao Idoso Promuate foi homenageado durante a 19ª Ronda Crioula do Piquete Cambará na comunidade de Santa Bárbara, no Rincão dos Coelhos. A homenagem contou com a presença de Maria Helena Gonçalves Pinto, responsável pela implantação do Promuate no município, em julho de 1999. Ela apresentou a trajetória do programa e destacou a importância das atividades de convivência, integração, saúde e qualidade de vida para a terceira idade. Representantes dos grupos do Promuate e profissionais que atuam no programa participaram da solenidade, que reuniu mais de 150 pessoas. A programação também contou com apresentações de danças gaúchas do grupo Dançarte. A homenagem foi promovida pela patronagem do Piquete Cambará. Da tua Rádio Cristal de Soledade, Cláudio Fly.
7: O bloco 1 do complexo da Maes em Caxias do Sul apresenta risco de colapso total da estrutura, segundo laudos técnicos que serão considerados no projeto de intervenção apresentado nesta quarta-feira ao Conselho Municipal de Patrimônio Histórico e Cultural. A proposta prevê o reforço da estrutura e a reconstrução do telhado do prédio. A situação é considerada urgente devido à possibilidade de desabamento. O bloco 1 é o espaço previsto para receber futuramente o Museu do Trabalho e da Indústria dentro do projeto de revitalização do complexo. O município já possui um projeto para intervenção e recursos destinados à obra. Cerca de R$ 900 mil provenientes de uma emenda parlamentar federal estão disponíveis para execução dos serviços. A expectativa é que, após análise do Compac, o processo possa avançar para licitação e posterior contratação da empresa responsável pela obra.
8: Da tua Rádio São Francisco de Caxias do Sul, Alice Corrêa.
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1: 5:07.
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6: 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E a temperatura?
1: Aqui nos estúdios da tua Rádio Fátima, 20 graus.
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4: Amigos, 5 da tarde, mais 12 minutos. É o seu Antônio, mas tem que, infelizmente, até as eleições desse tipo aí, né? Sai entreverado no comercial, é propaganda política e é obrigado, né? É controlado, não sei o que largar, senão o bicho pega aí, né? Agora até as eleições vamos decidir, elogiando esses homens, vamos ver, né? Se fizerem, já digo, 10% que estão prometendo aí, já tá louco de bom, né? Muda o Brasil, velho. 5:12, 20 graus está a temperatura. A sequência aqui após a Rede Notícias é da Comercial de Gás Vacaria. 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E o Marronzinho, o Júlio, faz a entrega de veredinha aí, né? Aí não tem pra depois, né? Aí não tem pra depois. Teve de aniversário, como é que é, seu Tobias? Teve de aniversário, mas saiu alguma carnezinha, alguma coisa? Mas de certeza tem que ter saído. E se não saiu, vai sair. Quero ver o que ele colocou aqui. Meu menino é muito amigo do Fernando, ele tem sua loja ali na... Tem sua loja na rodoviária, né? E o Fernando tava completando data na segunda-feira.

Olha aí, o dia 7 de aniversário. Alô, Fernando, um abraço aí. Que Deus abençoe, tenha muita saúde, muita paz, né? Um abraço aí do Tobias, né? E também nosso, né? Meu, da dona Margarida, obrigado. Ele tem um sítiozinho ali que produz laranja, é trabalhador que é um doido, né? E andou nos mandando umas laranjas, só que eu não sabia que estava de aniversário, porque daí tem que ter carne, né? Mas aqui parece que está escrito que churrasco não saiu, só o bolo. Mas se ele comprou o bolo, até que já está de bom tamanho, né? Já está de bom tamanho. É meio mão fechada ele aí, é, Tobias. Que barbaridade. Mas vai sair uma carne, certo, no fim de semana. O bom é no dia do aniversário, quero comemorar, né? Mas se não der 7 dias depois, 7 antes, não tem problema nenhum. Não perde nada, né? Só que tem que convidar os amigos também, fazer aniversário sozinho, daí não tem graça, né? Tá, Fernando? Um abração aí. Que a mãe de Fátima te estenda o manto sagrado e permita aí muita saúde. O restante tu vai se virando aí. Não é muito fácil, mas também não é tão difícil, né? Eu quero tocar da moda velha. Deixa eu achar a moda velha pra tocar pra ele aqui. Dá um pulo ali em Lares pra mandar um abraço pro seu Célio Pereira lá, ouvinte da gente aí. Obrigado aí pelo carinho, tio Célio. Aí também ligado com a gente aqui na Fátima sempre, né? Então, o pessoal de Santa Catarina estão nos ajudando aí, viu? Um grande abraço à turma boa aí. Seu Aginério também atende uma fazenda ali, mas diz que nessa hora aí, 5 e pouco, ele tá mateando, dá uma descansada, né? Desencilha o pingo e vai matear e ouvir o Mário Lemos. Um abraço aí, seu Aginério. Não frouxa aí, né? O homem é do Campo Belo ali, da região do Campo Belo. Capão Alto por ali, né? Ih, rapaz, que o povo ali nos ouve. Um abração aí. Ô, Fernando, isso aqui é pra você, especial pro aniversariante, hein?

0: eu, Luiz Paulo e a turma do grupo Vaneirão aqui no Entardecer. Tem um toque pra fandango esses guri que nunca vi, viu? São animados pra baile aí, que já é uma coisa de louco, né? É, nos clubes, quando eles vão, ele faz um tipo de entrever, e quando vem pra CTG, então, seleção velha musical, que é de respeito, né? Trancão de Vaneira aí com o grupo Vaneirão. E também ouvimos aí a homenagem aí ao Fernando, o aniversariante de segunda-feira, com o Paulo Garcia, na moda, velho. Agora, 5 da tarde, mais 20 minutos. Temperatura também está em 20 graus.
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0: 5:21.

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3: 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E a temperatura...
4: Aqui nos estúdios da tua Rádio Fátima, 20 graus.
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Pra quê? A gente adora ali, 5h25. Esse reloginho aqui anda, né? Não é só esse, todo o relógio anda. Mas daqui dá a impressão que passa tão rápido, né? O cara fica no telefone, proseia com um e aqui pela sua internet. Hoje é uma beleza, né? É, eu mandar um abraço aí pro João Carlos. O João Carlos reside lá nas proximidades de Ivoti, a terra onde teve o Cordiona agora, a terra do Porquinho, né? Mora a patroa do Porquinho, mora lá, que quem manda é ela. Ele para dentro daquele ônibus, viajando e tocando por esse mundão afora, alegrando a gente, né? E esse galo mora lá pertinho, que é fã do Cordiona, que dá medo. Pois é. Um abração aí, homem, pra você, pra dona Maristela aí, a dona do rancho, né? Que manda aí. Daqui a pouco vai sair uma do Mano Lima, tem um pedido aí do Mano Lima, do meu amigo Paulão. Após o comercial eu vou trazer aí. Aí já oferecemos para você também. 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Está no comando meu patrão, seu Luiz Chons, que autoriza a gente seguir por aqui. E onde é que estão os Queras? Quero trazer o tocador de bugio dos Queras. Turma dos Queras, um abraço aí pra gurizada aí, né? O John também aí, pro gaiteiro Bruno e a turma toda aí. Tá aqui os Queras, vamos cantar aqui, não? Essa é tocada, né? Tocador de bugio, seu mano, mas tem que estar aqui, mas que barbaridade!

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5: A Lovato Premium Service, juntamente com os familiares, participa do falecimento de Adelina Palaoro de Aguiar, com 92 anos. Esposo João Darcy de Aguiar, filhas Marlene, Tere e Osvaldina, genros José e Renato em memória, netos Vitor, Bárbara e Paloma, bisnetos João Paulo e Rafaela. Amigos e demais familiares, ao noticiar o falecimento de seu ente querido, convidam amigos e pessoas seu convívio para participarem das homenagens que estão sendo prestadas na Funerária Lovato Sala 1, sendo que as cerimônias religiosas, despedida e último adeus terão início às 10h30 da manhã de amanhã, dia 10 de setembro. Em seguida, o féretro seguirá em cortejo para sepultamento no cemitério Santa Clara. Antecipam agradecimentos. A Funerária Lovato, a vida em um lugar de memórias, participou do falecimento de Adelina Palaoro de Aguiar, com 92 anos. Participação de luto e convite para enterro. A Lovato Premium Service, juntamente com os familiares, participa do falecimento de Lourdes Vitor Duarte, com 81 anos. Filho, Carlos Henrique Duarte. Nora, Elaine Denise Foreste Duarte. Netos, Marina e Matheus. Amigos e demais familiares, ao noticiarem o falecimento de seu ente querido, convidam amigos e pessoas seu convívio para participarem das homenagens que estão sendo prestadas na Funerária Lovato, Sala 4, sendo que as cerimônias religiosas, despedida e último adeus terão início às 9h30 da manhã de amanhã, dia 10 de setembro. Em seguida, o féretro seguirá em cortejo para o sepultamento no cemitério Santa Clara. Antecipam agradecimentos à Funerária Lovato, a vida é um lugar de memórias. Participou do falecimento de Lourdes Vitor Duarte, com 81 anos.
4: Nota de falecimento e convite para enterro.
5: Funerária Sagrada Família informa a nota de falecimento de Horaci Silveira dos Santos, Beno. Esposa Jussara das Graças Tristão, filhos Amauri, Eliane, Gisele e Andrei, noras, genros, netos, bisnetos, irmãos, cunhados, sobrinhos, amigos e demais familiares do inesquecível Horaci Silveira dos Santos, Beno, com 80 anos de idade, participam do seu falecimento hoje ocorrido. Homenagens a Horaci Silveira dos Santos estão sendo prestadas nas capelas da Funerária Sagrada Família, partindo amanhã às 10 da manhã, seguindo para o Cemitério Municipal Santa Clara, onde será realizado o sepultamento. Funerária Sagrada Família, companheira das horas difíceis, noticia o falecimento de Horaci Silveira dos Santos. Antecipam agradecimentos. Convite para a missa de sétimo dia de falecimento de Clélio Giovanni Boeira. Guardamos na lembrança os momentos que você tornou felizes com sua presença. Foram tantas as datas que marcaram nossas vidas, pois sua presença está em tudo. E você nos faz muita falta. A família e amigos convidam para a missa em homenagem pela passagem de Clélio Giovanni Boeira a ser celebrada sexta-feira, dia 11 de setembro, às 18h, na Catedral Nossa Senhora da Oliveira. Os familiares antecipam agradecimentos. 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
9: Agora em Vacaria, 5 horas mais 35 minutos.
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16: 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E a temperatura?
9: Aqui nos estúdios da tua Rádio Fátima, 20 graus.
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21 minutos faltando para as 18, começando já fim da tarde e ir embora, né? Começo da noite aí, se mantendo em 20 graus a temperatura. Recebi um recado aqui da dona Graci, do Edgar, lá da Calça Bem Calçados. 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O que eu tô recebendo aqui do Domingos Borges? Alô, Domingos. Mas diz que tu andou fincando como é que é um espinho São João no como diz o gaúcho, no garrão. Não é possível, homem velho. Homem velho. O que ele colocou? Ah, tu viu os torresminhos que eu publiquei ali? Você não aguentou, é? Ah, mas o cara que não gostava de um torresmo, então eu vou te contar, né? Olha aí, rapaz, pois ele tá saboreando um torresminho ouvindo a gente. Alô, Domingos, um abraço aí. Pois eu não sei, eu quis meio falhar, goela velha, meio desajeitado, sabe de uma coisa, vou comer uns torresmos e tomar um vinho tinto bem caprichado. Aí foi já, né? Ah, o peito velho meio escorado, foi-se embora, não sei se era gripe, o que é que tava vindo. Torresmo e um vinhozinho tinto, você foi, né? Tá, Domingos, um abraço aí. E o Paulão tá mandando aqui, quero ver, Paulão. Boa tarde, tio Mário. Gostou desse mentiroso que te mandei aí? Aí só tem mentiroso, né? Que coisa, velho. E eles ganham pra mentir os granados e é do nosso dinheiro. Temos ligado aqui, manda um alô aí pra família Ventura. É, um abraço aí então pro... Como é que é o nosso amigo dos bailes lá, o Ventura? É o Irineu Ventura. Alô, Irineu. O Irineu ultimamente vai nos bailes, toma duas, três água mineral só. Não sei, rapaz, tem alguma coisa que não tá certo. Vou tocar aqui a filha do João Ventura. Alô, Irineu, um abraço aí do Paulão.

molhou a bombagem do Mano Lima, começa a chover e vacaria, hein? A chuva calma, mas está começando a chover aqui nesse fim de tarde. Temperatura de 20 graus. Essa aqui é a vaneira do Nego Velho, especial pro Vilcinho Cerqueira. Alô, Vilcinho,

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1: Agora estão faltando 8 minutos para as 18. 20 graus na temperatura, chove nesse fim de tarde aqui na terra da Vacaria. Vimos aí do Anel Rack com a vaneira do Nego Velho e o Mano Lima com a fia do João Venturi. Agora vamos nos preparar aqui para receber a Ave Maria, sempre em nome de Gel Magistral, a nossa farmácia de manipulação. 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Em seguida, Ave Maria, a gente volta para a sequência do Entardecer Gaúcho até às 19 com os senhores.

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1: É a hora do silêncio. O dia declina no horizonte. A natureza se recolhe. O Senhor glorificado resplandece no coração de toda criatura. Oração da Ave Maria.
2: O anjo do Senhor anunciou a Maria.
3: E ela concebeu do Espírito Santo.
2: Eis aqui a serva do Senhor.
3: Faça-se em mim segundo a vossa palavra.
2: E o Verbo divino se fez homem.
3: E habitou entre nós.
2: Ave Maria, cheia de graça, o Senhor é convosco. Bendita sois vós entre as mulheres e bendito é o fruto do vosso ventre, Jesus.
3: Santa Maria, Mãe de Deus, rogai por nós, pecadores, agora e na hora de nossa morte. Amém.
2: Rogai por nós, Santa Mãe de Deus,
3: para que sejamos dignos das promessas de Cristo.
2: Oremos. Infundi, Senhor, nós vos suplicamos, a vossa graça em nossos corações, para que nós, pela anunciação do anjo, viemos ao conhecimento da encarnação de Jesus Cristo, vosso Filho, pela sua paixão e morte na cruz. Chegamos à glória da ressurreição, pelo mesmo Cristo, Senhor nosso. Amém.

Queridos irmãos e queridas irmãs, no Evangelho de hoje, em Lucas 6, 20 a 26, Jesus proclama: felizes os pobres, os que têm fome, os que choram e os que permanecem fiéis mesmo diante das dificuldades. Suas palavras nos convidam a olhar a vida com os olhos de Deus, reconhecendo que a verdadeira felicidade não está no possuir, no poder ou no reconhecimento, mas na confiança e na entrega ao Senhor. As bem-aventuranças nos ensinam que Deus se aproxima especialmente daqueles que sofrem e transforma a fragilidade em lugar de encontro, esperança e graça. Neste dia, peçamos a graça de viver com um coração simples, sensível à dor dos irmãos e aberto à partilha. Que nossa maior riqueza seja amar, servir e fazer da própria vida um sinal da presença de Deus. E peçamos a São José que nos ajude. São José, em nome da Santíssima Trindade, abençoai-nos e defendei-nos. Ide à nossa frente para nos guiar, atrás de nós para nos proteger e ao nosso lado para nos amparar. Com a vossa súplica, ajudai-nos a sermos perseverantes na fé e no compromisso com o Evangelho, fazendo sempre o bem para assim alcançarmos, com a graça de Deus, a glória eterna. Amém. Que o Senhor Todo-Poderoso nos abençoe e nos guarde. Em nome do Pai, do Filho e do Espírito Santo. Amém. Que tenhamos todos uma boa noite.

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4: 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E a hora?
5: 18:04.
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9: 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E a temperatura?
5: 18 graus é a temperatura.
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Telefone e comunicação, né? Uma prosena com a dona Marley, já estamos, como se diz aí, combinado pro baile do dia 23, né? Vou tocar um agora aqui do Cordiona. Quero ver quem nos pediu o Cordiona aí. O meu amigo Márcio Oliveira, lá da Esmeralda, que é fã do Cordiona. Mais tarde vai ter que ser o Bug do Mato aí pra ele também, né? Tem mais aqui, boas tardes. Estamos mateando aqui na Ibiraiaras e ouvindo aí o programa. Queremos ouvir o grupo maravilhoso aí, Mateando Saudade com o Cordiona. Olha, um abraço aí pro Marcos e a Matilde, né? São fãs que nem eu aí do Cordiona, né? Vou trazer o Mateando Saudade aí com o Cordiona, então, pra vocês aí. E o Cordiona, que eu tava falando aqui, o dia 23. Ô, seu Marcos, que deu esse telefone aqui? Esse meu telefone trabalha, sei lá, acho que até não trabalha pra mim esse danado aí, né? Tem hora que ele me deixa a pé aqui, né? Queria achar aqui da patroa Josi. Tá aqui o... rapaz, que convite, vai bagual, né? E com respeito, né? Aí no rancho também, pra churrasco, aqui tá sozinho, né? Olha aqui o cardápio do dia 23 de outubro com o grupo Cordiona. 100 pila o valor do ingresso. Acredito que amanhã, ou sexta, no máximo, já estaremos vendendo a primeira remessa aí, né? Por 100 pila. Churrasco, galeto, linguiça campeira, maionese, farofa, arroz, pão e salada. Dispenso de dizer que ali é servido no jeito, né? No rancho é um respeito, né? Ali o pessoal tem tradição para servir um jantar no capricho. Você tem que levar talheres, apetite, né? Apetite para saborear um bom no churrasco. Quem não gosta de churrasco come galeto, né? Linguiça campeira também. Olha aí, rapaz do céu. E aí dançar com o Cordiona. Ali eu vou ter que contar uma coisa. Tá tatado aí, né? Já estava recebendo ligações, pessoal preocupado. Alô, patroa Josi, a Duda, a turma, tudo aí da patronagem, né? Já estamos recebendo aí recebendo o pessoal aqui, a ligação, e querem saber que dia que tem os ingressos, já que já querem começar a comprar, né? A senhora mandar aí que nós vamos divulgar onde é que tem os ingressos e o pessoal já está ansiado. A senhora, primeira remessa sem pila, vai ser um vapt-vupt, você foi, né? É para já, é para já. Depois vai ter que ter um diferencialzinho aí, porque o Cordiona vai ter que contar, né? Vai ser casa cheia. Vai ser um dos maiores bailes do CTG Rancho da Integração, vai ser esse. Dia 23 de outubro, então, data marcada. Churrasco velho graúdo, galeta, linguiça campeira e tudo que o rancho sabe fazer. E aí você só tem que comparecer. Opa!

0: Aí o Tchê Cacareco aqui do Entardecer Gaúcho. O seu João Carlos fazia disco, eu não tocava, né? Hoje ele me cobrou e o ventre dos galpões vai sair, tá difícil. Pois saiu, tá aí, ó. No ventre desses galpões, Tchê Cacareco. E o Cordiona aqui mateando saudade, né? Ou o cara mateando com saudade, mate, velho, parece que fica comprido, né? É comprido ou entupido, às vezes, né? O cara que se emociona, começa a mexer na bomba e aí se a erva for meia fina, você foi, né? Esculhamba, mate. Ah, o cara matear com saudade não é fácil. 18:21, estamos a 18 graus de temperatura. Fazer um recheio e convocar a Cátia Valente. Só falta ela dizer que o tempo tá bom aqui, porque já tá chovendo faz mais de uma hora, dona Cátia. Traga a previsão direitinho aí para nós aqui no Entardecer.
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2: 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E a hora?
0: 18 horas, mais 22 minutos.

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3: 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E a temperatura?
4: 18 graus é a temperatura.
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4: Agora 18 horas mais 26 minutos. Estamos a 17 graus de temperatura. Dona Cátia Valente, chove aqui na Vacaria, calmamente, né? Nos traz a previsão do tempo por ordem de calço bem calçado. 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
7: Olá, amigos e ouvintes. Na quinta-feira, a instabilidade ganha mais força e as pancadas de chuva podem vir acompanhadas de temporais. Não se descarta a possibilidade até de queda de granizo, descargas elétricas e rajadas de ventos. Prognósticos indicam variando de 50 a 70 quilômetros por hora, em média, em alguns momentos, né? Algumas rajadas até um pouco mais intensas. Mas é principalmente na sexta-feira que a instabilidade ganha bastante força também aqui sobre a nossa região, por causa da formação de um novo ciclone extratropical. Com a previsão do tempo, Kátia Valente.

Amigos, 18 horas mais 28 minutos. Tava procurando aqui uma música, Buenos Amigos, dos Vacarianos. Acho que é essa, o Beno canta. Pois olha, levamos um susto hoje, né? O tio Beno, como carinhosamente a gente chamava, que trabalhamos por muito tempo junto. Ele que foi componente aí do conjunto dos Vacarianos, né? Por muitos e muitos anos. E o Beno, todo um músico conhecido aqui da gente, amigo da gente, né? E aí trabalhamos na outra emissora por um longo tempo aí, né? Ele apresentava o seu programa à noite e eu à tarde. Então, éramos amigos assim de muito tempo e vamos continuar sendo amigos, porque ele não vai sair uns dias na frente da gente, né? A gente não sabe quando sair daqui, mas que seja recebido lá nas alturas por seus amigos que já estão por lá e que forme aí novamente as cantorias, né? E que possa transmitir de lá segurança e alegria aos seus familiares e também pra gente, né? Que a gente possa continuar tocando aí. Tio Beno, nos deixa, mas deixa uma mensagem de amizade, de carinho, com aquela sua calma, com seu respeito, né? Que sempre teve pelos colegas. Eu, por exemplo, me dei muito bem com ele sempre. E hoje a gente recebe essa notícia da partida do Tio Beno. Então que os familiares recebam o meu abraço e o nosso carinho, né? E que o coração seja confortado aí pelas coisas boas que ele realizou, né? Junto aos seus familiares, junto aos seus amigos, especialmente aí pelo canto, né? E pelo toque do Beno Santos, que tocou e cantou por muito tempo aí, aqui na nossa terra e todo o sul do Brasil. Aí, os Vacarianos foi um conjunto que levou o nome de Vacaria por muito tempo, né? E o Beno sempre ligado aí à música. Descansa em paz, tio Beno. Ou continue lá cantando e tocando e cuidando da gente que fica por aqui falando em seu nome.

0: aí, né, com o nosso saudoso Zé Mendes, mensagem de saudade. Tubino cantava isso aí também, né? Os vacarenos aí, buenos amigos, é o mínimo que a gente podia fazer para o nosso colega que está partindo hoje, né? E a gente, do jeito simples da gente, usamos essas palavras aí, querendo saber os senhores que a gente tem sentimentos, somos humanos, né? E queremos bem as pessoas que fazem parte da vida da gente, né? Que o Beno tenha aí um encontro, um lugar de luz, né? E que possa continuar encontrando seus amigos lá, fazendo seus toques, seus cantos, e também mandando uma mensagem de positividade para a família que fica aí nesse sentimento. Todo mundo que perde alguém da família não é fácil, né? Mas, infelizmente, ou felizmente, Deus fez para todos nós, né? A gente sofre um pouco, mas todos nós vamos igual. Não tem você ter 2, 3 prédios, você ter isso, ter aquilo, chegou a hora, você vai do mesmo jeito. Quem sabe um jazigozinho mais ajeitado e tal, mas ali também o corpo é uma roupa, não vai ver nada, né? Então vamos aproveitar, viver, nos amar, nos querer bem, enquanto estamos aqui, como eu fiz com o Beno, com todos os meus amigos que eu faço. A gente vive em paz com os amigos, com as pessoas que a gente quer bem, para que nessas horas a gente possa sentir saudade de verdade.
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6: 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E a hora?
7: 18 horas 38 minutos.
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11: 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E a temperatura?
7: Temperatura de 17 graus.
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Amigo, estão faltando 18 minutos para as 19, 17 graus está a temperatura. Um abraço aí para dona Adélia e também a dona Ana Paula, né? Estão ligados com a gente. Vou trazer um minuano o casamento da Doralice aí para a senhora, viu? Estoque aí, Timarão, determinar aí que hoje essa política aí aperta, né? Vamos ver quem mais está aqui, o Jair Vanin. Alô, seu Jair Vanin, buenas, Timarão. Para rodar o alemão. Alemão da Uralcária aqui. Vamos ver se dá tempo que eu toco pra ti. Quem mais tá aqui? A Suelen. Alô, tio Mário. Suelen aqui de Caxias do Sul, do Eldorado. Tamo firme aí, né? Hoje meu trabalho encerrou às 18. Tamo ouvindo aí a lasquinha do fim só, né? Mudou os horários pra aqui. Bom que a gente tem trabalho, né? Mas não é fácil, né? Muda daí até ajeitar tudo. Tem o Francisco que te ajuda aí. Como é que é? Você tem que lavar a louça, arrumar, ajeitar aí, não é assim, né? Negócio de homem que não faz nada, isso aí já é do outro passado, né? Os homens de agora tem... Os meus meninos foram criados assim ali. Dona Margarida ensinou, eles fazem de tudo, né? Sabe lavar roupa, sabe pregar botão, sabe... Não vira nada. Os que viram a lixo aí, esses que não fazem nada, né? Mas o homem que trabalha, ajuda em casa e tal, dá pra morar sozinho, né, dona Glória? É, os meus foram criados assim, hoje bem tranquilo, eles fazem... Quer que fazer comida, eles fazem, eles se viram, né? E o neto não é diferente. Já está morando em Porto Alegre, também se vira. Já está 5 anos lá na Polícia Militar, mas ele já morou sozinho lá e tem que se virar. Não tem jeito. Negócio de homem que não ajuda a fazer nada, porque não sei o quê, só vira lixo quem não ajuda, né? Tem que aprender a fazer tudo, não dá. De repente o cara não tem mulher, vai viver sozinho daí. Ou a mulher manda o cara embora, o cara está ferrado, né? Aí não sei, não sei como é que faz. Um abraço aí pro campeiro, seu João Ribeiro Antunes, o homem diz que lida com os palancos, alambrado e tal. Esse também não mora de fome, ele sabe fazer umas coisinhas aí, né? E não faz pra ver se a mulher dele não puxa a orelha dele. Não tem essa, né? É quem manda aí no rancho, manda, né? O Clóvis, ô Clóvis, que é isso aí? Hoje tu falou em Torres, tu quer me matar do coração, não posso comer. Mas por que não pode? Mas não existe isso, Torres é a melhor coisa que tem. Não faz mal, não faz nada. Eu não posso comer porque não sei o quê. Ah, vai se enxergar, mano. Coma torresmo, mano, dê bola. Esse negócio não pode comer essas coisinhas enlatadas aí, que isso aí é perigoso, né? O cara não sabe o que tem dentro. Mas torresmo não tem perigo. Torresminho faz bem. Um abraço aí pra você, obrigado. Mandou uma foto, Domingos hoje. Domingos Borges também mandou uma foto. Não sei se aquela foto é das antigas, né? Porque senão o torresmo era bonito. Sei lá, rapaz. E os caras mandam aqui só pra me deixar nervoso. Ai, variedade, também não é brincadeira. Eu vou trazer uma notaço aqui. Essa aqui é boa, rapaz. Campeiro e cantador. Pessoal da região da Lagoa Vermelha, Sanandu, eu tenho uma saudade desse Rico Basqueira, meu amigo. Bruto gaiteiro, compositor de tudo, né? Esse manotaço era bem diferente, tava o Rico aí. E aí eu vou trazer o minuano aí com o casamento da Doralice a pedido aí.

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1: Olha aí, faltando 10 para as 19. Tem que picar a mula mais cedo, deixa eu ver esse recado aqui. Boa noite, consegue avisar aí que de Mundos Capões, a vacaria, cortaram o asfalto e deixaram os buracos sem sinalização. Quase sofremos um acidente. Um monte de degraus, bem em frente ali, o baço. Então, o pessoal que estão se dirigindo a Mundos Capões, ouvindo de Mundos Capões, a vacaria, bem em frente ali, o baço, tem um cuidado aí, que o pessoal está nos comunicando aqui, que tem uns degraus nos cortes do asfalto ali. Vai, daí se chove agora, a pessoa fica difícil, né? Obrigado aí aos nossos ouvintes que estão informando, para evitar, porque chega de acidente, né? Mas aí começa a complicar a coisa aí. Então tá ali, gente, ó, bem em frente ali do baço, ali quem vai para Mundos Capões ou quem vem de Mundos Capões ou de Esmeralda para uma vacaria, tenham cuidado nessa região ali, porque tá o asfalto com problema. É a cadura ali, vamos picar a mula aqui. Isso, faz um costado pro velho. Vamos agradecer você que ouviu a gente, que participou também, muito obrigado. 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Obrigado às demais empresas que ajudam esse peão aqui, com hora certa e com a temperatura. Vou ter que arrumar mais umas foices aí, né? A gasolina não para de subir, agora misturada com as coisas aí. Não sei, que dá. Um dia tem que andar a pé. Cavalo não tenho, né? Nem tenho lugar para colocar, tem que andar perto, certo? Sei lá, rapaz. Mas que tá ficando osca a coisa, tá, né? Vamos lá, tia Doralice, fica aí.

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0: Brasília, 19 horas.
1: Está no ar a Voz do Brasil. As notícias do governo federal que movimentaram o país no dia de hoje.
2: Olá, boa noite.
0: Boa noite para você que nos acompanha em todo o país.
2: Quarta-feira, 9 de setembro de 2026.
0: Vamos aos destaques do dia.
2: Preço dos combustíveis.
0: Decretos alteram tributos sobre gasolina e etanol.
2: Medidas tentam diminuir impactos dos conflitos no Oriente Médio. Gabriela Noronha.
3: As novas alíquotas começarão a valer a partir desta quinta-feira e serão temporárias.
0: Saúde e mudanças climáticas.
2: Força Nacional do SUS reforça estrutura para acelerar o socorro em emergências e desastres naturais. Luana Karen.
4: Cada base da Força Nacional do SUS vai reduzir o tempo de resposta a emergências sanitárias.
0: Setembro Roxo.
2: Diagnóstico precoce da fibrose cística ajuda a garantir qualidade de vida aos pacientes.
0: Rede Pública mantém centros de referência para identificação da doença. Graziele Bezerra.
5: O SUS oferece uma gama de medicações para tratar a fibrose cística. E no Setembro Roxo, o objetivo é tornar a enfermidade mais conhecida e ampliar os diagnósticos.
2: Hoje, na apresentação da Voz do Brasil, eu, Mariana Jungmann e Luciano Seixas.
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2: Foram assinadas hoje duas medidas para conter a alta dos preços dos combustíveis no país diante da alta no mercado internacional.
0: As novas alíquotas temporárias passarão a valer a partir desta quinta-feira.
3: Nesta quarta-feira foi assinado um decreto que reduz em 63 centavos por litro a cobrança de PIS/PASEP e COFINS sobre a gasolina. Com a redução, os tributos ficarão em 16 centavos por litro. O texto também zerou as contribuições federais sobre o etanol hidratado, o que representa uma redução tributária de 19 centavos por litro. As novas alíquotas começarão a valer a partir desta quinta-feira, 10 de setembro. E serão temporárias, de acordo com o ministro da Fazenda, Dario Durigan.
6: Nós precisamos fazer um acompanhamento mais pormenorizado, por isso o prazo de um mês, para que a gente que está acompanhando isso diariamente, a equipe econômica, assim que essa situação melhorar, amenizar, a gente volte a rever. Lembrando que o nosso objetivo aqui é que a gente estabilize os preços e assim que tivermos condições, a gente também vai estar prontos para fazer as revisões necessárias.
3: Para o diesel rodoviário, foi assinada uma medida provisória que autoriza a concessão de subsídio a produtores e importadores. O valor da subvenção será definido pelo Ministério da Fazenda e poderá ser alterado conforme as condições do mercado. O objetivo das medidas é amenizar os impactos dos conflitos internacionais sobre o mercado doméstico de combustíveis, como disse o ministro do Planejamento e Orçamento, Bruno Moretti.
7: Nós estamos num período particularmente relevante de safra e o aumento dos preços internacionais tem uma repercussão sobre as operações de importação de diesel. Então, também essa é a razão pela qual a gente está colocando essa subvenção nesse momento. Não tem só a ver com preço, mas também para garantir uma oferta estável de diesel. Os prejuízos ao país seriam muito maiores de abastecimento se nós não aplicássemos essa nova medida.
3: Inicialmente, o valor da subvenção para o óleo diesel será de R$ 1,00 por litro e deverá ser descontado do preço de venda com registro na nota fiscal. Reportagem Gabriela Noronha.
2: Uma iniciativa do Ministério da Saúde busca descentralizar as ações sanitárias em situações de crise.
0: Para isso, já estão em operação bases da Força Nacional do SUS que atendem as regiões Sul e Nordeste.
2: Hoje, a unidade do Sudeste começou a operar e passa a monitorar situações como enchentes, inundações e deslizamentos.
0: A preocupação do governo federal é com os possíveis impactos do El Niño.
4: Localizada no Rio de Janeiro, a Base Regional Sudeste da Força Nacional do SUS vai atuar na resposta a emergências em saúde pública, reforçando o apoio a estados e municípios, tanto na preparação quanto no atendimento a situações de crise. De acordo com o ministro da Saúde, Alexandre Padilha, a unidade vai reduzir o tempo de resposta a emergências sanitárias, diante de grandes eventos e desastres climáticos.
8: Com a base aqui no Rio de Janeiro, em até 12 horas, a gente consegue chegar em qualquer localidade da região sudeste do país.
4: A base do Rio é a terceira do país a entrar em funcionamento. Porto Alegre, no Rio Grande do Sul, e Salvador, na Bahia, já estão em atividades. Outras 6 bases estão previstas até o fim deste ano para atender as demais regiões do país. O ministro Alexandre Padilha destacou possíveis problemas de saúde que podem surgir com as mudanças climáticas e o El Niño.
8: Dependendo da região do país, terá um impacto diferente. Por exemplo, deve aumentar as secas na Amazônia. Para isso, tem uma preparação da saúde para enfrentar essa situação de secas. Deve aumentar as secas no semiárido Nordeste. Deve aumentar queimadas no Centro-Oeste. Idosos que têm problema pulmonar, idosos que têm diabetes, têm hipertensão. O aumento da temperatura média descompensa esse idoso, descompensa o uso da sua medicação. E também estudos da Fiocruz apontam que o aumento da temperatura média faz nascer mais bebês prematuros. Com isso, você tem maior risco de doenças entre os bebês.
4: Cada base da Força Nacional do SUS dispõe de veículos, posto médico avançado, comunicação via satélite, drones e equipamentos de apoio a equipes mobilizadas em áreas afetadas, inclusive locais remotos ou de difícil acesso. Também nesta quarta-feira, no Rio de Janeiro, foi lançada a plataforma digital Sou Força, destinada à mobilização de profissionais voluntários para atuação em desastres e emergências de saúde. Reportagem Luana Karen.
2: Uma doença rara que afeta principalmente os pulmões e o sistema digestivo.
0: Todos os anos são diagnosticados cerca de 300 novos casos da fibrose cística em todo o país.
2: O Setembro Roxo é o mês de conscientização sobre a doença, que tem diagnóstico e tratamento gratuitos pelo SUS.
9: Identificada pelo teste do pezinho, a fibrose cística afeta 1 a cada 7 mil nascidos vivos no Brasil. Ainda sem cura, a doença é resultado de uma disfunção nas células de membranas internas do corpo, o que faz com que toda a secreção do organismo seja mais espessa que o normal. A pneumologista pediátrica do Instituto Fernandes Figueira, da Fiocruz, Tânia Vrobel, detalha os sintomas.
10: No aparelho respiratório, no aparelho digestivo, no aparelho reprodutor, as secreções muito espessas vão levar aos sintomas que muitas vezes acontecem. São crianças que fazem pneumonia, que muitas vezes aparecem com bronquite, quadros digestivos.
9: A servidora pública Jeane Braga percebeu alguns desses sintomas no filho Pedro André, quando ele ainda era um bebê. O diagnóstico só veio meses após o nascimento.
11: Ele é portador de fibrose cística e teve diagnóstico tardio, infelizmente, aos 5 meses, depois de recorrentes internações na rede privada.
9: Hoje, Pedro tem 12 anos. No Rio de Janeiro, onde vivem, ele faz todo o tratamento pelo Sistema Único de Saúde no Instituto Fernandes Figueira. Com a rotina de 3

0: ampliar os diagnósticos. O diretor de políticas públicas da ONG Unidos pela Vida, Cristiano Silveira, comenta a importância do tratamento, especialmente dos moduladores de proteína, que passaram a ser oferecidos recentemente no SUS.
1: Com esses medicamentos, a gente viu uma redução drástica no número de transplantes pulmonares, né, por conta, né, de não precisar mais, né, a gente sabe que é um medicamento, não é barato, mas existe também uma economia de se tratar essas pessoas. Quando a gente tem um tratamento assim como esse, que muda mesmo o prognóstico da doença.
0: O teste do suor, que comprova o diagnóstico, também é feito pelo SUS. Hoje, mais de 6.400 pacientes são acompanhados em centros de referência públicos espalhados pelo país. Reportagem Graziele Bezerra.
2: A Advocacia Geral da União solicitou a retirada de vídeos com falsos médicos criados por inteligência artificial.
3: Os conteúdos simulam profissionais de saúde que divulgam informações falsas e tratamentos sem comprovação científica.
2: Ao todo, foram identificados mais de 90 perfis entre janeiro e julho deste ano.
3: A solicitação foi encaminhada para a Polícia Federal e para o Conselho Federal de Medicina.
4: A Advocacia Geral da União, AGU, notificou o YouTube para remover ou alertar usuários sobre vídeos que usam inteligência artificial para simular médicos e outros profissionais de saúde. A medida foi tomada após a identificação de 97 perfis com esse tipo de conteúdo entre 1º de janeiro e 10 de julho de 2026. Os vídeos apresentam personagens com aparência humana, qualificações profissionais fictícias e linguagem alarmista. Alguns também oferecem produtos, livros digitais e serviços pagos. Entre os riscos estão a automedicação, o uso de terapias sem eficácia comprovada e a interrupção de tratamentos. A notificação determina ainda que o YouTube avalie outros canais e vídeos identificados e adote medidas para prevenir a disseminação desse material. As informações foram encaminhadas à Polícia Federal e ao Conselho Federal de Medicina. A orientação do Ministério da Saúde é buscar informações sobre saúde em fontes confiáveis e denunciar conteúdos que possam colocar pessoas em risco. Dilson Santa Fé, para a Voz do Brasil.
2: A Agência Nacional de Vigilância Sanitária, Anvisa, aprovou o registro de um medicamento usado para a prevenção da enxaqueca.
3: Estudos mostraram que o medicamento Aqipta reduz o número de episódios da doença, tanto na forma esporádica quanto na forma crônica.
2: A enxaqueca pode provocar crises recorrentes de dor de cabeça, náuseas, vômitos e sensibilidade à luz e ao som.
3: O novo medicamento é uma opção de tratamento oral para prevenção em adultos que têm pelo menos 4 episódios da doença por mês.
2: Pacientes da rede pública de saúde serão encaminhados para realizar mais de 600 mil procedimentos na rede privada.
3: O objetivo é diminuir a fila de espera do SUS para quem precisa de médicos especialistas.
5: Mais de 600 mil procedimentos gratuitos para pacientes do SUS estão previstos em contratos com 259 hospitais privados e filantrópicos de 21 estados. Do total, 458 mil procedimentos serão realizados por meio da estratégia Ofertas de Cuidados Integrados, que reúnem consultas, exames e diagnósticos de uma mesma especialidade em um único atendimento. As outras 142 mil intervenções são cirurgias de diferentes níveis de complexidade. A maior parte desses serviços serão na área de oftalmologia, com previsão de 170 mil por ano. Na sequência estão cardiologia com 133 mil, ortopedia com 113 mil e oncologia com 72 mil procedimentos. Outra modalidade incluída é a terapia renal substitutiva, destinada a pacientes que precisam de hemodiálise, que deve atender cerca de 40 mil pacientes por mês. Raquel Mariano, para a Voz do Brasil.
2: Um novo procedimento administrativo regulamentado pelo Ministério da Justiça e Segurança Pública vai tornar mais fácil a transferência de dinheiro das bets ilegais para o Fundo Nacional de Segurança Pública.
3: As casas de apostas online seguem uma rígida regulamentação e podem ter seus recursos bloqueados e perdidos para o poder público quando atuam na ilegalidade.
2: Agora, com uma nova portaria editada pelo Ministério, os procedimentos para que a Justiça conceda a transferência desses recursos serão acelerados.
3: Mais cedo, nós conversamos com a diretora do Fundo Nacional de Segurança Pública, Camila Pintarelli, sobre como esse dinheiro poderá ser aplicado.

0: mercado e os ganhos da medida. Acompanhe.
1: Diretora Camila Pintarelli, bem-vinda à Voz do Brasil. Prazer ter a senhora conosco aqui.
2: Prazer é todo meu. Muito obrigada por nos receber aqui hoje.
1: Vamos começar falando, então, sobre essa portaria nova que foi editada. Ela deve facilitar, né, que os recursos apreendidos das bets ilegais sejam destinados ao Fundo Nacional de Segurança Pública. Como é que isso deve acontecer? O que, que ela muda?
2: Eu acho que, antes de mais nada, é preciso explicar que o Fundo Nacional de Segurança Pública é hoje o principal instrumento de financiamento da segurança pública no Brasil. É um fundo federal, robusto, bilionário, que faz transferências fundo a fundo aos estados e Distrito Federal todos os anos para infraestrutura de segurança pública. A principal fonte de recursos do Fundo Nacional de Segurança Pública hoje são as loterias federais, as loterias de prognóstico. Então, quando a população faz aquela fezinha na Mega Sena, na Mega da Virada, ela está contribuindo de alguma forma com os recursos que vão para o Fundo Nacional de Segurança Pública. Agora, desde a edição do Decreto 13.303 deste ano e a edição da portaria do Ministério da Justiça 1287, nós vamos passar a contar com mais uma fonte de recurso, que é justamente o recurso da bet ilegal, aquela bet que não está cadastrada no Ministério da Fazenda, cujos recursos foram bloqueados pelo Ministério da Fazenda, pela Secretaria de Prêmios e Apostas, e vão passar, depois de um processo administrativo, a compor o Fundo Nacional de Segurança Pública, ou seja, eles vão reverter da ilegalidade para prover infraestrutura para a segurança pública do país.
3: Qual o valor que vocês estimam que pode ser incorporado ao fundo com esses procedimentos e em que políticas e ações esse dinheiro poderá ser empregado?
2: Ainda não temos as cifras exatas por conta de sigilo fiscal e sigilo bancário, mas nós estimamos que são valores na casa dos bilhões de reais que podem muito em breve passar a incorporar aí o orçamento do Fundo Nacional de Segurança Pública. E em termos de política de segurança pública, eles podem ser aplicados a inúmeras finalidades. Desde enfrentamento à violência contra a mulher, valorização do profissional de segurança pública e, principalmente, tecnologia, infraestrutura de segurança pública, equipagem, aquisição de viaturas, aquisição de colete, enfim, tudo para valorizar a infraestrutura de segurança do país.
1: Agora, falando um pouco aí da burocracia para que esse dinheiro chegue efetivamente, né, nas viaturas, nos equipamentos, os procedimentos administrativos que são estabelecidos pela portaria, eles não eliminam a necessidade de uma decisão judicial, né?
2: De forma alguma.
1: Mas eles reduzem essa burocracia? Como é que eles aumentam a chance dessa vitória judicial?
2: Eles reduzem na medida em que eles facilitam a liquidez da sentença que vai ser dada. Como que vai funcionar, Mariana? A Secretaria de Prêmios e Apostas consolida o valor que foi apreendido, manda para o Ministério da Justiça, o Fundo Nacional de Segurança Pública, por meio de uma comissão processante, avaliza esses valores, ou seja, dá o ok de que tais valores estão de fato corretos e envia isso para a Advocacia Geral da União. A Advocacia Geral da União, em posse desse instrumento, desse arcabouço probatório, simplesmente pede o perdimento desses valores ao Judiciário. Então, a função do Judiciário deixa de ser probatória, deixa de ser instrutória e passa a ser convalidatória daquele título administrativo que já existe. Aqueles valores já estão sedimentados, basta a declaração para que eles passem a integrar o Fundo Nacional de Segurança Pública.
1: Ou seja, já chega na Justiça com meio caminho andado.
2: Quase 70% já.
3: Diretora, sem seguir a regulamentação para o jogo de apostas online, as bets ilegais ficam mais acessíveis a atividades criminosas, né? A destinação desses recursos para o Fundo Nacional de Segurança Pública é uma forma de ajudar a combater esse mesmo crime e outros também que se ligam?
2: Exatamente. Como eu disse no comecinho aqui da nossa entrevista, é a ilegalidade se transformando em infraestrutura de segurança pública. Esse recurso, prioritariamente, vai ser destinado aos estados e Distrito Federal, na modalidade de transferência fundo a fundo, que é uma espécie de PIX que a gente faz para os estados e Distrito Federal investirem em segurança pública. E uma das formas que eles podem investir é justamente em tecnologia para combater a ilicitude de crimes virtuais, ou seja, a cibersegurança ganhando mais investimentos a partir da apreensão e da transformação desses valores para o Fundo Nacional de Segurança Pública.
1: Agora, a aplicação dos recursos, ela tem também um acompanhamento criterioso, né? Que é feito pela Secretaria Nacional de Segurança Pública e existe, inclusive, uma diretoria lá específica para
2: isso. Que é justamente o Fundo Nacional de Segurança Pública, que faz esse acompanhamento desde o momento em que o Estado ele propõe a utilização do recurso do fundo até o fim da prestação de contas. Nós somos acompanhados e auditados, Mariana, diariamente pelo Tribunal de Contas da União, Controladoria Geral da União e todos os ministérios públicos estaduais, para que todo esse recurso vá para os estados. Então, a gente tem realmente um acompanhamento extremamente criterioso, extremamente rígido e rigoroso da aplicação desses recursos. Eu costumo brincar que nós monitoramos mais de 1.000 contas bancárias diariamente. Cada centavo que sai desse recurso é cientificado à nossa equipe.
3: Muito bem, nós conversamos com Camila Pintarelli, diretora do Fundo Nacional de Segurança Pública. Muito obrigado por essa entrevista aqui na Voz do Brasil.
2: Eu que agradeço a oportunidade. Contem conosco.
0: As instituições interessadas em participar do edital Restaura Rio Doce terão mais um mês para fazer a inscrição.
3: O prazo para apresentação de propostas foi prorrogado até o dia 30 de setembro.
4: Fruto de uma parceria entre o BNDES, Banco Nacional de Desenvolvimento Econômico e Social, e o Ministério do Meio Ambiente e Mudança do Clima, o edital vai selecionar instituições para executar e coordenar projetos de restauração ecológica e produtiva em 12.500 hectares na região da Bacia do Rio Doce. O objetivo é reparar e compensar os danos causados pelo rompimento da barragem de Fundão, ocorrido em 2015, em Mariana, no interior mineiro. As propostas a serem submetidas devem prever ações envolvendo restauração ecológica por meio da recomposição da vegetação nativa e restauração produtiva, através de sistemas sustentáveis que conciliem geração de renda e conservação ambiental. De acordo com o gerente institucional do Fundo Rio Doce no BNDES, Guilherme Tinoco, será realizada no dia 10 de setembro uma oficina online para o esclarecimento de dúvidas sobre o edital.
5: O encontro ele terá como objetivo orientar as entidades interessadas sobre os critérios, requisitos e procedimentos previstos para a apresentação dos projetos. Para participar, é preciso se inscrever na nossa página do edital na internet.
4: Mais informações sobre o edital Restaura Rio Doce e a oficina online estão disponíveis no site bndes.gov.br/Restaura Rio Doce. Reportagem André de Barros Lima.
0: O acesso à pós-graduação abre novos caminhos para a qualificação profissional.
3: E estudantes e pesquisadores indígenas têm a oportunidade de ingressar em cursos de mestrado e doutorado em todo o país.
0: Ao todo, são ofertadas 325 bolsas pelo Programa de Desenvolvimento Acadêmico Indígena.
3: O edital é uma iniciativa da Coordenação de Aperfeiçoamento de Pessoal de Nível Superior, a CAPES.
6: Estudantes indígenas que querem fazer mestrado ou doutorado já podem consultar os programas de pós-graduação participantes do Programa de Desenvolvimento Acadêmico Indígena, o PEDAI. A lista está disponível no portal da CAPES e informa a instituição, o curso, a cidade, o estado, o contato e o número de bolsas. São 325 bolsas, sendo 214 para mestrado e 111 para doutorado, distribuídas pelas 5 regiões do país. O estudante pode consultar a relação completa dos programas no portal da CAPES, no gov.br/CAPES, e verificar as oportunidades de interesse. Reportagem Pablo Mudim.
0: Participantes da Prova Nacional Docente 2026 já podem consultar os locais de prova.
3: As informações estão disponíveis no cartão de confirmação da inscrição.
0: O participante pode conferir também informações referentes à sua inscrição e à aplicação da prova, como data e horário.
3: As informações podem ser acessadas em pnd.inep.gov.br.
0: Escolas públicas e privadas de todo o país têm até o dia 11 de setembro para conferir os dados declarados na primeira etapa do Censo Escolar 2026.
3: As informações estão disponíveis para consulta no sistema EducaCenso e identificar possíveis erros.
0: A novidade desse ano é que os gestores podem checar os dados declarados antes da fase oficial de retificação, que deve começar na segunda quinzena de setembro.
3: Após a retificação, os gestores terão 30 dias para corrigir qualquer inconsistência.
0: O endereço para consulta é educacenso.inep.gov.br. Vou repetir, é educacenso.inep.gov.br.
3: E essas foram as notícias do Governo Federal.
0: Uma realização da Secretaria de Comunicação Social da Presidência da República.
3: Com produção da empresa Brasil de Comunicação.
0: Fique agora com o Minuto do TCU. Em seguida, as notícias do Poder Judiciário e do Congresso Nacional. Boa noite.
3: Boa noite para você. Até amanhã.
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8: 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Você vai ouvir agora notícias do Poder Judiciário.
10: Presidente do STF toma decisões em 3 diferentes procedimentos.
11: STJ garante justiça gratuita para pessoa com câncer que tem reserva financeira.
10: Forças federais vão atuar em 8 estados nas eleições deste ano.
11: Boa noite, eu sou Arthur Filho.
10: E eu sou Walter Lima.
11: Nesta quarta-feira, o presidente do Supremo Tribunal Federal, ministro Edson Fachin, passou para a presidência da corte o inquérito que apura a divulgação de notícias falsas e ataques contra integrantes do STF. Até então, o relator do inquérito era o ministro Alexandre de Moraes.
10: O ministro Fachin também suspendeu as decisões dos ministros André Mendonça e Flávio Dino sobre o afastamento e a reintegração de Andrei Rodrigues ao cargo de diretor-geral da Polícia Federal e Leandro Almada, do cargo de diretor de inteligência da PF.
11: Andrei Rodrigues e Leandro Almada deverão prestar informações no prazo de 48 horas. Depois disso, o presidente do STF decidirá sobre a permanência ou não deles no cargo da Polícia Federal.
10: O presidente da Suprema Corte também convocou uma sessão plenária presencial extraordinária para a próxima terça-feira, 15 de setembro, às 10 horas da manhã.
11: Superior Tribunal de Justiça mantém justiça gratuita à pessoa em tratamento com câncer que recebe salário mínimo e conta com reserva financeira.
10: Ela recebe um salário mínimo por mês e tinha reservas financeiras, mas para o STJ essa condição por si só não impede o acesso ao benefício. Jafer Araújo.
12: O pedido de gratuidade foi negado pelo Tribunal de Justiça de Minas Gerais ao considerar a existência de saldos de poupança e aplicações financeiras em nome da parte. No STJ, no entanto, o relator ministro Moura Ribeiro entendeu que exigir que a pessoa em tratamento oncológico use suas reservas financeiras para pagamento de custas processuais poderia comprometer recursos necessários à subsistência e ao próprio tratamento, que envolve despesas elevadas e imprevisíveis.
13: O Tribunal Superior do Trabalho completa 80 anos em 2026. O TST foi criado em 9 de setembro de 1946 e instalado oficialmente no dia 23 do mesmo mês.
14: Para marcar a data, o tribunal preparou ações comemorativas e uma identidade visual especial. Samanta Flor.
15: Nesses 80 anos, mudaram as profissões, as formas de contratação e até a maneira de trabalhar. E o TST foi acompanhando essas transformações com o papel de uniformizar as decisões da Justiça do Trabalho e dar mais segurança às relações de trabalho. Para marcar essa trajetória, o tribunal ganhou uma logomarca especial, inspirada em um labirinto circular e nos azulejos de Atos Bucão, presentes na sede do TST. A proposta é representar os diferentes caminhos para a solução dos conflitos trabalhistas.
13: Forças federais atuarão no apoio das eleições de 2026 de 8 estados.
14: Os pedidos foram encaminhados pelos tribunais regionais eleitorais ao TSE. Guilherme Firmino.
16: Na sessão plenária desta terça-feira, 8 de setembro, o plenário aprovou por unanimidade os pedidos de envio de tropas federais para o Maranhão e para a 37ª Zona Eleitoral do Piauí. A ação envolve a atuação do Exército, Marinha e Aeronáutica. O total de 8 estados terão o apoio da Força Federal no primeiro turno das eleições de 2026. A medida tem o objetivo de assegurar a normalidade e a segurança da votação e apuração em localidades indicadas. Após a aprovação do TSE, os pedidos são encaminhados ao Ministério da Defesa, responsável pelo planejamento e execução das ações pelas Forças Armadas. Novas solicitações ainda poderão ser apresentadas pelos TRS, caso sejam identificadas situações que necessitem de apoio.
13: Quase 500 trabalhadores vítimas de trabalho análogo ao escravo são resgatados durante o mês de agosto.
14: O Ministério Público Federal integra a força-tarefa que reuniu 5 instituições e realizou ações de fiscalização em 27 unidades da Federação. Vanessa Pereira.
17: Ao todo, foram resgatadas 479 pessoas que viviam em situação análoga à escravidão, dentre elas mulheres, crianças e adolescentes, imigrantes. Os empregadores flagrados submetendo os funcionários a essas condições foram notificados a interromper as atividades, cancelar os contratos informais, formalizar os trabalhadores retroativamente e pagar os valores trabalhistas e rescisórios às vítimas. Valor que ultrapassa R$1.400.000.
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13: A você, uma boa noite.
14: E até amanhã.

0: Eu sou Paula Groba.
1: E eu sou Humberto Pinheiro.
0: E estes são os destaques de hoje do Jornal do Senado, que começa agora.
1: Senado analisa piso nacional para profissionais de apoio da educação básica.
0: PEC da Segurança Pública poderá direcionar recursos para as Forças Armadas.
1: Eleições 2026. Jovens, analfabetos e idosos têm regras diferentes para votar.
0: Boa noite.
1: Boa noite.
0: Quem trabalha na secretaria, na biblioteca ou em outras áreas de apoio das escolas públicas poderá ter um piso salarial nacional.
1: Uma proposta sob análise do Senado prevê um valor mínimo para a remuneração desses profissionais e será votada pela Comissão de Educação. Repórter Rodrigo Rezende.
2: A Comissão de Educação do Senado vai analisar o projeto que cria um piso salarial nacional para profissionais da educação básica pública que trabalham em funções de apoio administrativo, técnico ou operacional. A ideia é que este piso seja de 75% do valor do piso do magistério. O atual valor do piso dos professores é de R$ 5.130, o que daria ao piso dos demais profissionais o valor de R$ 3.847 para uma jornada de 40 horas. O senador Flávio Arnes, do PSB do Paraná, ressaltou que uma boa escola só funciona com a valorização de todos os profissionais que atuam naquele espaço.
3: E um estabelecimento educacional, uma escola, só funciona com qualidade, adequadamente, com a participação de todos os profissionais. Mas uma secretaria bem montada, a biblioteca, toda a infraestrutura da escola, se estiver em harmonia com os objetivos da educação, isso é um avanço extraordinário. Eu acho que nós temos que fazer isso, esse debate aqui no Senado Federal. Já está aí há bastante tempo.
2: Camilo Santana, do PT do Ceará, presidente da comissão, anunciou que o relator do projeto será o senador Marcelo Castro, do MDB do Piauí. Após a análise do colegiado, a proposta ainda será votada pela Comissão de Assuntos Econômicos.
0: E investimentos em pesquisa e inovação podem chegar a mais áreas da região amazônica, segundo um projeto aprovado pela Comissão de Ciência e Tecnologia.
1: A proposta determina que parte desses recursos sejam destinados para além da região metropolitana de Manaus. Repórter Patrícia Oliveira.
4: Poderão ser destinados também a outras áreas da Amazônia parte dos recursos que as empresas já são obrigadas a investir como contrapartida aos incentivos da Zona Franca de Manaus e da Lei de Informática. É o que estabelece um projeto do senador Davi Alcolumbre, do União do Amapá, aprovado na Comissão de Ciência e Tecnologia. Hoje, empresas beneficiadas por esses incentivos precisam aplicar pelo menos 5% do faturamento obtido no mercado interno com produtos de tecnologia em pesquisa e desenvolvimento. A ideia é mudar a distribuição de parte desses recursos, como explicou o relator senador Flávio Arnes, do PSB do Paraná.
3: Restabelecer em lei aquele piso de interiorização dos investimentos em pesquisa e inovação, assegurando recursos para os demais estados da região amazônica, estendendo para os convênios firmados no âmbito da Lei de Informática.
4: Pelo texto, pelo menos 15% de parcelas específicas desses investimentos deverão ser destinados a instituições públicas de ensino e pesquisa que estejam fora da região metropolitana de Manaus, nos estados do Acre, Amapá, Rondônia, Roraima e Amazonas. A proposta seguiu para análise da Comissão de Assuntos Sociais.
0: A segurança pública esteve entre as principais prioridades do Senado durante a semana de esforço concentrado. Entre as propostas analisadas está a PEC da Segurança, que prevê mais recursos para o setor, amplia a integração entre os órgãos de segurança e torna mais rigoroso o regime penal para líderes de facções criminosas, organizações paramilitares e milícias. A proposta de emenda à Constituição segue em análise na Comissão de Constituição e Justiça.
1: Para o senador Fernando Dueire, do PSD de Pernambuco, o poder público tem a responsabilidade de combater a violência, mas também de criar condições para a ressocialização de quem tem possibilidade de ser reintegrado à sociedade. O senador defendeu uma legislação mais rigorosa e afirmou que a segurança pública é um desafio que precisa ser enfrentado pelo Estado brasileiro.
5: Não é possível que a violência que hoje nós convivemos em todas as grandes cidades ou médias brasileiras continue. É preciso que nós tenhamos uma legislação dura para que isso seja de alguma forma contido.
0: E a Constituição poderá passar a prever um sistema único de segurança pública com recursos destinados ao combate à criminalidade e à melhoria da estrutura do setor.
1: O texto base da proposta já foi aprovado pela Comissão de Constituição e Justiça. Os recursos virão dos Fundos Nacionais de Segurança Pública e Penitenciário Nacional e do Fundo Social do Pré-Sal. Os senadores ainda podem incluir as Forças Armadas entre os beneficiários. Repórter Bruno Lourenço.
6: A proposta de emenda à Constituição aprovada pelos senadores institucionaliza o Sistema Único de Segurança Pública, que terá receitas do Fundo Nacional de Segurança Pública e do Fundo Penitenciário Nacional e até de eventual superávit no Fundo Social do Pré-Sal. Emenda do senador Carlos Portinho, do PL do Rio de Janeiro, quer incluir as Forças Armadas entre as beneficiárias dos recursos. Portinho diz que é justo direcionar essas verbas quando militares atuam em atividades de proteção e defesa civil contra delitos nas fronteiras e na garantia da lei e da ordem.
7: A ausência de previsão expressa quanto à destinação de recursos do Fundo Nacional de Segurança Pública para essas operações gera insegurança jurídica e limita a capacidade de resposta do Estado frente às ameaças do alcance nacional. Aqui falamos de soberania.
6: Portinho destacou que sua proposta é voltada exclusivamente para o custeio de ações desempenhadas em contextos específicos, como operações nos morros de seu estado. O relator da PEC da Segurança, senador Rogério Carvalho, do PT de Sergipe, no entanto, recomenda a rejeição da emenda.
8: As Forças Armadas têm o seu próprio regramento de financiamento, que é um outro debate que precisa ser feito num outro lugar. E se ele for convocado, deverá ter reforço orçamentário naquilo que é o lugar do financiamento da segurança pública.
6: A Comissão de Constituição e Justiça deve concluir a votação da PEC da Segurança na próxima reunião.
9: Eleições 2026.
0: Você já se perguntou por que nunca viu propaganda eleitoral de algum determinado partido na televisão?
1: Pode ser que ele não tenha cumprido as exigências da legislação para ter direito ao horário gratuito. A repórter Lana Dias explica.
10: Para ter acesso ao horário eleitoral, o partido ou a federação precisa ter cumprido na eleição de 2022 pelo menos um desses critérios. Eleição de no mínimo 11 deputados federais distribuídos em pelo menos 9 unidades da federação ou receba ao menos 2% dos votos válidos nas eleições para a Câmara dos Deputados, distribuídos de novo em 9 unidades da federação, com um mínimo de 1% dos votos em cada uma delas. O consultor legislativo do Senado, Arlindo Fernandes, explicou que a aplicação da regra dos votos para a Câmara está sendo de forma gradual, desde 2018.
11: Quando começou a ser aplicada essa cláusula de desempenho, era, na primeira eleição era 1,5%, depois na segunda eleição 2%. Na eleição deste ano, de 26, será exigido 2,5%. E a partir de 2030 vai ficar a cláusula permanente, que é 3% do eleitorado.
10: Vale lembrar que o fundo partidário e o fundo eleitoral são coisas diferentes. O partidário é destinado às despesas rotineiras das legendas. E o eleitoral é direito de todos os partidos, exclusivo ao financiamento de campanhas de candidatos e candidatas durante o ano de eleição.
0: E daqui a menos de um mês, brasileiras e brasileiros vão às urnas, mas nem todos os eleitores são obrigados a votar. O voto é facultativo para jovens de 16 e 17 anos, pessoas analfabetas e eleitores a partir dos 70 anos.
1: Quem está nesses grupos e não comparecer às urnas não precisa justificar a ausência nem está sujeito a penalidades. Além disso, para analfabetos e eleitores com mais de 70 anos, o título eleitoral não é cancelado, mesmo que não votem em 3 eleições consecutivas. Essa regra é diferente da aplicada aos eleitores para quem o voto é obrigatório. Com edição de Paula Groba e trabalhos técnicos de Eliseu Caires, o Jornal do Senado fica por aqui. Acompanhe agora as notícias da Câmara dos Deputados. Boa noite.
0: Boa noite e até amanhã.
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13: Presidente Hugo Mota reitera confiança no sistema eleitoral brasileiro.
14: Avança a proposta que cria faixa exclusiva para motos em vias urbanas.
13: Audiência na Câmara debate instituição do Dia Nacional da Acupuntura.
14: Parlamentares analisam ações de regulamentação e ajuste na economia.
13: Boa noite. Afonso Florence, do PT da Bahia, apoia projeto que flexibiliza as regras do arcabouço fiscal e da lei de responsabilidade fiscal. A medida, segundo o deputado, protege investimentos públicos e agências reguladoras.
14: De acordo com Afonso Florence, o objetivo é retirar os gastos de capital e parte das despesas de autarquias custeadas com receitas próprias dos limites de contingenciamento e do teto de gastos da União. Ele acredita que a medida garante a continuidade de obras essenciais para o país.
13: Rodrigo de Castro, do União de Minas Gerais, celebra a sanção de lei que reduziu as alíquotas do PIS/PASEP e da COFINS incidentes sobre a indústria química e petroquímica brasileira. Ele avalia que a medida protege a competitividade da produção nacional.
14: Rodrigo de Castro explica que o texto limita a redução ao ano de 2026, antes da entrada em vigor das novas regras tributárias para o setor. Ele aponta que a lei mantém benefícios tributários para o setor durante a transição para um novo programa de incentivo previsto para 2027.
13: André Abdon, do PP do Amapá, ressalta a importância da lei que permite ao governo federal reduzir tributos sobre combustíveis sem comprometer as contas públicas. O objetivo da matéria, recém-aprovada, é reduzir os impactos econômicos decorrentes do conflito no Oriente Médio.
14: André Abdon avalia que a medida pode ajudar a conter os efeitos da alta internacional do petróleo sobre os preços no Brasil. O texto autoriza o uso de receitas extras para compensar a perda de arrecadação, alcançando tributos cobrados em 2026 sobre diesel, biodiesel, gasolina e etanol.
13: João Maia, do PP do Rio Grande do Norte, celebra a aprovação da lei que flexibiliza regras fiscais para áreas de livre comércio no ano de 2026. A medida alcança propostas em que a perda de arrecadação já esteja prevista no orçamento.
14: João Maia ressalta que a norma também afasta limitações fiscais para apresentação de propostas sobre licença paternidade e salário paternidade, desde que respeitadas as exigências previstas na Constituição Federal.
12: Relações Exteriores.
13: Fernando Coelho Filho, do União de Pernambuco, defende a instalação da frente parlamentar em apoio à integração entre a União Europeia e o Mercosul. Ele sustenta que o objetivo é acompanhar o processo de implementação do acordo entre os dois blocos assinado em 2025.
14: De acordo com Fernando Coelho Filho, o bloco de livre comércio abrange cerca de 718 milhões de pessoas e beneficiará setores como indústria, mineração e agronegócio. O deputado acredita que a frente será fundamental para garantir que o acordo traga benefícios para o Brasil.
12: Saúde.
13: Profissionais de saúde ouvidos pela Comissão de Cultura da Câmara apoiaram a criação de um Dia Nacional da Acupuntura. O tema foi debatido em audiência pública, como detalha o repórter Luiz Cláudio Canuto.
15: O dia 22 de novembro pode se tornar o Dia Nacional da Acupuntura e do Acupunturista no Brasil. É o que prevê projeto em discussão na Comissão de Cultura da Câmara dos Deputados. Nesse mesmo dia, em 87, foi fundada a Federação Mundial das Sociedades de Acupuntura e Moxabustão, que é uma técnica terapêutica da medicina tradicional chinesa que usa o calor gerado pela queima de uma erva para estimular pontos de acupuntura. A acupuntura é o conjunto de técnicas e terapias para estimular pontos específicos do corpo humano com agulhas, com o objetivo de manter o equilíbrio físico e mental. O pedido para a oficialização do Dia da Acupuntura, em lei, foi feito por instituições que representam a acupuntura no Brasil. CNAA, Conselho Nacional de Autorregulamentação da Acupuntura, a SBA, Sociedade Brasileira de Acupuntura, e a FENAB, Federação de Acupuntura do Brasil e Práticas Integrativas. Existem mais de 370 mil acupunturistas no país. Uma audiência pública na Câmara discutiu a relevância da acupuntura e da medicina tradicional chinesa na saúde pública brasileira. A relatora da proposta, a deputada Érica Cocai, do PT do Distrito Federal, concordou com a sugestão.
16: Eu, na condição de relator, obviamente que eu acato imediato a sugestão que aqui foi encaminhada e nós vamos trabalhar para que rapidamente possamos apresentar esse parecer com este substitutivo, que em verdade não descaracteriza o Dia Nacional, o dia 22 de novembro, como Dia Nacional, pelo histórico mundial que está posto, mas que amplia para que incorporemos também, de forma aditiva, também a semana.
15: Érica Cocai lembrou que a acupuntura é uma prática terapêutica amplamente reconhecida e utilizada no Brasil e adotada no SUS, Sistema Único de Saúde. A audiência pública ocorreu porque a criação de dias comemorativos precisa ser precedida da realização de consultas e debate público, conforme uma lei de 2010. Na reunião, o projeto recebeu apoio de representantes do Conselho Federal de Enfermagem e do Conselho Federal de Biomedicina. Desde 2026, uma lei regulamenta o exercício profissional de acupuntura. A norma autoriza o uso da acupuntura durante outros atendimentos na área de saúde, se autorizado pelos respectivos conselhos profissionais. Por isso, o profissional deve se submeter a curso de extensão específico oferecido por instituição de ensino devidamente reconhecida. Da Rádio Câmara de Brasília, Luiz Cláudio Canuto.
17: Trabalho.
18: Marusso Boldrin, do Republicanos de Goiás, apoia o projeto que concede adicional de insalubridade de 40% a agentes comunitários de saúde e de combate a endemias expostos ao calor durante o trabalho em áreas externas.
13: Relatora da matéria na Comissão de Saúde, Marusso Boldrin, afirma que a medida fortalece o SUS ao reconhecer os riscos enfrentados por esses profissionais nas visitas domiciliares. Segundo ela, a proposta também promove justiça salarial e uniformiza o benefício em todo o país.
17: Desenvolvimento Regional.
18: Gabriel Mota, do União de Roraima, ressalta a importância de lei complementar que permite às cooperativas acessar recursos dos fundos de desenvolvimento da Amazônia, do Nordeste e do Centro-Oeste. A medida inclui essas organizações entre as beneficiárias de financiamentos.
13: Gabriel Mota considera que a mudança amplia as possibilidades de investimentos para o setor cooperativista. Em Roraima, as cooperativas passam a poder buscar recursos do Fundo de Desenvolvimento da Amazônia para investir em seus empreendimentos.
17: Agricultura.
18: Marcelo Moraes, do PL do Rio Grande do Sul, propõe novas regras para as patentes de tecnologias transgênicas usadas na agricultura. Na avaliação do deputado, a medida amplia a transparência na cobrança de royalties sobre sementes e outras inovações biotecnológicas.
13: Marcelo Moraes explica que o projeto obriga as empresas a informar quais patentes estão em vigor, os prazos de validade e os valores cobrados. O deputado acredita que a proposta evita cobranças indevidas após o vencimento das patentes e fortalece a segurança jurídica dos produtores rurais.
17: Transportes.
18: A Comissão de Viação e Transportes aprovou uma proposta que prevê faixas exclusivas para motocicletas em vias urbanas. A repórter Sofia Peçanha tem mais detalhes.
19: A Comissão de Viação e Transportes aprovou o projeto que trata da implantação de faixas exclusivas para a circulação de motocicletas, motonetas e ciclomotores nas vias urbanas. Porém, durante a votação, a Comissão de Desenvolvimento Urbano alterou o projeto. Em vez de modificar o Código de Trânsito Brasileiro, o novo texto altera a Lei de Mobilidade Urbana para incluir as motocicletas, motonetas e ciclomotores entre os modos de transporte que podem contar com espaços exclusivos nas vias urbanas. O texto apresentado originalmente determinava que cidades com mais de 300 mil habitantes implantassem faixas exclusivas para motos em avenidas com 3 ou mais faixas de rolamento. No novo texto, retira essa obrigatoriedade, com o argumento de que cada município deve ter autonomia para decidir como organizar o trânsito de acordo com a sua realidade. Com isso, o projeto aprovado deixa de criar uma obrigação para as prefeituras e passa apenas a prever as faixas exclusivas para motocicletas como uma ferramenta que poderá ser utilizada pelos gestores municipais, caso considerem adequado. O autor do projeto, o deputado Gabriel Nunes, do PSD da Bahia, afirma que a proposta surge como resposta à necessidade de medidas voltadas à segurança no trânsito.
20: A gente vê a crescente muito grande de acidentes envolvendo motos e a gente precisa adotar políticas públicas, não só de prevenção, de educação, como também ações como essa, para que a gente possa estar minimizando os acidentes de trânsito com os motociclistas e, naturalmente, também diminuindo o número de óbitos, acidentes de uma maneira geral.
19: O novo texto também deixou de prever multa ou infração para o uso indevido de faixas. A proposta passa a ser apenas uma diretriz da Política Nacional de Mobilidade Urbana, sem criar obrigações ou penalidades automáticas para motoristas ou municípios. O texto também mantém a previsão de prioridade para o transporte público coletivo e para os modos não motorizados, como bicicletas e deslocamentos a pé. Para o deputado Gabriel Nunes, a medida pode trazer benefícios para a circulação de veículos e para a segurança viária.
20: Naturalmente, essas faixas vão fazer com que melhore não só o fluxo do trânsito nesses grandes centros, como também vai fazer com que tenha maior segurança, tanto dos profissionais motociclistas, como também do trânsito como todo.
19: Agora, o projeto que inclui a criação de faixas exclusivas para a circulação de motocicletas, motonetas e ciclomotores nas vias urbanas será analisado pela Comissão de Constituição e Justiça. Da Rádio Câmara de Brasília, Sofia Peçanha.
21: Ciência e tecnologia.
22: Juscelino Filho, do PSDB do Maranhão, é autor do projeto que cria o Dia Nacional da Inclusão Digital a ser celebrado em 27 de março. Segundo o deputado, a iniciativa amplia a conscientização sobre a importância do acesso à internet e às tecnologias para o exercício da cidadania.
14: Juscelino Filho acrescenta que a data deve estimular campanhas de capacitação digital e ações para reduzir as desigualdades no acesso à tecnologia. O objetivo do projeto, segundo ele, também é fortalecer políticas públicas voltadas à inclusão digital no país.
21: Cultura.
22: Marangoni, do Podemos de São Paulo, apresentou projeto que dispensa a cobrança de direitos autorais pela execução de músicas em eventos gratuitos promovidos pelo poder público. A medida vale para atividades culturais, artísticas, turísticas, educacionais, esportivas e comunitárias.
14: Marangoni esclarece que a medida só alcança eventos sem cobrança de ingresso ou qualquer outra forma de pagamento para acesso do público. O deputado justifica que a proposta busca reduzir custos das programações gratuitas promovidas por União, estados e municípios.
21: Educação.
22: A Comissão de Educação aprovou uma proposta que cancela diploma e matrícula de quem fraudar cotas nas universidades. A repórter Fabielle Pires relata outros detalhes do texto.
23: As políticas de cotas transformaram o acesso ao ensino superior no Brasil, mas um problema ainda preocupa universidades e estudantes, as fraudes. Segundo o Ministério da Educação, desde 2005 até o ano passado, o programa Universidade para Todos, o ProUni, já beneficiou mais de 1.100.000 estudantes autodeclarados pretos, pardos, indígenas e pessoas com deficiência. Atualmente, mais de 65% dos beneficiados utilizam o sistema de cotas. Pensando nisso, o deputado Rubens Pereira Júnior, do PT do Maranhão, apresentou um projeto de lei que estabelece a anulação de créditos estudantis e a cassação do diploma das pessoas que ingressaram de forma fraudulenta em vagas destinadas a esses estudantes. Segundo Rubens Pereira Júnior, 163 estudantes foram expulsos de universidades federais desde 2017 por fraudes em cotas raciais em 26 universidades. Como punição, somente a Universidade de Brasília cassou diplomas de 2 alunos e expulsou outros 15. O relator da proposta na Comissão de Educação, deputado professor Reginaldo Veras, do PV do Distrito Federal, modificou o texto para que todas as informações constem na lei original, a lei de cotas. A intenção é punir com severidade quem fraudar o sistema.
24: A verdade é que o Supremo já se debruçou sobre essa matéria e estabeleceu que as próprias universidades, dentro de sua autonomia, pudessem criar comissões de heteroidentificação, análise por fotos e tudo mais. Então, o que esse projeto de lei propõe é que aquele que comprovadamente fraudar esse sistema de ingresso tenha seus créditos estudantis cassados, que ele não possa usar isso em outras universidades, como matéria já estudada. E mais grave ainda, mais intenso ainda, caça até o diploma daqueles que, porventura, já tenham concluído o curso.
23: Agora, a proposta que muda a lei de cotas para punir fraude segue para análise da Comissão de Constituição e Justiça. Da Rádio Câmara de Brasília, Fabielle Pires.
21: Justiça.
14: projeto de João Cury, do MDB de São Paulo, permite a criação de curatela por escritura pública, quando a pessoa com incapacidade atingir a maioridade. Pelo texto, a hipótese vale para casos consensuais, sem conflito de interesses e com incapacidade comprovada por laudo médico.
22: O texto de João Cury prevê que os pais ou responsáveis legais possam solicitar a curatela diretamente em cartório. O deputado considera que a medida reduz a necessidade de processos judiciais para famílias de pessoas com deficiência. 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
21: Segurança Pública.
14: Antônio Doido, do MDB do Pará, apoia projeto que cria um sistema nacional de enfrentamento à violência contra meninas e mulheres. A proposta, já aprovada pela Câmara, busca integrar ações da União, dos estados e dos municípios para prevenir o feminicídio e ampliar a rede de proteção.
22: Antônio Doido ressalta que o texto autoriza o governo federal a destinar até 5 bilhões de reais entre 2026 e 2028 para essas políticas. Os recursos poderão financiar atendimento às vítimas, ações educativas e medidas de combate à violência, também no ambiente digital.
21: Eleições.
14: O Tribunal Superior Eleitoral inaugurou uma exposição sobre os 30 anos das urnas eletrônicas na Câmara dos Deputados. A repórter Maria Neves tem mais informações sobre a exposição O Caminho do Voto.
2: Durante a abertura da exposição O Caminho do Voto, em comemoração aos 30 anos da urna eletrônica na Câmara dos Deputados, o presidente Hugo Mota sustentou que o Brasil ocupa um lugar de protagonista no mundo por contar com um sistema eleitoral seguro e de apuração rápida. O presidente da Câmara ressaltou ainda que a exposição ajuda o eleitor a compreender o funcionamento das instituições e a necessidade de fortalecer a democracia.
3: O voto é resultado de um processo muito amplo, construído ao longo do tempo e aperfeiçoado a cada eleição. Conhecer esse caminho, como bem sugere a exposição, fortalece a confiança nas instituições responsáveis pelo nosso processo eleitoral e ajuda o cidadão a compreender melhor a importância de fortalecer continuamente a nossa democracia.
2: A urna eletrônica foi utilizada pela primeira vez em 1996, na eleição de prefeitos e vereadores em todo o estado do Rio de Janeiro. A votação eletrônica foi testada naquele ano também nas capitais e nos municípios que contassem com mais de 200 mil eleitores. A partir do ano 2000, a urna eletrônica passou a ser utilizada em todo o país. Na exposição O Caminho do Voto, organizada pelo Tribunal Superior Eleitoral, o visitante poderá conhecer detalhes das urnas eletrônicas, como a tecnologia utilizada, os procedimentos de auditoria e outros mecanismos para garantir o funcionamento e a segurança do processo eletrônico de votação. A mostra pode ser vista até o dia 20 de setembro no Salão Negro da Câmara dos Deputados. Da Rádio Câmara de Brasília, Maria Neves.
21: Meio Ambiente.
22: Mário Negromonte Júnior, do PSB da Bahia, defende a criação de uma CPI para investigar casos de crueldade contra animais no país. A proposta também pretende apurar o uso de plataformas digitais para disseminar ou incentivar esse tipo de violência.
14: Para Mário Negromonte Júnior, a comissão também deve investigar a atuação de grupos organizados, eventuais falhas das autoridades na apuração dos crimes e a disseminação de conteúdos violentos em plataformas digitais. Ele acredita que a CPI vai fortalecer a proteção dos animais.
22: Termina agora o Jornal Câmara dos Deputados, produzido pela Rádio Câmara, com trabalhos técnicos de Wellington Teles, apresentação de Márcio Aquilissardi e Tércia Guimarães. Boa noite.
14: A Voz do Brasil está de volta amanhã. Boa noite para você.
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6: Unidos pela fé, entregamos ao coração de Maria as preces que chegam até a tua Rádio Fátima. Acolha agora conosco as intenções do terço de hoje, que será rezado por todos os sócios do Clube da Amizade. Pelos falecidos, Maria dos Anjos Meirelles da Rosa e Rudimar Meirelles da Rosa, a pedido de Antônio Mendes da Rosa. Iracema Azardo Vargas, a pedido da família. Flávio Ferreira, a pedido da esposa. Dolvina Júlio Boeira, a pedido de Lúcia. Gersi Teles Boeira, a pedido de Lúcia. Pelos falecidos da família Crestani, a pedido de Nelva. Pelo falecido Remíglio Viacelli e Maria Salvador Viacelli, a pedido do filho Rovilho. Olívio Pereira Hoffmann, a pedido da esposa Nelva e da filha Lenir. Ivanil Simondadori, a pedido de Nelva e Lenir. Pedro Pinheiro, a pedido do filho Adelar. Pedro Pinheiro, a pedido da esposa Maria Beloni e família. Cândida Pinheiro, a pedido do esposo Adelar e família. Sétimo dia de falecimento de Jairo Mendes Melo, a pedido de Eli Jorge, Mary, Ademir, Lucas e família. Quinto ano de falecimento de Vonei Zardo, a pedido da mãe. Pela saúde da mãe, a pedido de Lenir. Pela saúde de Delvina, a pedido da filha Lenir. A São Cristóvão, a pedido de Lenir. Aqui na tua Rádio Fátima, rezamos agora com confiança na presença de Maria, mãe que intercede pelos seus filhos. Que este terço fortaleça a nossa esperança e nos aproxime ainda mais do amor de Deus.

0: Convidamos você e sua família para juntos rezarmos o Santo Terço. Em nome do Pai,
1: do Filho e do Espírito Santo. Amém.
0: Creio.

0: Senhor, que foi concebido pelo poder do Espírito Santo, nasceu da Virgem Maria, padeceu sobre Pôncio Pilatos, foi crucificado, morto e sepultado, desceu à mansão dos mortos, ressuscitou ao terceiro dia, subiu aos céus, está sentado à direita de Deus Pai Todo-Poderoso, de onde há de vir julgar os vivos e os mortos. Creio no Espírito Santo, na Santa Igreja Católica, na comunhão dos santos, na remissão dos pecados, na ressurreição da carne, na vida eterna. Amém.
1: Pai nosso que estais no céu, santificado seja o vosso nome. Venha a nós o vosso reino, seja feita a vossa vontade, assim na terra como no céu.
0: O pão nosso de cada dia nos dai hoje. Perdoai as nossas ofensas,

0: Amém.
1: Ave Maria, cheia de graça, o Senhor é convosco. Bendita sois vós entre as mulheres, e bendito é o fruto de vosso ventre, Jesus.
0: Santa Maria, Mãe de Deus, rogai por nós, pecadores, agora e na hora de nossa morte. Amém.
1: Ave Maria, cheia de graça, o Senhor é convosco. Bendita sois vós entre as mulheres, e bendito é o fruto de vosso ventre, Jesus.
0: Santa Maria, Mãe de Deus, rogai por nós, pecadores, agora e na hora de nossa morte. Amém.
1: Ave Maria, cheia de graça, o Senhor é convosco. Bendita sois vós entre as mulheres, e bendito é o fruto de vosso ventre, Jesus.
0: Santa Maria, Mãe de Deus, rogai por nós, pecadores, agora e na hora de nossa morte. Amém.
1: Glória ao Pai, ao Filho e ao Espírito Santo,
0: como era no princípio, agora e sempre. Amém.
1: Ó meu bom Jesus,

0: mais precisarem.
1: Hoje rezaremos os mistérios gloriosos. No primeiro mistério, contemplamos a ressurreição de Jesus.
2: Pai nosso que estais no céu, santificado seja vosso nome. Venha a nós o vosso reino, seja feita a vossa vontade, assim na terra como no céu.
0: O pão

0: mal. Amém.
1: Ave Maria, cheia de graça, o Senhor é convosco, bendita sois vós entre as mulheres, e bendito é o fruto do vosso ventre, Jesus.
0: Santa Maria, Mãe de Deus, rogai por nós, pecadores, agora e na hora de nossa morte. Amém.
1: Ave Maria, cheia de graça, o Senhor é convosco, bendita sois vós entre as mulheres, e bendito é o fruto do vosso ventre, Jesus.
0: Santa Maria, Mãe de Deus, rogai por nós, pecadores, agora e na hora de nossa morte. Amém.
1: Ave Maria, cheia de graça, o Senhor é convosco, bendita sois vós entre as mulheres, e bendito é o fruto do vosso ventre, Jesus.
0: Santa Maria, Mãe de Deus, rogai por nós, pecadores, agora e na hora de nossa morte. Amém.
1: Ave Maria, cheia de graça, o Senhor é convosco, bendita sois vós entre as mulheres, e bendito é o fruto do vosso ventre, Jesus.
0: Santa Maria, Mãe de Deus, rogai por nós, pecadores, agora e na hora de nossa morte. Amém.
1: Ave Maria, cheia de graça, o Senhor é convosco, bendita sois vós entre as mulheres, e bendito é o fruto do vosso ventre, Jesus.
0: Santa Maria, Mãe de Deus, rogai por nós, pecadores, agora e na hora de nossa morte. Amém.
1: Ave Maria, cheia de graça,

0: Ave Maria, cheia de graça, o Senhor é convosco. Bendita sois vós entre as mulheres e bendito é o fruto do vosso ventre, Jesus.
1: Santa Maria, Mãe de Deus, rogai por nós, pecadores, agora e na hora de nossa morte. Amém.
0: Ave Maria, cheia de graça, o Senhor é convosco. Bendita sois vós entre as mulheres e bendito é o fruto do vosso ventre, Jesus.
1: Santa Maria, Mãe de Deus, rogai por nós, pecadores, agora e na hora de nossa morte. Amém.
0: Ave Maria, cheia de graça, o Senhor é convosco. Bendita sois vós entre as mulheres e bendito é o fruto do vosso ventre, Jesus.
1: Santa Maria, Mãe de Deus, rogai por nós, pecadores, agora e na hora de nossa morte. Amém.
0: Glória ao Pai, ao Filho e ao Espírito Santo,
1: como era no princípio, agora e sempre. Amém.
0: Ó meu bom Jesus,
1: perdoai-nos, livrai-nos do fogo do inferno, levai as almas todas para o céu e socorrei principalmente as que mais precisarem.
0: Nossa Senhora do Rosário de Fátima,
1: rogai por nós.
2: No segundo mistério, contemplamos a Ascensão.
3: Pai nosso que estais nos céus, santificado seja o vosso nome. Venha a nós o vosso reino e seja feita a vossa vontade, assim na terra como no céu.
1: O pão

Ave Maria, cheia de graça, o Senhor é convosco. Bendita sois vós entre as mulheres, e bendito é o fruto do vosso ventre.

0: Ave Maria, cheia de graça, o Senhor é convosco. Bendita sois vós entre as mulheres, e bendito é o fruto do vosso ventre, Jesus.
1: Santa Maria, Mãe de Deus, rogai por nós, pecadores, agora e na hora de nossa morte. Amém.
0: Ave Maria, cheia de graça, o Senhor é convosco. Bendita sois vós entre as mulheres, e bendito é o fruto do vosso ventre, Jesus.
1: Santa Maria, Mãe de Deus, rogai por nós, pecadores, agora e na hora de nossa morte. Amém.
0: Ave Maria, cheia de graça, o Senhor é convosco. Bendita sois vós entre as mulheres, e bendito é o fruto do vosso ventre, Jesus.
1: Santa Maria, Mãe de Deus, rogai por nós, pecadores, agora e na hora de nossa morte. Amém.
0: Ave Maria, cheia de graça, o Senhor é convosco. Bendita sois vós entre as mulheres, e bendito é o fruto do vosso ventre, Jesus.
1: Santa Maria, Mãe de Deus, rogai por nós, pecadores, agora e na hora de nossa morte. Amém.
0: Ave Maria, cheia de graça, o Senhor é convosco. Bendita sois vós entre as mulheres, e bendito é o fruto do vosso ventre, Jesus.
1: Santa Maria, Mãe de Deus, rogai por nós, pecadores, agora e na hora de nossa morte. Amém.
0: Ave Maria, cheia de graça, o Senhor é convosco. Bendita sois vós entre as mulheres, e bendito é o fruto do vosso ventre, Jesus.

0: Ave Maria, cheia de graça, o Senhor é convosco. Bendita sois vós entre as mulheres e bendito é o fruto do vosso ventre, Jesus.
1: Santa Maria, Mãe de Deus, rogai por nós, pecadores, agora e na hora de nossa morte. Amém.
0: Ave Maria, cheia de graça, o Senhor é convosco. Bendita sois vós entre as mulheres, e bendito é o fruto do vosso ventre, Jesus.
1: Santa Maria, Mãe de Deus, rogai por nós, pecadores, agora e na hora de nossa morte. Amém. Ave

0: Maria, cheia de graça, o Senhor é convosco. Bendita sois vós entre as mulheres, e bendito é o fruto do vosso ventre, Jesus.
1: Santa Maria, Mãe de Deus, rogai por nós, pecadores, agora e na hora de nossa morte. Amém.
0: Glória ao Pai, ao Filho e ao Espírito Santo.
1: Como era no princípio, agora e sempre. Amém.
0: Ó meu

0: precisarem.
1: Nossa Senhora Aparecida,
0: rogai por nós.
2: Terceiro mistério, contemplamos a descida do Espírito Santo.
3: Pai nosso que estais no céu, santificado seja vosso nome. Venha a nós o vosso reino. Seja feita a vossa vontade, assim na terra como no céu.
0: Opa.

0: Ave Maria, cheia de graça, Signore è con vosco, bendita sois vós entre as mulheres, e bendito o fruto do vosso ventre, Jesus.
1: Santa Maria, Mãe de Deus, rogai por nós, pecadores, agora e na hora de nossa morte. Amém.
0: Ave Maria, cheia de graça, Signore è convosco, bendita sois vós entre as mulheres, e bendito o fruto do vosso ventre, Jesus.
1: Santa

0: Ave Maria, scea di grazia, Signore è con vosco. Bendita sois vos intra as mulheres e bendito o fruto do vosso ventre, Jesus.
1: Santa Maria, Mãe de Deus, rogai por nós, pecadores, agora e na hora de nossa morte. Amém.
0: Ave Maria, cheia de graça, Senhor é convosco. Bendita sois vós entre as mulheres e bendito é o fruto do vosso ventre, Jesus.

0: Ave Maria, cheia de graça, Signore è convosco. Bendita sois vós entre as mulheres e bendito o frutto do vosso ventre, Gesù.
1: Santa Maria, Mãe de Deus, rogai por nós, pecadores, agora e na hora de nossa morte. Amém.
0: Ave Maria, cheia de graça, Signore è convosco. Bendita sois vós entre as mulheres e bendito o frutto do vosso ventre, Gesù.
1: Santa Maria, Mãe de Deus, rogai por nós, pecadores, agora e na hora de nossa morte. Amém.
0: Ave Maria, cheia de graça, Senhor é convosco. Bendita sois vós entre as mulheres e bendito é o fruto do vosso ventre, Jesus.

0: Ave Maria, cheia de graça, o Senhor é convosco. Bendita sois vós entre as mulheres e bendito é o fruto do vosso ventre, Jesus.
1: Santa Maria, Mãe de Deus, rogai por nós, pecadores, agora e na hora de nossa morte. Amém.
0: Glória ao Pai, ao Filho e ao Espírito Santo,
1: como era no princípio, agora e sempre. Amém.
0: Ó meu bom Jesus, perdoai-me, livrai-me do fogo do inferno, levai as almas todas para o céu e socorrei precisamente as que mais precisarem. Nossa Senhora da Oliveira,
1: rogai por nós.
2: No quarto mistério, contemplamos a Assunção de Maria.
3: Pai nosso que estás no céu, santificado seja o vosso nome. Venha a nós o vosso reino, seja feita a vossa vontade, assim na terra como no céu.
1: O pão nosso de cada dia

0: tentação, mas livrai-nos do mal. Amém.
1: Ave Maria, cheia de graça, Senhor convosco, bendita sois vós entre as mulheres, e bendito é o fruto do vosso ventre, Jesus.
0: Santa Maria, Mãe de Deus, rogai por nós, pecadores, agora e na hora de nossa morte. Amém.
1: Ave Maria, cheia de graça, Senhor é convosco. Bendita sois vós entre as mulheres, e bendito é o fruto do vosso ventre, Jesus.
0: Santa Maria, Mãe de Deus, rogai por nós, pecadores, agora e na hora de nossa morte. Amém.
1: Ave Maria, cheia de graça, Senhor é convosco. Bendita sois vós entre as mulheres, e bendito é o fruto do vosso ventre, Jesus.

0: Ave Maria, cheia de graça, o Senhor é convosco. Bendita sois vós entre as mulheres e bendito é o fruto do vosso ventre, Jesus.
1: Santa Maria, Mãe de Deus, rogai por nós, pecadores, agora e na hora de nossa morte. Amém.
0: Ave Maria, cheia de graça, Senhor convosco, bendita sois vós entre as mulheres, e bendito é o fruto do vosso ventre, Jesus.

0: nossa morte. Amém.
1: Ave Maria, cheia de graça, Senhor é convosco. Bendita sois vós entre as mulheres e bendito é o fruto do vosso ventre, Jesus.
0: Santa Maria, Mãe de Deus, rogai por nós, pecadores, agora e na hora de nossa morte. Amém.
1: Ave Maria, cheia de graça, Senhor convosco, bendita sois vós entre as mulheres, e bendito é o fruto do vosso ventre, Jesus.
0: Santa Maria, Mãe de Deus, rogai por nós, pecadores, agora e na hora de nossa morte. Amém.
1: Ave Maria, cheia de graça, Senhor é convosco, bendita sois vós entre as mulheres, e bendito é o fruto do vosso ventre, Jesus.

0: mais precisarem.
1: Nossa Senhora Consoladora,
0: rogai por nós.
2: No quinto mistério, contemplamos a coroação de Nossa Senhora.
3: Pai nosso que estais no céu, santificado seja o vosso nome. Venha a nós o vosso reino, seja feita a vossa vontade, assim na terra como no céu.
0: O pão nosso de cada dia

0: Ave Maria, cheia de graça, o Senhor é convosco. Bendita sois vós entre as mulheres e bendito é o fruto do vosso ventre, Jesus.
1: Santa Maria, Mãe de Deus, rogai por nós, pecadores, agora e na hora de nossa morte. Amém.
0: Ave Maria, cheia de graça, o Senhor é convosco. Bendita sois vós entre as mulheres e bendito é o fruto do vosso ventre, Jesus.
1: Santa Maria, Mãe de Deus, rogai por nós, pecadores, agora e na hora de nossa morte. Amém.
0: Ave Maria, cheia de graça, o Senhor é convosco. Bendita sois vós entre as mulheres e bendito é o fruto do vosso ventre, Jesus.
1: Santa Maria, Mãe de Deus, rogai por nós, pecadores, agora e na hora de nossa morte. Amém.
0: Ave Maria, cheia de graça, o Senhor é convosco. Bendita sois vós entre as mulheres e bendito é o fruto do vosso ventre, Jesus.
1: Santa Maria, Mãe de Deus, rogai por nós, pecadores, agora e na hora de nossa morte. Amém.
0: Ave Maria, cheia de graça, o Senhor é convosco. Bendita sois vós entre as mulheres e bendito é o fruto do vosso ventre, Jesus.
1: Santa Maria, Mãe de Deus, rogai por nós, pecadores, agora e na hora de nossa morte. Amém.
0: Ave Maria, cheia de graça, o Senhor é convosco. Bendita sois vós entre as mulheres e bendito é o fruto do vosso ventre, Jesus.
1: Santa Maria, Mãe de Deus, rogai por nós, pecadores, agora e na hora de nossa morte. Amém.
0: Ave Maria, cheia de graça, o Senhor é convosco. Bendita sois vós entre as mulheres e bendito é o fruto do vosso ventre, Jesus.
1: Santa Maria, Mãe de Deus, rogai por nós, pecadores, agora e na hora de nossa morte. Amém.
0: Ave Maria, cheia de graça, o Senhor é convosco. Bendita sois vós entre as mulheres e bendito é o fruto do vosso ventre, Jesus.
1: Santa Maria, Mãe de Deus, rogai por nós, pecadores, agora e na hora de nossa morte. Amém.
0: Ave Maria, cheia de graça, o Senhor é convosco. Bendita sois vós entre as mulheres e bendito é o fruto do vosso ventre, Jesus.
1: Santa Maria, Mãe de Deus, rogai por nós, pecadores, agora e na hora de nossa morte. Amém.
0: Ave Maria, cheia de graça, o Senhor é convosco. Bendita sois vós entre as mulheres e bendito é o fruto do vosso ventre, Jesus.
1: Santa Maria, Mãe de Deus, rogai por nós, pecadores, agora e na hora de nossa morte. Amém.
0: Glória ao Pai, ao Filho e ao Espírito Santo.
1: Como era no princípio, agora e sempre. Amém.
0: Ó meu bom Jesus,

0: Cristo, frutto del vostro ventre, o clemente, o piedosa, o doce sempre Virgem Maria.
1: Rogai por nós, Santa Mãe de Deus,
0: para que sejamos dignos das promessas de Cristo.
1: Ó minha Senhora, ó

0: nossa. Amém.
1: Nossa Senhora do Rosário de Fátima,
0: rogai por nós.
1: Que Deus nos abençoe, em nome do Pai, do Filho e do Espírito Santo. Amém. Louvado seja nosso Senhor Jesus Cristo.
0: Para sempre seja louvado.

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9: 8 horas e 32 minutos.

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10: 16 graus.
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aí, o Luiz Marenco, Milonga da Alma. No nosso primeiro Te Aproxega da noite desta quarta-feira, 21 para as 9. Boa noite, bem-vindo, bem-vinda, obrigado aí pela companhia. 999-530616, o nosso WhatsApp, né, para você participar e interagir aqui na programação.

som de Dire Straits aqui na seleção musical da noite desta quarta. Pra você com a gente aqui na tua rádio, paz e bem. Muito obrigado aí pela companhia. 5 para as 9, fechando a primeira hora de sucessos com Legião Urbana. Hoje à noite não tem luar.

0: 2 minutos agora para as 9, antes do intervalo, nosso giro aqui pelas informações. Fachin suspende decisões de Dino e Mendonça. Andrei Rodrigues está mantido no cargo de diretor-geral da Polícia Federal. Pois é, o presidente do STF, então, né, o ministro Fachin, suspendeu essa decisão, então, de ontem, né, do ministro Mendonça, André Mendonça, que afastou Andrei Rodrigues da PF, e a decisão de Dino de hoje, que reintegrou o diretor. Crise no STF envolvendo os ministros André Mendonça e Alexandre de Moraes começou a partir de decisões relacionadas às investigações sobre o Banco Master de Daniel Vorkar. O presidente do STF ainda tirou de Moraes a relatoria do inquérito das fake news e assume o caso. Olha, a Defesa Civil aqui do Rio Grande do Sul emite alerta para retorno de tempestades nesta quinta-feira. Rajadas de vento podem superar os 90 km por hora. Intervalo, já tem mais músicas. Vamos dar uma espiada falando nisso, né? O que que vamos ter aí no próximo bloco? Olha aí, até eu me assustei aqui. Tava alto, né? A gente ouve essa aqui, né? Por exemplo, no próximo bloco ainda tem... Lembra dessa? Perla e os rios da Babilônia. Tem também Bill Medley. Enfim, é um pouquinho do que você curte aqui na Rede Tua Rádio, na sequência do Tua Essência. Aguenta aí. 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
8: 9:01.
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15: Graus.
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